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1: 9:23.
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1: 9:36.
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1: Que chegou ao final. Obrigada pela sua companhia. De segunda a sexta-feira, das 8 às 10 da noite, estamos sempre juntinhos. Cultura Sertaneja Classe A, o melhor da música sertaneja, sempre com muito carinho pra você. E olha, vou te lembrar que amanhã, bem cedinho, às 6 da manhã, temos um novo encontro, ok? Boa noite!

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0: Muito boa noite, queridos filhos e filhas do Paternoster, o Pai de nosso Senhor Jesus Cristo e nosso Divino Pai Eterno. Eu sou o Frei Flávio Henrique, da obra dos pequenos monges do Paternoster, começando agora aqui pela Rádio Catedral FM de Juiz de Fora, também Rádio Cultura de Santos Dumont, mais um programa A Voz do Pensamento, invocando sempre com fé, devoção e amor filial à Santíssima Virgem Maria, que sua intercessão, seu auxílio, seus rogos por nós, que invocamos sobre o querido título de Divina Revelação. Rezemos então: Nossa Senhora da Divina Revelação, Virgem do Apocalipse, única filha de Deus Pai, que depois de Eva foi criada sem o pecado original, Imaculada Conceição, concebida sem pecado, para se tornar, como de fato se tornou, a única mãe de Deus Filho, única mística esposa do Divino Espírito Santo, única criatura de Deus, íntima da Trindade Santa, íntima do Pai, íntima do Filho e íntima do Espírito Santo, como jamais foi, é ou será, em qualquer tempo, época ou circunstância, qualquer outra criatura, seja de origem humana ou de origem angélica. Intercedei a Deus por nós que recorremos a vós. Revelai-nos a vontade soberana de Deus Pai. Revelai-nos a obediência perfeitíssima de Deus Filho. Revelai-nos a solicitude do Divino Espírito Santo. Revelai-nos a providência material e espiritual da parte da Santíssima Trindade. Ave Maria, cheia de graças, o Senhor é convosco. Bendita sois vós entre as mulheres. Bendito o fruto do vosso ventre, Jesus. Santa Maria, Mãe de Deus, rogai por nós, pecadores, agora e na hora de nossa morte. Amém. Vós sereis odiados por todos por causa do meu nome, mas quem perseverar até o fim, esse será salvo. Quando vos perseguirem numa cidade, fugi para outra. Em verdade vos digo, vós não acabareis de percorrer a cidade de Israel antes que venha o Filho do Homem. Mas quem perseverar até o fim, esse será salvo. Quem perseverar até o fim, esse será salvo. Não será o que tem intensidade, não será o que tem quantidade, não será o que tem qualidade nas palavras, nas preces, nas orações feitas, mas aquele que persevera tranquilo e calmamente, diligentemente, aquele esperar na linguagem do profeta Jeremias, que tanto gosto, sofrer as demoras de Deus, essa perseverança, sofrendo as demoras de Deus. Tudo bem, Senhor. A Lola perseverou até o fim, sofreu até o fim as demoras de Deus, para poder exclamar no último dia de sua vida: hoje é o dia mais feliz de toda a minha vida. Sofrer as demoras de Deus. Aprendamos com estes a nos livrarmos da nossa impaciência, que nos atrapalha de perseverar, de perseverar, de perseverar até o fim, que nos faz inconstantes, volúveis, voláteis. Sofrer as demoras de Deus. Ruminemos esta ideia central: será salvo aquele que perseverar até o fim. Não o que fizer coisas extraordinárias, gigantescas, intensas, fortes. Não. Aquele que com simplicidade, faça sol, faça chuva, persevera até o fim. Esteja tudo muito bem, as mil maravilhas, cheio de consolação, cheio de alegria interior, cheio de experiências fenomênicas, luminosas, extraordinárias, ou atravessando o vale da sombra da morte, angustiado,
1: até mesmo árido, hesitando, com dúvida, até mesmo naquela curva escura, sombria, assombrosa da vida, como Santa Teresinha, que por 2 anos não podia sequer ouvir falar a palavra céu. Tamanho pavor que a alma dela experimentava de tudo. Mas, mesmo não sequer suportando ouvir a palavra céu, perseverou até o fim, e foi esta perseverança até o fim, sem ter saído do Carmelo, sem ter feito nada de extraordinário, é que fez com que ela, que a Igreja, reconhecesse essa perseverança heróica. É uma perseverança heróica contra os sentidos dela, contra os sentimentos dela. Perseverou heroicamente até o fim. A Igreja reconheceu isso e a fez santa. Mas quem? Mas, apesar de tudo, apesar de toda essa lista de horrores que o próprio Senhor anunciou, pelas quais passam os seus eleitos, os seus escolhidos, as incompreensões, as perseguições, as tentações, as dificuldades, os desalentos, tudo. Ao ponto dele pegar categorias das mais dolorosas e sensíveis, que é de irmãos contra irmãos, pais contra filhos, filhos contra pais, é dizer assim, é um estertor do flagelo emocional do ser humano. É onde as pessoas costumam sucumbir na decepção familiar e etc. Mas mesmo assim, aquele que perseverar até o fim, esse será salvo. Esse. Só esse. O que perseverar até o fim. O que viveu intensamente tudo, mas foi por um momento, parou, largou para lá, foi ser intenso com outras coisas depois, né? Esse é o problema da intensidade. Vive intensamente uma coisa enquanto está recebendo a contrapartida com a mesma intensidade e permanece intenso. Ah, passou a reciprocidade, deixou de receber na intensidade em que emitia, emanava, doava de si, passa também a perseverança, aí vai caçar outra coisa para perseverar. Por isso muita gente não persevera na fé. Não, perseverar pari passos, passo a passo, como o Senhor perseverou do Horto das Oliveiras até a cruz. No momento em que foi preso, até o momento em que expirou na cruz, sem reclamar, sem resmungar, silencioso, suportando a noite escura, suportando o período de trevas. Quem perseverar até o fim, esse será salvo.
0: Então, gente, além deste novo formato do programa Voz do Pensamento, onde eu aproveito as homilias porque acredito que dá uma dinâmica melhor no contexto litúrgico a cada semana, não é? Eu quero reforçar o convite a você para toda sexta-feira nós continuamos firmes e fortes na Santa Missa lá na Igreja São Sebastião, às 15 horas, no Parque Alfred, aí no centro da cidade, né? Em reparação às ofensas cometidas contra o Sagrado Coração de Jesus e pela causa de beatificação da serva de Deus Lola. A bênção de Deus Todo-Poderoso, Pai, Filho e Espírito Santo. Amém. Boa noite. Até amanhã. 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

0: 10h20.
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1: 10:29.
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2: 10:46.
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0: 8 da noite.
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0: 11:05.
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0: 11 e 19.
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1: 11:49.
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0: 18:19.
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1: Meia-noite e 59.
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1: Uma hora

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0: 1:32.
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1: 2 e 2.

0: 2:36.
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0: 3:31.
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2: Patrão e 3.
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2: 4 e 3.

0: 4:35.
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0: 5:30.
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0: caminhoneirada de todo o Brasil, já estou por cá, é o Fernando Riquetti com toda a sua comitiva para mais um Brasil Caminhoneiro. Simbora nós, que o programa tá só começando, vamos juntos!
1: E vamos falar agora de bons negócios, isso é bom, isso é bom! É porque é o seguinte, turma, existem algumas coisas na vida da gente que às vezes são tão fáceis, é aquilo que a gente costuma dizer aí, ó, melzinho na chupeta. São coisas que estão bem ali na nossa fuça, embaixo do nariz, só que muitas vezes a gente não percebe que aquilo é um bom negócio. A segurança é uma delas. Isso mesmo, gente, segurança viária. Mais do que sair com a certeza de voltar bem aí pro recanto, pro QTH de sossego, segurança, gente, é um baita de um investimento para você. Aí você vai dizer, ah, que esse negócio de investir em segurança é para grandes empresários, grandes frotistas. Nananinaná, gente, isso vale para você também que é estradeiro autônomo. Mas vamos deixar de bate-papo. E já que estamos falando de segurança, hora de acionar ele, nosso querido Francisco Garonce. É contigo, meu irmão!
2: Hoje estamos na região sul do país e o nosso ponto de parada é a cidade de Maringá, no interior do Paraná.
3: Com uma economia diversificada e posicionamento estratégico ligando o sul e o sudeste, ainda tem a vantagem de estar geograficamente ao lado de São Paulo, o estado que produz um terço de todas as riquezas geradas no Brasil. Naturalmente, grandes empresas de transporte rodoviário de cargas estão sediadas nessa região.
0: E o Garonce conversou com a Juliana Franco. A moça é diretora do Conselho de Desenvolvimento de Maringá.
4: Nós temos mais de 150 mil empresas ativas, muitas delas cooperativas, a indústria alimentícia, indústria têxtil, que necessitam desse modal para fazer a distribuição das suas mercadorias para todo o nosso país. As empresas que fazem parte do transporte de cargas rodoviárias fazem parte do nosso hub logístico e são importantes para promover o desenvolvimento econômico da nossa região.
0: Quem também conversou com o Garonce foi o estradeiro Olair Muniz.
2: Qual que você enxerga hoje ser o maior risco para o caminhoneiro?
5: Eu acredito que o maior risco para nós, nossa classe hoje, é a má condição das estradas, buraco, falta de sinalização.
2: Você hoje, como autônomo, você acha que você conseguiria arcar com as consequências de um sinistro no trânsito envolvendo o teu caminhão?
5: Não, hoje em dia é muito difícil a pessoa, dependendo da gravidade do que acontecer, tá se mantendo.
2: Só acha caro investir em segurança viária quem nunca sofreu as consequências e os prejuízos de um sinistro no trânsito. E para entender de que forma a segurança impacta nos negócios, nesse ramo do transporte rodoviário de cargas, nós vamos conversar com um representante de uma empresa que está listada pela Agência Nacional de Transportes Terrestres dentre as 10 maiores frotas de caminhões e carretas no país.
6: Leandro, a gente vê que vocês têm aqui carretas, né, pelo Brasil praticamente inteiro circulando. E a gente sabe também que o risco faz parte do negócio. Mas existem ações que são tomadas, né, propositivas para que esses riscos sejam controlados e tenha segurança?
7: Ah, sim, com certeza. E são muitas ações. As principais, né, as duas principais para a gente é o controle de velocidade e o controle de jornada desses motoristas, para verificar se realmente durante a condução, se eles estão respeitando os horários estabelecidos pelas leis e também o limite de velocidade das rodovias.
2: E todo o investimento feito com segurança, ele só faz sentido se a pessoa mais importante dessa história for contemplada, que no caso é o caminhoneiro. E esses treinamentos que você tem participado, isso você sente com a sua experiência, que faz diferença?
8: Faz diferença. Sinto, isso aí deixa o motorista mais preparado e mais capacitado para a direção.
2: Você, como profissional, por mais que tenha 25 anos de experiência, cada vez que participa de uma reciclagem dessa, de uma troca de 10, sai melhor preparado.
8: Sai melhor, com certeza. Sempre tem alguma coisa que venha melhorar mais ainda para você.
2: É isso aí, turma. Investir em segurança, tanto para a grande empresa transportadora quanto para o autônomo, não é uma opção, é uma necessidade. Porque é isso que garante a possibilidade do trabalho pleno e, principalmente, garante a segurança e protege a vida de todos que dividem a estrada. E essa conversa não termina aqui, a gente continua junto nas redes sociais. Porque segurança é aqui com o Garonce.
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11: Roubo de cargas é o tipo de crime que não acontece só no eixo Rio-São Paulo. Infelizmente, está presente em outras regiões do Brasil. No Paraná, por exemplo, um caminhoneiro é assaltado a cada 52 horas. O ponto mais crítico fica na 116, no município de Campina Grande do Sul. Bahia e Pernambuco também apresentam áreas críticas de roubo.
12: E um dos maiores especialistas no assunto roubo de cargas é o inspetor Gonçalves, da Polícia Rodoviária Federal. Ele fala de uma rota muito visada pelas quadrilhas especializadas.
13: Outra grande via que se tem é toda aquela produção de eletrônicos da Zona Franca de Manaus. Ela desce o rio até Belém e aí ela é embarcada em veículos, caminhões. Na chamada Belém-Brasília, desce a reta até Brasília e aí depois desce para os estados do Sudeste, passando pelo Triângulo Mineiro. São cargas eletrônicas, alto valor agregado, normalmente valores acima de 500 mil no veículo. Essa rota é visada por quadrilhas do crime organizado.
12: A melhor carga para entregar no fim da viagem é você em segurança. Então, parceiro, fique atento, planeje sua rota e não facilite a ação dos criminosos.
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0: E agora tem música, Gustavo Lima.

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1: Bom, dirigir à noite, né, motorista? Pode ser até uma boa estratégia para que você otimize o seu frete. Além do tráfego ser bem menos intenso, o período noturno é mais fresquinho, o que significa menos desgaste para você e também para o seu caminhão. Mas para que tudo aconteça bem na tocada, é preciso ter alguns cuidados especiais. Dirigir à noite exige mais atenção, tanto na condução quanto nos detalhes de manutenção do seu veículo. É que a visibilidade é menor e, por isso, todos os equipamentos precisam estar funcionando certinho, adequadamente. Além disso, o período noturno é aquele em que o corpo entende que deveria estar nanando, estar dormindo. Por isso, você precisa inverter a situação. Descansar bem durante o dia para conduzir com segurança quando o sol se pôr. O inspetor da Polícia Rodoviária Federal, Rodrigo Abreu, dá algumas dicas para você tocar o cargueiro à noite. Vamos ouvir.
2: Nossa orientação para os motoristas profissionais que dirigem no período noturno e durante as madrugadas é que respeitem a lei do descanso. Quando o corpo der qualquer sinal de cansaço, procure um ponto seguro para parar. Também é importante lembrar os motoristas que respeitem as normas de trânsito, de respeitar a velocidade da via, não realizar ultrapassagens em locais proibidos, não misturar álcool e direção. E também é muito importante o motorista, antes de sair com seu veículo, verificar o sistema de iluminação, o sistema de freios, verificar os pneus se estão em bom estado, para sair com segurança e chegar no local desejado com segurança também.
1: O estradeiro Alcino Bento, de São Caetano do Sul, região do ABC Paulista, fala das dificuldades de dirigir à noite. Vamos ouvi-lo.
3: Tem a dificuldade noturna, que é dos brilhos dos faróis. Tem que estar com os faróis bem 100%, porque se tiver com um farol queimado, já é prejudicial. Tem que estar bem iluminado. Se você estiver com sono, não dirija, porque é um perigo tremendo. Numa cidadezinha chamada Prata, indo para São Paulo, em Minas Gerais, umas 23 horas e 20 minutos, mais ou menos. Eu caí dentro de um buraco na pista, que eu quase perdi a direção. Pneu dianteiro explodiu automaticamente pela experiência de vida que nós temos, né, na estrada. Eu desci, procurei sinalizar a pista para que eu possa ser visto de longe, né? Dar o entender ao motorista que está vindo também, ver que tem algo ali, um obstáculo na frente, e ele reduzir a velocidade e parar.
1: É isso aí, turma. Olha, a velocidade à noite deve ser menor do que de dia, para minimizar os efeitos da falta de visibilidade e, claro, garantir maior segurança para a sua viagem. Assim, se em uma determinada via a velocidade permitida é de 80 km horários, procure trafegar a no máximo 70 por hora.
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1: E vamos de música!
4: É mais uma dor.

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2: A dor na coluna é um dos problemas mais comuns entre caminhoneiros e não é por acaso. A própria rotina da estrada favorece esse tipo de dor. Longas horas sentado na mesma posição altera a curvatura natural da coluna e aumenta a pressão nos discos vertebrais, além de outros fatores. O médico ortopedista Clóvis Braga dá algumas dicas para os parceiros da estrada.
3: Coluna protegida é aquela coluna que tem um abdômen forte. É o abdômen rígido que vai proteger a nossa coluna. Que a coluna dele faça um ângulo de 90 graus com o seu quadril, ela esteja toda apoiada e que seus joelhos estejam também em 90 graus. E assim ele vai proteger. Caso, por exemplo, o banco dele esteja muito baixo, ele vai precisar elevar muito os braços para poder dirigir. Isso provoca tensão muscular no ombro e vai sentir dor. Como também ele vai dobrar muito os joelhos. E isso pode provocar dores de tendão, tendinites. Normalmente a gente orienta que o paciente alongue toda a musculatura da coluna antes, durante e depois do seu trabalho. Durante quando? Digamos que toda vez que ele fizer uma viagem, ao sair do seu carro, ele procure alongar sua coluna, seu pescoço, abaixar, levantar, flexionar, para que ele vá prevenindo o aparecimento das dores musculares.
1: Pois é, parceiro, ó, prevenção é o melhor remédio, viu? O estradeiro Ramos, de Cuiabá, no Mato Grosso, já tem 32 anos de estrada e fala dos planos de aposentadoria e com saúde. Vamos ouvir.
4: Eu já estou chegando perto de aposentadoria e vou ter que ir no médico para ter uma vida na terceira idade, bem melhor do que até hoje, né?
1: É isso aí, Ramos, é isso aí, ó. E para encerrar, queria divulgar com vocês uma pesquisa do Hospital das Clínicas ligado à Secretaria de Estado da Saúde de São Paulo. Segundo essa pesquisa, 59% dos caminhoneiros sofrem com problema nas costas. E para cada hora de trabalho, o risco do motorista ter dor lombar aumenta em 7%. E essa média, gente, é bem maior do que a encontrada na população em geral, viu? Então, parceiro, se cuida!
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1: Vamos de música! Zé Neto e Cristiano!
5: Bora, Rio de Janeiro!

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2: Bom dia, bom dia, bom dia, família Roda. Bom dia, bom dia. Um bom dia abençoado na paz de Cristo. Que papai do céu abençoe nosso dia hoje e sempre, como ele sempre tem feito. É nós por cá, viu? QRA do Delírio, 099 da casinha, apavorando aqui na cidade da... na cidade de, do 232, viu? É, Ponce Carvalho. A noite todo dia apavorando na Ponce Carvalho, vai vendo. Bonito não, você é a morte, viu? Mamãe disse. Eu não sei se eu sou, né? Se os outros acham. Mas mamãe disse que eu era bonito, então pronto.
0: Tá bom. Vou eu? Quem sou eu, do Delírio, pra querer contradizer a tua mãe? Se ela for que você é lindo, bonito, elegante, não é só assim embaixo. Um abraço pra você, meu irmão. Obrigado por esse carinho, obrigado por essa alegria de você estar sempre conosco aqui também. O Paulinho só sacode a cabeça, fala, cê tá doido, Riquete, cê tá doido. Vai, recado da turma chegando, vamos lá.
3: Eita, bom dia, grupão, bom dia, família Rota, por causa 004, que é Real do Babuíno, viu? Deixando aqui o negócio de Quintena saudade. E vamos ali em busca da Jeep em Goiânia, viu? Se Deus quiser, eu tomo um carregamento, viu? Olha, abandonando aqui a PE-22, viu?
0: Obrigado, viu, Babuíno? Boa tocada pra você também. Espero que você consiga fazer o desencho, enche de volta pra voltar pro QTH de sossego, tá bom, Babuíno? Obrigado pelo carinho. Tamo junto sempre. Manda teu alôzinho você também. Manda teu recado. Manda uma informação estradeira. Conta pra gente qual que é o palco do momento. Conta pra gente o que você tá carregando. Quer mandar um abraço pra patroa, pros filhos, pro patrão, pra sogra? Manda. Manda pra cá que a gente sorte o teu alôzinho. DDD 11 São Paulo 96082-5819. DDD 11 96082-5819.
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0: É, a semana tá indo embora e eu também. Muito obrigado a vocês que nos acompanharam todos esses dias. 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Tchau, turma. Um ótimo final de semana e até semana que vem.
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0: 6 horas.
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Bom dia, queridos filhos e filhas. Ninguém nos ama como Ele. Milhões de vozes a dizer como Jesus nos ama e como Ele foi capaz de morrer na cruz por amor. Filhos e filhas, nesta semana invocando Nossa Senhora do Carmo, Mãe do Santo Escapulário, vamos elevar nossa prece, nosso pedido, nossa família no manto de Maria. Em nome do Pai, do Filho, do Espírito Santo. Amém. Obrigado, Senhor, por ter nos dado Nossa Senhora como intercessora e mãe. Nossa Senhora, que exaltamos com o título de Nossa Senhora do Carmo, que deixastes o Santo Escapulário como sinal do vosso amor e proteção. Nossa Senhora, sois reconhecida como assistência na vida e consoladora amável na hora da morte. Nossa Senhora do Carmo, Mãe do Santo Escapulário, eu, como vosso filho e devoto, pronto a vos servir, disposto a vos amar nesta manhã, me coloco em oração e faço o meu pedido. Nossa Senhora do Carmo, nestas primeiras horas do dia, venho pedir favores, intercessão, pois sei que nunca se ouviu dizer que alguém necessitado, tendo recorrido a vós, tenha ficado desamparado. Com confiança filial, Mãe do Escapulário, intercedei junto ao vosso Filho Jesus Cristo, por mim, por aqueles por quem devo rezar sempre e por aqueles que se confiam às minhas orações. Nossa Senhora do Carmo, no início desta manhã peço, sede-nos propícia e rogai por nós a Deus, para que sejamos dignos das promessas de Cristo. E como teu Filho nos ensinou, nosso Senhor Jesus Cristo, chamamos Deus de Pai e apresentamos as nossas necessidades nesta manhã. Pai nosso, que estais no céu, santificado seja o vosso nome e venha a nós o vosso reino. Seja feita a vossa vontade, assim na terra como no céu. O pão nosso de cada dia nos dai hoje. Perdoai-nos das nossas ofensas, assim como nós perdoamos a quem nos tem ofendido. E não nos deixeis cair em tentação, mas livrai-nos do mal. Amém. Dai-nos a graça, Senhor, de um dia abençoado.

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1: 6 e 5.
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6:08, um bom dia a você que está aí sintonizado conosco pelos quatro cantos da nossa querida cidade de Santos Dumont, Minas Gerais, terra do Padre Viação. Você internauta, hein, através do www.radioculturasd.com.br, você aí no aplicativo do seu celular, você no seu tablet, a cidade circunvizinhas, onde quer que chegue o sinal da Rádio Cultura FM 90.1, é uma alegria termos a sua companhia, é uma alegria termos a sua sintonia. Estamos dando início a mais um programa Estação JB, nesta sexta-feira, dia 17 de julho de 2026, na comunicação desse amigo de vocês, João Batista. Hein? Vamos juntos até aí às 10 horas da manhã. Depois de nós termos elevado o nosso pensamento, o nosso coração ao Senhor, com esse momento oracional com o Padre Reginaldo Manzotti, é momento de nós agradecermos sempre, né? Como eu sempre exorto, em tudo dai graça, em qualquer situação que você está vivendo ou experimentando, em tudo dai graça. Então vamos dar início à nossa programação. E como sempre, Estação JB tocando moda boa pra você. Vamos abrindo a programação musical então dessa sexta-feira com eles, Trio Parada Dura, Castelo de Amor.

0: aí, trio Parada Dura abrindo a programação musical dessa sexta-feira, dia 17 de julho de 2026, pela graça de Deus, já fechando mais uma semana, né? Um abraço carinhoso também a você que corta a BR-040 nesse exato momento, na nossa querida cidade de Santos Dumont, Minas Gerais, terra do pai da aviação. Estamos aí de carona na boleia do seu caminhão ou no seu automóvel. Nós rogamos a Deus para que você possa chegar ao seu destino com segurança. Então, sinta-se acolhido e abraçado por esse amigo de vocês, João Batista. Você está muito bem sintonizado, muito bem conectado na Rádio Cultura FM 90.1 da cidade de Santos Dumont, Minas Gerais, terra do pai da aviação. É o Estação JB fazendo o diferencial das suas manhãs. É nesse mês de julho, Estação JB apenas começando. Obrigado pela companhia, obrigado pela sintonia, onde quer que você esteja e de que forma você esteja. 6:14.
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2: 6:14.
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2: Seis horas e 18 minutos, é o nosso Magnel, né? O nosso galo Magnel, filho da galinha Magné, ele nessa primeira hora é o nosso despertador natural. Olha o primeiro aí dos Meirelles que acorda com o Magnel, meu amigo Adilson, hein? O Adilson Meirelles aí na graminha, já ligado na nossa programação. É, ele escuta o Magnel e já pula da cama. Olha, já tá chegando um recadito aqui, rapaz, ouçamos.
3: Bom dia, João Padre Cássio, Dodó, Bernadette, Abanil, doutora Bruna, João Paulo, Didi, irmão do Padre Cássio, Arroz, sobrinho do Padre Cássio, Maica Ledo, filho da Rosner, um abraço também, o Padre Bill, Padre Grace, Padre Márcia, Rosemede Souza, um abraço também para Lucilice Vanderlei, um abraço também para Jumara Tamires, um abraço também para Pontinho da Solidade, um abraço para Isaac, Lana, Vinícius Henrique, todos os doutores da Rádio Cultura, Sérgio Rodrigo, Rito, seus filhos, um abraço também, João Batista, João Henrique, Isaac e Cristina, um abraço para o Edson Palma, para a Tota Meneghel, para Alessandro, o João Begatti, Luciano Leite e os demais que eu não conheço, um abraço a todos os meus vizinhos por completo, todos os membros da minha família. Vem cá a música para mim, João, fazendo para o fundo da grota, obrigado.
2: Aí a nossa amiga Alzinha Biscoito Fino, né? Olha, já que eu vou tocar aqui fundo da grota, quem também acorda e já põe o radinho na orelhinha é nada mais que nada menos o meu amigo Rafael, né? O Rafaelzinho, aí no bairro Nossa Senhora das Graças. Um abraço pra você, viu, Rafaelzinho? Ele também que acorda aí com o Magnel, hein? Um abraço pro Pedro, seu pai, pra suas tias aí, a Joana, a Zeca, é gente que se liga na gente. Então vamos aqui, ó, mais uma sequência. No primeiro momento, Baitaca Fundo da Grota. Depois, Chão Carreiro e Pardinho. Exemplo de humildade. Música.

0: aí é o Estação JB tocando moda boa pra você, né? No primeiro momento, nós ouvimos aí Baitaca Fundo da Grota, depois é esse clássico, nós poderíamos chamar assim da música sertaneja, com Tião Carreiro e Pardinho, que é o exemplo de humildade. A Estação JB, eu e você, tudo a ver. Estação JB, apenas começando. 6:29.
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2: 6:29. 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
0: Seis horas e 37 minutos. Sorta a voz mesmo, Magnel. Olha, já tem mais recadito aqui, ouçamos.
17: Batista, bom dia. Eu já era Lipim. Eu já gostaria de ouvir a música Chico Mineiro. Ofereço para todos os ouvintes, para todos vocês da rádio. Obrigado e um bom dia.
0: É, eu sou Geraldo, pede moda boa também. Mais recadito, ouçamos.
18: Bom dia, João Batista. Tudo bem? E da Cunha, do bairro Córrego do Ouro. Ô, João, tu podia tocar a música do Chapeludo para mim? Ofereço para você, para todos os ouvintes, e pro meu namorado Júlio César, aqui no bairro Córrego do Ouro. Muito obrigada, bom dia.
0: Tá aí, mais uma sequência. Chico Mineiro com Sérgio Reis, Nando Moreno, Rio Negro, São Limões, Chapeludo.
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0: aí, mais uma bela sequência, Estação JB tocando o que toca você no primeiro momento, relembrando aí com Sérgio Reis, Chico Mineiro, depois Nando Moreno, Rio Negro e Solimões, Chapeludo, Estação JB tocando o que toca você, são exatamente 6 horas e 45 minutos.
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6: 6h45.
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0: Esse Magnel canta que é uma beleza. Não está à venda e nem vai pra panela, hein? Deixa eu me ver aqui. João, bom dia, tudo bem? É a Kátia da Ponte Preta. E gostaria de pedir a música Deixa com Maria Marçal. Obrigada, ótimo final de semana, né?

0: Aí é o Estação JB tocando o que toca você. Olha, lembrando você que depois das 8 horas nós liberamos aí o telefone para sua participação, porque hoje é sexta-feira e a sexta-feira quem nos dá brinde é o meu amigo aí, o Daniel do Açougue Rei da Carne, né? Então, para que você comece a queimar os neurônios aí, ó, a perguntinha será, hein? O que as Chaves e o macarrão têm em comum, hein? Essa é fácil demais, ó. O que as Chaves e o macarrão têm em comum? Então, depois das 8 horas, nós liberamos o telefone 3251-1580, que é o telefone aí da sua livre participação. Vamos que vamos, hein? Olha, rapaz, já vencemos a primeira hora da nossa programação. Já vamos adentrar daqui a pouco a segunda hora da programação, porque são exatamente 7 horas em ponto.
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1: 7 e 1.
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2: 7:08 e vamos aqui para a redação porque começou a chegar as informações, hein? Olha o tempo e a temperatura, previsão do tempo, sudeste terá predomínio de tempo firme e temperaturas amenas nesta sexta-feira, 17.
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4: A região sudeste inicia a sexta-feira sob influência de uma massa de ar seco, que garante tempo estável e poucas nuvens na maior parte dos estados. Em São Paulo, a capital tem previsão de poucas nuvens e termômetros entre 12 e 25 graus, com tempo firme também no interior. No Rio de Janeiro, o dia segue com céu aberto, mínima de 13, máxima de 29 graus na capital. Em Minas Gerais, Belo Horizonte registra poucas nuvens e temperaturas entre 10 e 24 graus. No Espírito Santo, Vitória também tem tempo estável, com variação entre 16 e 27 graus. As informações são do Instituto Nacional de Meteorologia. Viviane Bessa, o tempo e a temperatura.
2: Desastres climáticos atingirão mais de 90% das cidades brasileiras em 3 décadas.
4: Mais de 90% das cidades brasileiras sofreram com desastres climáticos nas últimas 3 décadas. É o que aponta um estudo nacional que analisou quase 60 mil ocorrências de falta ou excesso de chuvas entre 1991 e 2024. Ao todo, mais de 5 mil municípios foram afetados por secas, tempestades, inundações ou deslizamentos de terra. O Nordeste lidera o número de casos. O levantamento alerta que milhares de cidades enfrentaram mais de um tipo de desastre ao longo dos anos, o que mostra a recorrência desses eventos pelo país. Os impactos sociais e econômicos são expressivos. Os extremos climáticos provocaram mais de 4 mil mortes, 3 mil desaparecimentos e afetaram a vida de quase 130 milhões de pessoas. Os prejuízos econômicos ultrapassam os US$ 123 bilhões. De acordo com os pesquisadores, as mudanças climáticas, a expansão urbana desordenada e a falta de planejamento público agravam esses cenários. Para reduzir os danos, o estudo aponta como medida fundamental o fortalecimento das defesas civis municipais e o investimento em prevenção. As informações são da Fundação de Amparo à Pesquisa do Estado de São Paulo. Reportagem Viviane Bessa.
2: Confira agora aí as cotações de mercado do agronegócio.
4: O preço do boi gordo teve aumento de 0,59% nesta sexta-feira. Em São Paulo, a arroba é negociada a R$ 331,15. No mercado de frango, os valores apresentam estabilidade na Grande São Paulo, em São José do Rio Preto e em Descalvado. O quilo do frango congelado é vendido a R$ 7,32 e o frango resfriado a R$ 7,34. Já a carcaça suína especial também mantém estabilidade nos atacados da Grande São Paulo, onde o quilo custa R$ 8,40. O preço do café arábica abre esta sexta-feira com recuo de 1,81%, com a saca de 60 quilos negociada a R$ 1.706,75 na cidade de São Paulo. O café robusta também teve recuo de 1,37%, sendo comercializado a R$ 1.092,56. O preço do açúcar cristal apresenta queda de 0,47% na capital de São Paulo. A saca de 50 quilos é cotada a R$ 91,15. Em Santos, houve declínio de 1,57% e a mercadoria é negociada a R$ 106,51 na média de preços sem impostos. A saca de 60 quilos do milho, por sua vez, é vendida a R$ 64,87 após aumento de 0,15%. A saca de 60 quilos da soja inicia esta sexta-feira com aumento no interior do Paraná e na região litorânea de Paranaguá. No mercado paranaense, o grão apresenta alta de 0,60%, com a saca negociada a R$ 133,94. Em Paranaguá, o aumento foi de 0,42%, levando a cotação para R$ 140,58. O trigo mantém a redução de preço no Rio Grande do Sul e aumento no Paraná. No Paraná, a tonelada do cereal é comercializada a R$ 1.403,33. No Rio Grande do Sul, o produto é vendido a R$ 1.307,53. Os dados são do CEPEA. Reportagem Viviane Bessa.
2: 7:13. 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Vamos que vamos. Olha, lembrando que a participação é depois de 8 horas, né? E somente ao vivo no 3251-1580, no qual você aí do outro lado vai nos ajudar a fazer a programação e, consequentemente, vai estar ganhando, né? Quem acertar, teremos um ganhador ou uma ganhadora aí do Açougue Rei da Carne do meu amigo Daniel. E a perguntinha será: o que a Chaves e o macarrão têm em comum, hein? Bom demais da conta. 7:15.
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6: 7:15.
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2: 7:20, a informação chegando e nós mantendo aí você muito bem informado, né? O preço do açúcar se mantém firme nas usinas, milho recupera valor no campo, banana e cenoura estão mais caros.
3: É a GESP, Central de Abastecimento de São Paulo, que trabalha com mercadorias de todo o país, divulgou o balanço sobre o comportamento dos preços nesta semana. Estão mais caros, por exemplo, abacaxi, bananas, maçã e prata, abobrinha brasileira, cenoura, alface crespa, agrião e cebola. No caso de itens como melão amarelo, uva itália, berinjela, mandioquinha, tomate carmim, brócolis e coco seco, os valores estacionaram. Já entre os produtos que ficaram mais baratos na Ceagesp, dá para citar laranja, limão, beterraba, chuchu, almeirão e escarola. O preço do milho no campo voltou a subir nos últimos dias. Dados do CPEA indicam que a saca foi vendida em média a R$ 64,00. A oferta está acima da demanda, mesmo com a postura de muito comprador que decidiu adiar o fechamento de negócios à espera do avanço da colheita. Acontece, por outro lado, que vários produtores rurais estão mais focados no trabalho de campo e não fazem questão de negociar agora. Também pesa a alta das cotações internacionais. A cotação do açúcar nas usinas de São Paulo se manteve firme nos últimos dias. Balanço do CPEA indica que a saca de 50 quilos do cristal branco foi vendida pouco acima dos R$ 90,00. A safra de cana está em andamento, o que teoricamente representa aumento da oferta. Porém, as chuvas fora de época das semanas anteriores prejudicaram a colheita. No geral, o ritmo de negócios é lento e oferta e demanda estão equilibradas. Da Rádio 2, Humberto Ferretti.
2: Uso de IA em fraudes dispara 300% em todo o mundo. Brasil é destaque negativo.
4: Uso de inteligência artificial em fraudes de identidade aumentou 300% no último ano, acendendo alerta vermelho em setores de e-commerce e finanças em todo o mundo. Os dados são do relatório de fraude de identidade 2026, divulgado por uma plataforma global de verificação de identidade e prevenção de fraudes. O documento aponta que uma em cada 25 tentativas de verificação digital no ano passado foi fraudulenta. O avanço da tecnologia facilitou a criação de mídias manipuladas e identidades falsas em escala industrial, reduzindo o custo operacional para os criminosos e aumentando a precisão dos golpes. A América Latina registrou uma aceleração preocupante desse cenário, com alta de 48% nas tentativas de fraude em meios de pagamento e de quase 25% nas fintechs. Na região, a falsificação de identidade, usando documentos oficiais como passaportes e RGs, concentrou a maioria dos ataques. E o Brasil aparece em destaque negativo nas pesquisas de percepção de segurança. Mais de um quarto dos brasileiros relatou ter sofrido tentativas de golpes pelo menos 5 vezes nos últimos 12 meses, com perdas financeiras individuais que frequentemente superam a marca de R$ 1.300. Os sites de venda online e as instituições financeiras continuam sendo os alvos preferenciais dos criminosos, registrando taxas de ataques muito superiores à média global, devido ao imenso volume de transações financeiras diárias e a menor regulamentação no varejo digital. Para conter as perdas bilionárias e proteger o consumidor, especialistas do setor de segurança defendem que as empresas adotem sistemas de verificação que combinem inteligência artificial e revisão humana para detectar padrões de comportamentos suspeitos e conseguir identificar os casos mais complexos. Da Rádio 2, Milena Abreu.
2: 7:24, olha a gente que se liga na gente, hein? Chegando ele, o Dom Juan do BH, o meu amigo, o Xandim, né? Ele que manda um abraço aí para o seu tio Dione Malagori, para os seus primos Luca Malagori, Bruno Malagori, também para sua mamãe aí, a Maria, né? Para sua vovó Catarina, para sua prima Ellen Malagori, e pediu bem, hein? Manda também para todos nós aqui da rádio, para todos os ouvintes, seus amigos e amigas, companheiros de trabalho. Ele quer ouvir nada mais que nada menos. Trio Parada Dura com a participação de Zé Neto e Cristiano, vivendo aqui no mato.

0: relembrando o sucesso, o trio Parada Dura vivendo aqui no mato, em Estação JB, tocando o que toca você. Um abraço carinhoso a você, trabalhador brasileiro, trabalhadora brasileira, você que já está aí na sua labuta diária do dia a dia, né? Defendendo o pão de cada dia e já ligado, já sintonizado aí na nossa programação e, consequentemente, a nossa programação amenizando aí o seu trabalho, né? Sinta-se acolhido e abraçado por esse amigo de vocês, João Batista, 7:29.
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6: 7:29.
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2: 7 horas e 34 minutos. Relatório do Unicef chama atenção para o aumento da pobreza enfrentada pelas crianças.
3: Mais de 23 milhões de crianças podem ficar em situação de pobreza até o fim deste ano. A previsão é do Fundo das Nações Unidas para a Infância, com base em um levantamento que abrangeu dados de 167 países. A redução dos rendimentos e o impacto econômico da guerra no Oriente Médio podem fazer com que 23 milhões e 400 mil menores de idade sejam levados para a pobreza. As causas destacadas são a alta nos preços dos alimentos e da energia, somada ao enfraquecimento da atividade econômica. O estudo analisa o que chama de pobreza monetária. Isso ocorre quando a pessoa vive em lares com rendimento abaixo dos índices de pobreza definidos internacionalmente, que variam de nação para nação dependendo da economia. O Unicef esclarece que a pobreza monetária faz com que os países limitem a capacidade dos lares para satisfazer as necessidades básicas da população. O relatório mostra que cerca de 80% do aumento previsto da pobreza infantil deve se concentrar na Ásia e na África. Na Somália, por exemplo, os preços dos combustíveis dobraram poucos dias depois do conflito, iniciado em fevereiro. Isso fez com que aumentasse o custo da água, dos alimentos e das operações humanitárias. Da Rádio 2, Fabiola Altran.
2: FPM, hein? União repassa mais de 2,42 bilhões aos municípios no segundo decédio de julho. O dinheiro chega nas prefeituras no início da semana que vem.
4: Os municípios brasileiros recebem nesta segunda-feira, dia 20, o segundo repasse de julho do Fundo de Participação dos Municípios, o FPM. Ao todo, serão distribuídos mais de 2 bilhões e 400 milhões de reais. O valor é cerca de 2% maior que o transferido no mesmo período do ano passado, quando os repasses somaram pouco mais do que 2 bilhões e 300 milhões de reais. Na avaliação do especialista em orçamento público, César Lima, o segundo decêndio mantém o desempenho positivo do FPM em 2026, mas a inflação pode reduzir o ganho real dos municípios.
5: Esse decêndio ele vem em 2% maior que o do ano passado, né? Fechamos aí um primeiro semestre positivo, né? Contudo, não devemos esquecer que tivemos uma brusca inflacionária, né? Uma brusca alta inflacionária aí nos últimos meses por conta da conjuntura internacional, crise de petróleo. Então, temos ainda que avaliar o quão positivo foi isso. Até o momento, né? Os valores vêm correspondendo aí às expectativas.
4: No dia 10 de julho, os municípios brasileiros receberam, junto com a primeira parcela de julho do FPM, a parcela extra de 1%, que ultrapassou 9,9 bilhões de reais. O valor extra é garantido pela Emenda Constitucional número 84 de 2014, e os recursos já são esperados pelas prefeituras. César Lima avalia que agora é importante que os gestores aproveitem a parcela extra para colocar as contas dos municípios em dia. Entre os estados, São Paulo lidera o volume de recursos recebidos neste decêndio, com quase 300 milhões de reais, dividido entre os municípios da Unidade da Federação. Minas Gerais aparece logo em seguida, com aproximadamente 297 milhões de reais transferidos às prefeituras mineiras. Dados do Tesouro Nacional mostram que até o dia 15 de julho, 22 municípios estavam impedidos de receber os recursos do fundo. Entre os motivos para o bloqueio estão pendências relacionadas ao PASEP, débitos previdenciários e a falta de envio de informações obrigatórias ao governo federal. O FPM é composto por recursos arrecadados por meio do Imposto de Renda e do Imposto sobre Produtos Industrializados. A distribuição leva em conta critérios definidos pelo Tribunal de Contas da União, especialmente o número de habitantes de cada município. Reportagem Bianca Mingotti.
2: 7 horas e 38 minutos e temos recadito, ouçamos.
6: João Batista, bom dia. Geraldinho Campos falando aqui da usina dos Cantarinos, Arastaba. Gostaria de ouvir a música do Degrau da Fama com Jacó e Jacozinho. Ofereço para todos os ouvintes. Obrigado e bom dia.
2: E temos mais recadito, ouçamos aqui, hein?
7: De Bom dia, João Batista. Aqui é o Jeriquim da Variante. Manda uma música pra nós aí, rapaz. Ó, pro Rogelinho e pro Pitico lá no presídio. Que Deus ilumine o caminho deles lá. Vamos ficar com isso, que nós tá com saudade deles pra tomar uma, hein? Na fé de Deus, Nossa Senhora, que toma conta de Deus. Padrão Laurinda lá no Trevo, Zé Bernardo, Zé Mariana e a Tianinho, o Marcinho lá na Francesa, o Edson, meu cunhado na Constantino Horto, Maurício e Palia, desculpa aí, pelo aniversário dela, passado. Ali e todas minhas primas lá na Rua dos Tamancos. A música é com João Mineiro e Marciano. Tô voltando.
2: Tchau. Aí! Tá aí, né? Eu tenho aqui com Gino e Gino, tô voltando, viu? Vão chegando aqui, Jacó e Jacozinho, Degrau da Fama, Gino e Gino, tô voltando.

0: JB tocando o que toca você. No primeiro momento, Jacó e Jacozinho, Degrau da Fama, Gino e Geno, Tô Voltando. Lembrando que depois das 8 horas nós vamos liberar o telefone para sua participação e a perguntinha será: o que a Chaves e o Macarrão tem em comum? Hoje o brinde é do Açougue Rei da Carne, do meu amigo Daniel. Já tá lá na labuta com seus colaboradores, ligado na nossa programação. 7:46.
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6: 7:46.

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2: 7:51 e vamos aqui para a redação que está chegando as últimas informações, hein? O Senado fixou limite de 5% para a retenção de repasse do Fundo de Participação dos Estados e FPM.
3: O Senado aprovou um projeto de lei que limita a 5% a parcela que a União poderá reter dos repasses do Fundo de Participação dos Estados e do Fundo de Participação dos Municípios para quitar dívidas previdenciárias de entes federativos. O PL 4.275 de 2021 segue agora para análise da Câmara dos Deputados. O objetivo da proposta é preservar a capacidade financeira dos estados e municípios, garantindo recursos para a manutenção de serviços públicos, sem impedir o pagamento dos débitos previdenciários. Segundo dados da Confederação Nacional de Municípios, as retenções de recursos ultrapassaram R$5 bilhões em 2020 e 2021, afetando cerca de um quarto dos municípios brasileiros. O projeto é de autoria do senador Rogério Carvalho, do PT de Sergipe, e teve como relatora a senadora professora Dorinha Seabra, do União do Tocantins. No relatório, a senadora afirma que a limitação das retenções é necessária diante dos impactos que esses descontos têm sobre a disponibilidade financeira de estados e municípios. Os fundos de participação são mecanismos pelos quais a União distribui parte da arrecadação de impostos aos estados e municípios. Esses recursos são uma das principais fontes de financiamento das administrações locais e ajudam a custear despesas em áreas como saúde, educação e infraestrutura. Atualmente, quando um estado ou município possui dívidas previdenciárias com a União, parte dos repasses desses fundos pode ser retida para quitar os débitos. Se o projeto for aprovado também pela Câmara dos Deputados e sancionado pelo Presidente da República, esses descontos ficarão limitados a 5% do valor de cada repasse. A expectativa é evitar que retenções elevadas comprometam o caixa dos entes federativos, preservando sua capacidade de manter os serviços públicos enquanto as dívidas continuam sendo quitadas. Reportagem Paloma Custódio.
2: Campeonato Brasileiro, em Botafogo vence no Rio de Janeiro e Vasco decepciona na estreia

0: E quem falou sobre a emoção de ter marcado esse gol que garantiu 3 pontos na tabela foi ele, Kadir.
1: Muito feliz de voltar a jogar aqui no Newton Santos e, mais que tudo, entrar no jogo que quase estava decidido já. E passei da vitória pro time, né? Botafogo é um time que não deixa cair até o final, e a gente, eu acredito que a gente vai fazer um bom jogo, né? Que vem pela frente. E pois nada, graças a Deus saiu a vitória hoje e estou muito feliz. Agora comemorar e pensar na seguinte jogo.
0: Com esse resultado, o Botafogo agora pega o elevador e sobe na tabela de classificação. É o nono colocado com 25 pontos. Lembrando que ainda tem a sequência da rodada. O mesmo a gente não pode falar do Vasco, que foi até o Barradão e perdeu para o Vitória pelo placar de 1 a 0 e segue na zona do rebaixamento, na 17ª colocação, com 4 vitórias consecutivas. O detalhe que foi a estreia do novo técnico, o português Pedro Emanuel, que até chegou a elogiar a equipe cruz-maltina, que teve oportunidade de marcar, mas infelizmente saiu derrotado de Salvador. A sequência da 19ª rodada acontece nesta sexta-feira, com Fluminense e Bragantino no Maracanã e também Mirassol e Grêmio no Estádio Maião. Lembrando que a rodada foi desmembrada e só termina na semana que vem. Agência Rádio Web com informações do Brasileirão, Daniela Esperon.
2: 7h56 e temos recadito. Ouçamos!
3: Fala, João Batista. Bom dia. Aqui é o Bruno da Mantiqueira. Toca pra nós aí, fazendo um favor. Rio Negro, Solimões, saúde, paz. Ofereço pra todos vocês da rádio. Ofereço pro Luiz do Bairro da Glória. Ofereço pra Tota Meneghel e ofereço pra todos os ouvintes. Um bom dia, muito obrigado.
2: Aí, chegando Rio Negro e Solimões, saúde, paz!

0: 39 minutos, depois do comercial, vamos então liberar o telefone para sua livre participação, porque hoje o brinde é do Açougue Rei da Carne, do meu amigo Daniel, né? 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Vamos aqui para o comercial, aí sim, depois na volta, nós vamos liberar o telefone para sua livre participação. Lembrando que a participação é somente no telefone 3251580, que do outro lado aí você nos ajuda a fazer a programação, e que a pergunta será, hein, que as chaves e o macarrão têm em comum. Já são 8 horas em ponto.
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13: Oito horas e sete minutos, agora sim, telefone liberado aí para sua participação, né? Eu e você, você e eu juntinho, até aí às 10 horas da manhã. Olha, vamos ver aí de onde vai dar a partida, a Piranguinha, nesta sexta-feira, dia 17 de julho de 2026. Bom dia! Que é isso? Ah, não, sai pra lá, Tuntum! Que é isso, rapaz? Ele já chegou chegando, hein? Já chegou chegando esse Tuntum intrometido, hein? Que é isso, rapaz? Agora, ô Tuntum, sai pra lá, hein? Sai pra lá que agora é hora do ouvinte, né? Sua hora não, Tuntum. Agora é hora da participação do ouvinte, que hoje o brinde é do meu amigo aí, do Açougue Rei da Carne, Daniel. Ó, vem novidade aí, hein? Vem novidade já já, é mercadinho, mercearia, tudo junto do meu amigo Daniel. Vai ser pertinho ali, ó, do açougue, né? Eu e ele, é. Ele falou que eu vou ser sócio dele. Vai vendo aí, né? É, se for uma sociedade igual os Meirelles, com os Meirelles eu só vi em navio, né? Porque na minha conta nunca entrou dinheiro nenhum, né? Só usaram o meu nome. Vamos ver o Daniel aí como é que vai ser. É, ele falou que vai ser diferente, não vai ser igual os Meirelles, não. Vamos ver, mas vai ter novidade. Vamos ver, vai dar a partida essa Piranguinha? Aliás, ela já tá andando, né? Vamos ver aonde ela vai parar. Bom dia!
14: Bom dia!
13: Opa, quem tá falando conosco?
14: É a...
13: Não entendi.
14: Aline.
13: Aline, qual bairro, Aline?
14: Aline do Bairro da Glória.
13: Bairro Nossa Senhora da Glória. Aline, é o seguinte aqui, ó, minha amiga. O que a Chaves e o macarrão têm em comum?
14: É o molho.
13: Ó, vou colocar aqui, Aline. Um abraço é pra quem, minha amiga?
14: Tá bom. Um abraço pra minha mãe, minha família, pra todos do Bairro da Glória.
13: Ó, então um abraço carinhoso pra você e um bom final de semana, viu, Aline?
14: Tá bom, obrigada.
13: Tá certo. Aí, começamos no Bairro Nossa Senhora da Glória. Eu e você, você e eu juntinho. Até às 10 horas da manhã, hein? Já estamos na terceira hora da nossa programação. Tá passando rápido. Bom dia!
15: Bom dia!
13: Opa, quem tá falando conosco?
15: É a Simone do Quarto Ouro.
13: Ô Simone, hoje eu quero saber o seguinte aqui, ô minha amiga. O que a Chaves e o macarrão têm em comum?
15: É o molho.
13: Vou colocar aqui o abraço pra quem, Simone?
15: Para minha Palena, para minha irmã Ângela, para minha irmã Vilma, para minha irmã, para minha mãe, a Helena, para minha prima lá da Francesa, ó, da vila, para minha prima lá da...
13: Tá certo, então.
15: Você escuta aí.
13: Então, um bom final de semana aí, ok, amiga? Um abraço, é, vamos que vamos, é o Estação JB fazendo aí o diferencial das suas manhãs nesse mês de julho. Bom dia! Alô, bom dia! Ah, não, gente, não dá brecha, não. Não dá brecha pra esse Tuntum, não, rapaz. Não dá brecha. Show, Tuntum. Que é isso? E ele derruba. Esse Tuntum é danado, ele derruba. Bom dia.
16: Bom dia.
13: Quem tá falando conosco?
16: Maria Gessi.
13: Ô, dona Maria Gessi, tudo bem no bairro São Sebastião, dona Maria Gessi?
16: Tudo bem.
13: Olha, eu quero saber o seguinte hoje aqui, dona Maria Gessi. O que a Chaves e o macarrão têm em comum?
16: Molho.
13: Vou colocar aqui, dona Maria Gessi. O abraço vai para quem, minha amiga?
16: Vai para todos os ouvintes, a todos os aniversariantes de hoje. É a minha amiga da Liga Católica.
13: Ah, então um abraço carinhoso para a senhora aí, para o seu André. Um bom final de semana, ok, amiga?
16: Ok.
13: Tá certo, e vamos que vamos. É a Estação JB, eu e você, tudo a ver. É, vem novidade, hein? É mercadinho, mercearia, você vai contar de tudo aí no Rei da Carne, né? Que vai ser rei do mercado, é. Eu e ele, hein? Que é isso, hein? Ô, sociedade boa, bom dia.
17: Bom dia, João Batista.
13: Oi, Carla, tudo bem, Carla?
17: Tudo bem, você?
13: É, você vai sair aí do quadro de apostas para ir comprar lá no nosso mercado, viu, Carla?
17: Com certeza.
13: É isso mesmo, ó. Que a Chaves e o macarrão têm em comum?
17: O molho.
13: Vou colocar aqui. O abraço vai para quem, Carla?
17: Vai para Tia Penha, para Dona Hortência, para o Reinaldo, para a Fatinha, para o Daniel, para a Mariana, o Adriano, a Franciane, a Irene, a Ivete, a Cida, o Gildo, a Celi, a Vilmo, o Tipreto, o Luiz André, para o Roberto aqui do bar, para a Dona Maria Gessi, para a Betinha, para a Lauci, para a Luísa, para a Tânia, para todos os ouvintes.
13: Ah, então tem caçamba?
17: A caçamba, daqui a pouco ela vai participar.
13: Tá certo, então.
17: Tá bom?
13: Tá bom, bom final de semana, ok, amiga?
17: Obrigada, pra você
13: certo,
17: também.
13: Tá certo, tá certo. É, ô Daniel, tu não faz eu fazer propaganda enganosa aqui não, hein, amigo? Já basta o Socelio Homem Alegria, que durante muito tempo eu achava que ele era fuguista e trabalhou na cooperativa de remédio. Fez eu fazer propaganda enganosa. Ele falou comigo ontem que eu vou ser sócio dele nesse mercado que ele vai abrir aí, ó. E até os Meléz vai fazer compra lá. Vai, porque lá nós vamos pôr preço baixo. Preço baixo e mercadoria de qualidade. Bom dia!
18: Bom dia.
13: Quem tá falando?
18: É Ilódia do bairro das Flores.
13: Ilódia do bairro das Flores. Ô Ilódia, é o seguinte aqui, ô minha amiga. O que a Chaves e o macarrão têm em comum?
18: O molho.
13: Eu vou colocar aqui, ó. O abraço é pra quem, Ilódia?
18: Especialmente pra minha mãe Aparecida, pra você, pra todos os ouvintes, pra Lana, pra Sandra, pra Aparecida, filha da Alice aqui do bairro das Flores, é, pra Cleusa, pra Rita... E pra Tota.
13: Ah, então um abraço carinhoso pra você e um bom final de semana, ok, Lódia?
18: Ok, pra vocês também, obrigada.
13: Tá certo, e vamos que vamos, vamos que vamos, hein? Vai ter preço bom, né? É, vai ter preço bom, vai ter muitos produtos novos, vai ter. Tu vai encontrar de tudo aí nesse empreendimento meu e do Daniel, hein? Bom dia! Alô, bom dia?
19: Bom dia.
13: Oh, cadê? Quem tá falando?
19: É o Wilson.
13: Agora. Ô, quem tá falando?
19: O Wilson do bairro agora.
13: Wilson, fala alto aí, meu amigo, que tá longe teu telefone aí. Ô, Wilson, é o seguinte, meu amigo, o que a Chaves e o macarrão têm em comum?
19: É um molho.
13: Vou colocar aqui. Wilson, um abraço pra quem, meu amigo?
19: Pra todos aí da rádio e pra todo mundo que tá ouvindo.
13: Ah, então um abraço carinhoso pra você e um bom final de semana, ok? Ok?
19: Ok.
13: Tá bom, tá longe a ligação, mas deu pra entender, mas tá bate longe. Vamos ver essa piranguinha rodando os quatro cantos da cidade. Bom dia!
20: Bom dia, João Batista.
13: Olha a Marli, a voz de locutora. Tudo bem, Marli?
20: Tudo bem com você.
13: Na graça. Menina, hoje eu quero saber o seguinte, o que a Chaves e o macarrão têm em comum?
20: Molho.
13: Vou colocar aqui, Marli. O abraço vai pra quem, minha amiga?
20: Um abraço vai para você e sua família, para todos os ouvintes da rádio, meu marido Sebastião, minha filha Camila, lá em São Domingos a minha irmã Marisa, meu cunhado Domingos, a minha sogra, meu sogro Dendetito Pedro, minha mãe Aparecida, as minhas amigas Ilma, Marina, Maria Alves e a Graça, a Kelly, mas a Dona Augusta, enfim, para todos.
13: Então um abraço carinhoso para você e um bom final de semana, viu, Marli?
20: Pra você também, obrigado.
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22: 8:15. 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
13: 8 horas e 20 minutos, é eu e você, você e eu juntinho aí até as 10 horas da manhã, hein? Vamos ver pra onde tá indo essa piranguinha. Bom dia!
38: Bom dia!
13: Opa, quem tá falando conosco?
38: É a Débora.
13: Débora, qual bairro, Débora?
38: Débora do Bairro da Glória.
13: Bairro Nossa Senhora da Glória. Ô, Débora, é o seguinte aqui, minha amiga, ó, o que a Chaves e o macarrão têm em comum?
38: É o molho.
13: Vou colocar aqui, Débora, o abraço vai pra quem, minha amiga?
38: Vai pra todos da rádio e todos do Bar da Glória.
13: Ó, então um abraço carinhoso pra você, hein, minha amiga. Um bom final de semana, ok?
38: Ok, bom dia.
13: Tá certo. E vem um novo empreendimento na cidade. É isso mesmo. E vocês vão nos ajudar aí, ó. Da medida do possível, tá crescendo devagarinho, hein? É, eu e meu amigo Daniel vai arrebentar a boca do balão, hein? Quero que vocês vá comprar conosco, hein? Já, já. Vai chegar. Vai chegar. Bom dia.
38: Bom dia.
13: Quem tá falando?
38: Amarelo.
13: Não entendi.
38: A Marlene.
13: Marlene, ô Marlene, seu telefone tá da... Aonde você tá hoje, Marlene?
38: Hoje eu tô longe, tô em Mantiqueira.
13: Ó, então melhora aí a posição aí. Que... Ó, o que a Chaves e o macarrão têm em comum?
38: O molho.
13: Vou colocar aqui, Marlene. O abraço vai pra quem, amiga?
38: Vai pra dona Juraci, pra Glorinha, você da rádio, pra Lavínia, pra Betinha, mas a Creuza, a Lena... Alessandra, Luiz da Raça.
13: Ó, então, Marlene, um abraço carinhoso pra você e um bom final de semana, ok, amiga?
38: Obrigado, você também, tá?
13: Tá certo, um abraço pro povo aí de Mantiqueira. Mas será que o povo lá em Passa Três tá me ouvindo? Será que eles conseguiram sintonizar a rádio lá? A Marcinha, que varre o Passa Três inteiro, esse casal que eu amo de coração, o seu Omar e a dona Rosinha, será que eles estão me ouvindo lá? O Zé Paulo também, sempre ligado. Bom dia!
0: Bom dia.
13: Opa, quem tá falando conosco?
0: O Carlos Alberto.
13: Quem?
0: Carlos Alberto.
13: Carlos Alberto. Qual bairro, Carlos Alberto?
0: Bairro da Glória.
13: Bairro Nossa Senhora da Glória. O Carlos Alberto, é o seguinte aqui, meu amigo. O que a Chaves e o macarrão têm em comum?
0: É o molho.
13: Vou colocar aqui o abraço. Vai pra quem, Carlos Alberto?
0: Pra todos ouvindo da rádio. Todos da rádio. Todos do BH. E alguém especial.
13: Então, um abraço carinhoso pra você e um bom dia, ok? Bom final de semana, ok?
0: Tem caçamba.
13: Oi?
0: Tem caçamba.
13: Ó, tem caçamba? Então vamos ver quem vai chegar chegando aí, ó. Vamos ver. É, bom dia.
0: Boa tarde, João Batista.
13: Ah, meu Deus, me ajuda aí, minha filha. É bom dia, pelo amor de Deus. Ah, é a Lúcia. Alô, acorda. Meu pai do céu, viu? É a idade, passou de 60, é isso mesmo. Mas vamos que vamos,
0: claro, aqui, ó. Isso mesmo, passou de 60. De noite você dá bom dia, de tarde você dá boa noite.
13: Tá certo, Lúcio. Ó, o que a Chaves e o macarrão têm em comum?
0: O molho.
13: Vou colocar aqui, Lúcio. O abraço vai pra quem, minha amiga?
0: Vai pra vocês da rádio, pra todas minhas irmãs e pra todos meus vizinhos.
13: Ó, então um abraço pra você e um bom final de semana, viu, amiga?
0: Pra você também, ô João, toca uma música pra mim.
13: Qual seria? Qual seria?
0: Ah, toca qualquer uma assim, mais antiga.
13: Ah, tá, depois eu vejo aqui, tá bom?
0: Obrigada, tenha um bom dia.
13: Tchau. É isso aí, é meu pai do céu, passou dos 60, gente, é isso mesmo, né? Fazer o quê? Vamos que vamos aqui, vamos que vamos. Essa piranguinha fica no bairro Nossa Senhora da Glória ou vai pro outro bairro, hein? Bom dia!
2: Fala, João Batista.
13: Fala, João Batista. É o Reinaldo Bahia. Tudo bem, Reinaldo Bahia?
2: Beleza.
13: Olha a família Buscapé acordando cedo, hein? Ó, é o seguinte. O que a Chaves e o macarrão têm em comum?
2: O molho.
13: Vou colocar aqui. O abraço vai pra quem, meu amigo? Ah, tem caçamba? Tem caçamba? Ó, vamos ver quem vai chegar, hein? É a família Buscapé que tá na área. Bom dia!
38: Mas cadê?
13: Ô, dona Hortência, tudo bem com a senhora, dona Hortência?
38: Tudo bem, graças a Deus, né?
13: Ó, eu vou perguntar pra senhora aqui, minha amiga. Ó, o que a Chaves e o macarrão têm em comum?
38: Molho.
13: Vou colocar aqui, o abraço vai pra quem, minha amiga?
38: Pra você, seu Matheus, pra meus três filhos, meus três netinhos. E vai também para a Carla, a dona Penha, vai também para... vou pedir também para a da Vila, vou pedir também para... Também pelo Zé do Morro, e pedir também pelo... Todos que estiver me ouvindo, Zé Lindo da Vila, tá?
13: Ah, então tá bom. Então, bom final de semana pra vocês aí, ok?
38: Obrigado, João.
13: De nada. E vamos que vamos. Amém. Ó, deixa, tem chegado recadito aqui, vamos ver.
3: Ô João, bom dia, aqui é a Cristina. Hoje nós gostaríamos de mandar parabéns para nossa amiga Iracema pelo seu aniversário. E as suas filhas, a Lilica, a Fátima, a Adinha, os netos, os sobrinhos, sobrinhos, todos mandam parabéns para ela. E eu também gostaria de mandar parabéns para mim, o Gilmar, que hoje também nós estamos fazendo aniversário de estarmos juntos. A música que eu gostaria de ouvir é com Eduardo Costa, Sou Fã Número 1. Parabéns, Iracema. Parabéns para mim, Cristina e o Gilmar. Obrigada.
13: Chegando, Eduardo Costa, Sou Fã Número 1.

0: aí, relembrando o sucesso dele, Eduardo Costa, sou seu fã número um. São exatamente 8 horas e 30 minutos.
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5: 8:30.
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0: 8 horas e 36 minutos e vamos dar continuidade aí à sua interatividade, à sua participação. Bom dia!
16: Bom dia, João.
0: Opa, é a Keila. Tudo bem, Keila?
16: Tudo jóia.
0: Olha, hoje eu quero saber o seguinte aqui, ô Keila. O que a Chaves e o macarrão têm em comum?
16: É o molho.
0: Ó, vou colocar aqui, Keila. E o abraço vai pra quem, minha amiga?
16: Vai pra você, vai pro Ricardo. E hoje é o último dia de aula lá no Caíque. Vai pra todas as professoras que cuidam dos nossos queridos aí com tanto carinho e dedicação.
17: Eu quero participar.
16: E o Ricardinho quer participar.
0: Ó, então vamos colocar o Ricardo aí. O Ricardo vai chegar chegando, quer ver? Bom dia, Ricardo!
17: Bom dia!
0: Ó, eu quero saber o seguinte, meu amigo. O que a Chaves e o macarrão têm em comum?
17: Oi!
0: Vou colocar. Ricardo, um abraço vai pra quem, meu amigo?
17: Pra minha mãe, pro meu pai. Sim.
0: Ah, então tá bom. Então, bom final de semana pra vocês aí, ok?
16: Obrigado, João.
0: Tá certo, e vamos que vamos. É a Piranguinha rodando os quatro cantos da cidade. E consequentemente, hein? E consequentemente, os cinco continentes. Bom dia!
18: Bom dia,
0: tudo bom? Opa, quem tá falando conosco?
18: É Ivete.
0: Oi, Ivete, tudo bem no corredor, Ivete?
18: Tudo jóia, graças a Deus.
0: Menina, o que a Chaves e o macarrão têm em comum?
18: É o molho.
0: Ó, vou colocar aqui, ó. O abraço vai pra quem, Ivete?
18: Até todos vocês da rádio, teus familiares, meus familiares e a todos os ouvintes.
0: Ah, tem então caçamba. Um abraço carinhoso pra você e um bom final de semana, ok, amiga?
18: Tem caçamba, hein? Tem caçamba.
0: Ó, tem caçamba? Então vamos ver, ué. Vamos ver quem vai chegar chegando aí, ó. Vamos ver. Bom dia!
19: Bom dia, João.
0: Quem tá falando?
19: Irene.
0: Ô, dona Irene, tudo bem com a senhora, minha amiga?
19: Tranquilo, graças a Deus.
0: Tá bom demais. Menina, o que a Chaves e o macarrão têm em comum?
19: O molho.
0: Ó, vou colocar aqui, ó. O abraço é pra quem, Irene?
19: É pra você e toda a sua família, pra todos da... pra todos os ouvintes, pra todos da minha família, pra Carla, pra Mariana, pra Penha, pra Adriane, pra Franciana.
0: Ah, então um abraço carinhoso pra vocês, hein? Um bom final de semana, ok, amigas?
19: Obrigado, pra você também.
0: Tá certo, um abraço. É a Estação JB nesse mês de julho, fazendo diferencial aí nas suas manhãs, né? É eu e você, você e eu, até às 10 horas da manhã, hein? Bom dia!
20: Bom dia!
0: Oi, Elizabeth, tudo bem, Elizabeth?
20: Tudo bem, graças a Deus.
0: Aí a perguntinha que não quer calar, de meia ou sem meia?
20: Ah, que difícil, tem que ter de meia.
0: Ah, tá certo. Ó, o que a Chaves e o macarrão têm em comum?
20: O molho.
0: Eu vou colocar aqui. O abraço, Elizabeth. Vai pra quem, minha amiga?
20: Eu vou mandar pra Carla, pra Dona Penha, pra Lauci, pro Júlio César que tá aqui escutando, pra Dona Juracia, Marlene, Valesca, lá em Juiz Fora, a Ninice, então, pra você e essa tua família, então, estiver ouvindo.
0: Ah, então, um abraço carinhoso pra você e um bom final de semana, ok, amiga?
20: Alô, obrigado,
0: de tchau. De nada, e vamos que vamos, eu e você, você e eu, até às 10 horas da manhã, Estação JB, hein? Nesse mês de julho, de segunda a sábado, das 6 horas da manhã, às 10 horas da manhã, bom dia!
21: Bom dia!
0: Quem tá falando?
21: Aparecida da Barra.
0: Oi, Aparecida da Barra. Tudo bem na Barra, Aparecida?
21: Graças a Deus.
0: Menina, bem. Hoje eu quero saber o seguinte aqui, hein? O que a Chaves e o macarrão têm em comum?
21: É o molho.
0: Ó, vou colocar aqui, ó. O abraço vai pra quem, Aparecida?
21: Ah, vai pra todos vocês aí da rádio, todos os ouvintes.
0: Ah, então um abraço carinhoso pra você e um bom final de semana, ok, amiga?
21: Obrigado, igualmente.
0: Tá certo, é você aí do outro lado sempre nos ajudando a fazer a programação, né? A alegria do rádio, a alegria da participação do ouvinte, de dar os abraços. É, rádio é isso, meu amigo, é o que eu penso, né? É por isso que eu faço. Bom dia!
1: Bom dia, João!
0: Quem tá falando conosco?
1: É a Leninha.
0: Ô, oh, Leninha, tá no Recanto das Garças, Leninha?
1: Tô.
0: Ó, eu quero saber o seguinte aqui, ô Leninha. O que a Chaves e o macarrão têm em comum?
1: O molho, João.
0: Ó, eu vou colocar aqui, Leninha. O abraço é pra quem, minha amiga?
1: Vai pra toda a minha família, meus colegas e pra você. Ô, João, você não tocaria uma música pra mim, não?
0: Ó, qual seria?
1: Barreirito, Gigante de Aço.
0: Eu vou ver aqui, tá bom, amiga? Um bom final de semana aí, ok?
1: Tá rodando esse mundão.
0: Tá certo, então. É, o Pipoca agora é caminhoneiro, né?
1: Agora é,
0: tá
1: agora
0: certo.
1: É carreteiro.
0: Isso, que Deus me abençoe aí. Um bom final de semana aí, viu, amiga?
1: Obrigado, João. Você também.
0: De nada. Olha, tem recadito. Rapaz, a gente tenta conciliar, né? Vamos ver.
2: Bom dia, João. Hoje meu abraço vai para todos os ouvintes que estiverem ouvindo a rádio e os que também não estiverem ouvindo. Eu quero, para minha apreciação, João, aquela música Gaivota. Não sei se pode tocar nesse horário, se ela é sertaneja. Eu adoro essa música. Ofereço também para você, para a Tota, para o William, que outro dia estive com ele, e o Edson Palma também, e todos que estiverem ouvindo. Ah, Valtinho, para você também aí do Boa Vista.
0: Aí, ó, vou pegar carona nessa música aqui da Graça Moura e oferecer aí para a Lúcia, viu, Lúcia? É, desperta, Lúcia, desperta do que dorme. Gaivota, Sandro Porto.

0: a boa música não tem idade. Estação JB tocando o que toca você, hein? Bela página musical, que lembrança. Gaivota, Sandra Porto. Olha, vamos pro comercial, porque daqui a pouco, meu querido e minha querida, essa hora tá voando, hein? Tá urgindo. Daqui a pouco já vou adentrar a última hora da nossa programação. 8 horas e 45 minutos.
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5: 8h45.
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2: 8:51 e vamos que vamos, hein? Vamos ver pra onde vai ir nessa piranguinha. Bom dia!
3: Bom dia!
2: Quem tá falando conosco?
3: É a Ilma.
2: A Ilma. Qual o bairro, Ilma? Quarto do Ouro?
3: Isso.
2: Olha, eu quero saber o seguinte aqui, hein? O que a Chaves e o macarrão têm em comum?
3: O molho.
2: Vou colocar aqui, Ilma. O abraço é pra quem, minha amiga?
3: Para minha mãe Helena, minha irmã Marina, minha amiga Marli, Camila e o Tião, meus filhos Patrícia, Fabrício, Fábio, e para todos os meus netos e para todos os ouvintes.
2: Então, um abraço carinhoso para você e um bom final de semana, ok?
3: Tá bom, obrigado.
2: De nada, é isso aí, é eu e você, você e eu juntinho, até aí, até as 10 horas da manhã. Será que essa piranguinha fica no Corvo do Ouro ou vai para outro bairro, hein? Bom dia!
4: Bom dia!
2: Quem tá falando?
4: Eu.
2: Ó, Lineu, ficou no Corvo do Ouro. Tudo bem, Lineu?
4: Joia.
2: Olha, eu quero saber o seguinte aqui, meu amigo. O que a Chaves e o macarrão têm em comum?
4: Molho.
2: Vou colocar aqui. Lineu, o abraço é para quem, meu amigo?
4: A esposa Lúcia, costureira e todo mundo da rádio.
2: Ó, oh, então vamos ver, é o mesmo bate local, é o mesmo bate telefone, é a galera aí, vamos ver. Bom dia!
5: Bom dia!
2: Ó, oh, quem tá falando?
5: É a Lúcia.
2: É a Lúcia, nossa costureira. Minha amiga, eu quero saber o seguinte, hein? O que a Chaves e o macarrão têm em comum?
5: O molho.
2: Vou colocar aqui, Lúcia, o abraço vai pra quem, minha amiga?
5: É pra todos os ouvintes, vocês na rádio e a minha família.
2: Tem caçamba?
5: Peraí que tem mais uma.
2: Ó, tem mais uma, tem mais uma. Tá chegando, é a vizinha que tá chegando. Tá chegando, vamos ver se chegou. Bom dia.
6: Bom dia.
2: Ó, é a Cici. Ei, meu amigo, ó, eu quero saber o seguinte, hein? O que a Chaves e o macarrão têm em comum?
6: É o molho.
2: Ó, eu vou colocar aqui, Cici. O abraço vai pra quem, minha amiga?
6: Ó, especialmente pra você, pra sua família, pra minha família, pra todos. E pra minha irmã que mora lá em São João da Serra, Maria José.
2: Ah, então um abraço carinhoso pra vocês aí. Um bom final de semana, ok?
6: Igualmente.
2: Tá
6: pra você
2: certo.
6: Também.
2: Um abraço. Olha, já que a minha amiga Cici falou São João da Serra, vai começar esse mês de julho, né? Vai acontecer no dia 31 de julho. Estarei aí em São João da Serra, eu e meu amigo Rafael, junto com o Movimento da Bandeira Divino Espírito Santo, minha amiga Margarete, com a noite oracional aí das mãos ensanguentadas, né? Vai ser toda a última sexta-feira de cada mês. Nós vamos começar

0: Bom dia, senhor Batista. Aqui, você pode fazer o favor de tocar uma música da Alcione? Aí eu ofereço para você, para todos da rádio, meus filhos, meus netos, meus familiares, para todas as minhas colegas e para todos os ouvintes. Tchau, obrigado. Fique com Deus.
1: Tá aí, né? A
0: Maria de
1: dona Maria de
0: Lourdes
1: Lourdes
0: Lucas.
1: Lucas aí do Guadalupe. Olha, deixa eu mandando um abraço carinhoso aí pros Meirelles, né? É, ontem, ô rapaz, eu, ô Nen, você não tava aí, mas o Ailton tava aí, o Canjica tava aí, e eu gostei do café do Canjica, hein, rapaz? O cara faz um café da hora. Eu gosto de café forte, né? Esse negócio de uma colher pra 1 litro de água é chafé. Mas o café do menino é bom, viu, Nen? É bom o café do Canjica, hein? Ele estava aí trabalhando, viu? Tava trabalhando. Eu passei lá pra tomar, a fazer o lanche da tarde, como todas as quintas-feiras, né? Ô, Teletel, cadê você? Rapaz, sai da toca, Teletel, meu amigo. Opa, andar faz bem, pra mente e pro coração. Nisse, vai andar com esse Teletel, pelo amor de Deus, viu? E você tem que estar lá comigo todas as quintas-feiras, pra gente colocar aí a fofoca em dia, né? Aproveitando aqui que o Ailton manda um abraço carinhoso aí pro Diácono Jorge, né? Um abraço aí, sua bênção, Diácono Jorge. Sempre ligado conosco aí na Vila Esperança, é isso mesmo, né? Os Meirelles mandando um abraço carinhoso aí pro Diácono Jorge, né? Um abraço. Vamos chegando aqui, ó, pediu bem, eu escolhi aqui, ó, nada mais que nada menos, chegando Alcione, Telegrama.

0: Aí a Estação JB tocando o que toca você, hein? Que bela página musical, recordar é viver, Alcione Telegrama. 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E já já vai vir novidade, JB e Daniel, com um novo empreendimento. Vamos arrebentar a boca do balão, pela graça de Deus, né? Ele falou que você é sócio dele, mas se for pra ser sócio igual os Meirelles, eu falei com ele que eu não quero não. Porque o Ailton, ó, não deposita nada, minha conta tá sempre zerada, né? Os Meirelles, o Ailton, que é o homem do dinheiro, só usou o meu nome. Mas vamos, hein? O Daniel falou que vai ser diferente. Inclusive, o meu bitoneiro Júnior vai trabalhar com a gente. É, o Isaac, que é isso? Eu vou soltar até foguete. É, ele falou que até o bitoneiro Júnior vai estar lá também trabalhando. Eita, nós, vamos ver, né? Vamos ver. Vou rezar nesse intuito, hein? Ó, 9:01. Rapaz, tá passando rápido, hein? Daqui a pouco já vamos adentrar a última hora. Eu sento aqui, já tá na hora de ir embora.
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13: 9:09. Olha, vamos dar um tempo agora da participação do ouvinte, porque eu estou aqui com a Ed Carla, né? Ela que vai trazer novidades aí da Volpe Imóveis. Bem, queria que você, Ed Carla, me fala sobre essa promoção, 72 horas de loucura nas lojas Volpe.
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13: Tá bom, tá aí. Tivemos a participação da Ed Carla trazendo as novidades lá das lojas Volpe. Ó, daqui a pouco vamos voltar para darmos continuidade aí à sua participação, né? Porque já estamos na última hora. Olha, lembrando você que domingo, dia 19, vai estar acontecendo a missa lá na área São Brás. Na área São Brás, a partir das 10 horas da manhã, vai estar acontecendo missa na área São Brás, que fica ali na antiga granja, né? Hoje é denominado bairro São Miguel, mas para o pessoal lembrar, é na antiga granja, na área missionária, pertencente à paróquia de São Miguel e Almas. Amanhã, dia 19, domingo, às 10 horas da manhã, 9 horas e 16 minutos.
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18: 9:16.
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2: 9:23 e vamos ver aí pra onde tá indo a piranguinha, hein? Bom dia!
3: Bom dia, João Batista!
2: Opa, quem tá falando conosco?
3: É a Rogéria, do Corvo do Ouro.
2: Ô, Rogéria, tudo bem no Corvo do Ouro, Rogéria?
3: Tudo jóia, e contigo aí?
2: Na graça. Menino, eu quero saber o seguinte, hein? O que a Chaves e o macarrão têm em comum?
3: O molho.
2: Vou colocar aqui, Rogéria, o abraço vai pra quem, minha amiga?
3: Vai pra minha filha e pros meus dois netos.
2: Ó, então um abraço carinhoso pra você e um bom final de semana, ok, amiga?
3: Falou, obrigado. Você também.
2: Tá certo. É eu e você, você e eu. Estamos na última hora, já na última hora da nossa programação. Será que fica no Corvo do Ouro essa piranguinha ou vai pra outro lugar, hein? Bom dia.
4: Bom dia.
2: Quem tá falando conosco?
4: É o Renato.
2: Ô, Renato, ficamos com o Corvo do Ouro. Tudo bem, Soneca?
4: Tudo beleza, e você?
2: Na graça. Menino, o que a Chaves e o macarrão têm em comum?
4: O molho.
2: Vou colocar aqui, Renato, um abraço vai pra quem, meu amigo?
4: Pra todos vocês aí da rádio, pra todos os ouvintes e pra toda a minha família.
2: Ah, então um abraço carinhoso pra você aí e um bom final de semana, ok?
4: Ok.
2: Tá certo, e vamos que vamos, vamos que vamos. Rapaz do céu, hein? Deixa eu me ver aqui, tem recadito. Ouçamos.
5: Bom dia, João Batista. Aqui é a Tânia. Eu queria ouvir a música Folha Seca. Oferecer pra Edna, a dona Margarida, mãe dela, pra vocês na rádio, pra minha mãe na Rua do Biquíni, pro Nado na Constantinorta, pra dona Maria Teixeira na Constantinorta, pro Isaac no Quarto Depósito, a Leandro no Quarto Depósito, a Cristina na Vila, o Geraldo Salgado, Serviço de Agricultura, o Verinho na Maria Gaciano, a Vera e Nonô, meus vizinhos, minha tia Nilza Valdemar Silva, a Dulce no Bazar, dona Elis Capitão Nestor, e todos os ouvintes. Muito obrigada.
2: E tem mais recadinho, ouçamos!
6: Bom dia, João Batista, tudo bem com você? Então, gostaria de mandar um abraço em especial hoje para Tiará, lá na Vila, que está fazendo aniversário hoje, que aqui em casa todos mandam um abração para ela, tá bom? Obrigado, um abraço para você também, todos os aniversariantes do dia.
2: Aí a Maria Cândida, né? Vulgo que boa. Ó, já que eu vou tocar Mato Batista, se ele estiver ouvindo lá, ele vai dançar, hein? O meu Britoneira Júnior vai arrastar o pé lá, hein? Mato Batista, Folha Seca.

0: Aí, relembrando o sucesso dele, Amado Batista, Folha Seca. 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Olha, vamos aqui pro comercial, porque depois na volta já vai ser, ô meu querido, minha querida, já vai ser o último bloco da participação do ouvinte, hein? 9h30.
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5: 9h30.
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0: 9 horas e 37 minutos, é o último bloco aí da participação do ouvintes, hein? Vamos ver pra onde tá indo a Piranguinha, bom dia!
15: Bom dia!
0: Opa, quem tá falando conosco?
15: Maria de Lourdes Lucas.
0: Ô, Maria de Lourdes Lucas, tudo bem com você, Maria de Lourdes Lucas?
15: Graças a Deus, tá tudo bem com você.
0: Na graça, olha, o que as chaves e o macarrão têm em comum?
15: É o molho.
0: Vou colocar aqui, Maria de Lourdes Lucas, um abraço, vai pra quem, minha amiga?
15: Vai para você, para Tota, todos da rádio, meus filhos, meus netos, meus familiares e para todos os ouvintes.
0: Então, um abraço carinhoso para você e bom final de semana, ok, amiga?
15: Igualmente, obrigada.
0: Tá certo, e vamos que vamos. É a Piranguinha, é a Piranguinha, é eu e você, você e eu. Até às 10 horas. Estamos na reta final da nossa programação dessa sexta-feira. Bom dia!
16: Bom dia.
0: Opa, a minha amiga Ana.
16: Amiga Ana.
0: Tudo bem no bairro Nossa Senhora das Graças, Ana?
16: Tudo tranquilo.
0: Menina, o que a Chaves e o macarrão têm em comum?
16: É o molho.
0: Ó, vou colocar aqui, Ana. E o abraço vai pra quem, minha amiga?
16: Olha, vai pra Sandra, Sheilona aí no bairro das Graças, a Cleusa, a Arlete, o Jorge, a minha amiga Adélia, o Valtinho, a Cida no Santo Antônio, todos os ouvintes ligadinhos no seu programa.
0: Ó, então um abraço carinhoso pra você e bom final de semana, ok, amiga?
16: Pra você e pra todos os ouvintes. Qual é a minha bola?
0: Ó, a tua bola é número 29.
16: Ótimo.
0: Tá
16: bom
0: certo.
16: Dia.
0: E vamos que vamos. Estação JB, eu e você, tudo a ver. 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Bom dia! Alô, bom dia!
17: Bom dia, JB.
0: Opa, quem tá falando?
17: É Rosana do Guarda-Fogo.
0: Ô, Rosana, parece que você tá ouvindo a internet, Rosana, ou é impressão minha?
17: Oi?
0: Você tá ouvindo a gente pela internet?
17: É, É.
0: É, por isso que eu tô vendo o delay aí. Ó, o que a Chaves e o macarrão têm em comum?
17: O molho.
0: Vou colocar aqui. Rosana, um abraço. Vai pra quem, minha amiga?
17: Vai pra minhas irmãs Juliana, Jussiara, pro meu sobrinho Yuri, Kemli, Enzo, pro meu filho Wellison e pra todo mundo que estiver ouvindo.
0: Ah, tá. Você é a Rosana do Quarto do Ouro?
17: Do Quarto Depósito.
0: Ah, do Quarto Depósito. Ah, do Quarto Depósito. Tá certo, viu? Olha, eu conheci o seu primo, o Eduardo, que tem pedido de canjica.
17: Isso, ele mora aqui perto da minha casa.
0: É, ele tá trabalhando lá com os Meirelles, faz um café belíssimo. Tem caçamba, Rosana?
17: Não, hoje.
0: Então tá bom, um abraço, bom final de semana. Tá aí, é, o canjica mais conhecido, é, o nome dele é Eduardo, eu também não sabia, só conheci ele como canjica, é primo aí da Rosana, né, da Juliana. Vamos ver pra onde tá indo a piranguinha. Bom dia!
18: Bom dia!
0: Quem tá falando?
18: É a Irene.
0: Ô, dona Irene aqui do centro, tudo bem, dona Irene?
18: Tudo bem.
0: Olha, eu quero saber o seguinte aqui, meu amigo, o que a Chaves e o macarrão têm em comum?
18: O molho.
0: Eu vou colocar aqui um abraço pra quem, dona Irene?
18: Vou mandar pra todos meus familiares e todos os ouvintes.
0: Ó, então um abraço pra senhora aí, um bom final de semana. Ok?
18: Outro pra você e a família.
0: Tá bom, e vamos que vamos. 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Bom dia!
19: Bom dia!
0: Opa, quem tá falando conosco?
19: Eita, Dinaia, irmã da Márcia, da Cristina, da Lena, da Doca.
0: Não entendi o seu nome, amiga.
19: Oi?
0: O seu nome?
19: Rita.
0: Ah, Rita.
19: Dinaia.
0: Ah, então tá, é a Rita, a irmã da Cristina e a povo aí. Ó, o que a Chaves e o macarrão têm em comum?
19: É o molho.
0: Vou colocar aqui, um abraço é pra quem, Rita?
19: Hoje vai especialmente pra minha vizinha Iracema. Ela é minha comadre, está completando aniversário hoje, então eu quero desejar para ela muita, muita saúde, felicidade, muitos anos de vida.
0: Ah, então tá bom. Então um abraço carinhoso para você e um bom final de semana, ok?
19: Ok.
0: Tá bom, e vamos que vamos. Ó, com a Rita aí lá da Vila, irmã da Cristina, né? Nós tivemos 32 participações, não vai dar mais, né? Olha, lembrando, ô meu amigo seu Joaquim Careca, recebi encomenda aqui, meu amigo, obrigado, hein? Lembrando que vai ter missa lá na comunidade Santo Expedito amanhã às 7 horas da noite e também aqui vai ter missa lá na comunidade São Judas Tadeu domingo, acho que é às 8 horas da manhã, eu acho que é isso mesmo, depois eu vou confirmar aqui o horário. Deixa eu me ver aqui, a minha amiga Luciana quer ouvir aqui, ó, nada mais que nada menos, Simone Mendes, Dois Fugitivos.

0: Renevão, sucesso, Simone Mendes, Dois Fugitivos, 9:45. Daqui a pouco vamos voltar para finalizar a nossa programação dessa sexta-feira, né? Pela graça de Deus, fechando mais uma sexta-feira. Bem, nós tivemos então 32 participações, né? O povo tá afiado, praticamente aqui, ó, todo mundo acertou, que a pergunta foi: o que as Chaves e o macarrão têm em comum? É o molho, com certeza, é o molho. Vamos pro comercial, daqui a pouco voltando para ver quem vai ser o ganhador ou a ganhadora e aí finalizar a nossa programação dessa sexta-feira.
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5: 9:45.
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2: 9:51, momentos finais da nossa programação dessa sexta-feira, dia 17 de julho de 2026. Pela graça de Deus, fechando mais uma semana, né? Olha, nós tivemos aqui 32 participações, hein? Tivemos aqui 32 participações. O sorteador me deu o número 30. Ó, saiu pro quarto depósito, hein? Saiu pra Rosana. A Rosana aí no quarto depósito fatura o brinde hoje do açougue Rei da Carne do meu amigo Daniel. Rosana, bem, eu fico aqui até 11 horas, né? Então depois você liga pra cá pra me pegar o seu nome completo, pra me mandar lá pro meu amigo o Daniel, né? E você vai ter até domingo uma hora pra pegar o seu brinde, né? Então quem fatura o brinde foi a Rosana aí do quarto depósito. Ela que é a prima do Canjica, é o Eduardo, vulgo Canjica. Olha, um abraço aí pra Aline no bairro Nossa Senhora da Glória, a Simone no Corvo do Ouro, a Maria Gessi no quarto depósito, a Carla aí no quarto depósito, a Ilódia, né? Isso mesmo, Ilódia, aí no bairro das Flores, o Wilson no bairro Nossa Senhora da Glória, Marli no Corvo do Ouro, Débora no bairro Nossa Senhora da Glória, Marlene lá em Mantiqueira, Carlos Alberto no bairro Nossa Senhora da Glória, a Lúcia também no bairro Nossa Senhora da Glória, a família Buscapé aqui, ó, Reinaldo Bahia e Dona Hortência aí no quarto depósito, a Keila no Corvo do Ouro, Ricardo no Corvo do Ouro, também a Ivete Irene no Corvo do Ouro, Nisabete do quarto depósito, Aparecida da Barra, Leninha lá do Recanto das Garças, né? A Ilma no Corvo do Ouro, Lineu, Lúcia e Cici do Corvo do Ouro, Fátima do quarto depósito, que é da família Buscapé, Rogéria do Corvo do Ouro, Renato do Corvo do Ouro, Maria Lúcia é da Vila Guadalupe, Ana é Maria de Lourdes Lucas, né, do Guadalupe, é a Ana do bairro Nossa Senhora das Graças, a Rosana aí do Carro Depósito, que foi a ganhadora, a Irene aqui do centro e a Rita lá da Vila. 32 participações. Olha, um abraço carinhoso também aí pros aniversariantes do dia, a Tamires Fiorivante, né? O Rondinei Silveira, o Danilo Fernandes, a Neuza Belarmino, a Deisa Aparecida, temos aqui também, deixa eu me ver, a Lúcia Brito, né? A Luísa Fernandes, o Arthur Passos, né? São os aniversariantes do dia de hoje. Aos aniversariantes do dia de hoje, votos aí de felicidade plena para vocês, né? Então, lembrando a você que nós temos também, hoje vai estar começando aí a novena em honra a São Joaquim e Santa Ana, né? Então hoje inicia-se aí a novena de São Joaquim e Santa Ana. Vamos ver aqui o horário, né, que vai iniciar a novena. Rapaz, a tecnologia tem hora que não é fácil não, né? Mas nós encontramos, né? Hoje começa a novena, vai começar hoje, dia 17, vai estender-se até o dia 25 de julho.

0: Missa também na comunidade São Judas Tadeu, na Graminha, às 8 horas da manhã, e amanhã às 7 horas da noite, missa lá na comunidade Santo Expedito, né? Eu fico por aqui. Na sequência vem Padre Reginaldo Manzotti e depois tem Câmara Municipal. Às 3 horas chega Alessandra Batista com Fato e Prosa, fecha a nossa programação, Edson Palma, com Tarde Total. Mas eu volto amanhã ainda, se Deus assim nos permitir, a partir das 6 horas da manhã. Temos aí verdadeiramente um dia cada vez mais abençoado para aquele que se deixa encontrar. Um abraço!
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1: Louvado seja nosso Senhor Jesus Cristo para sempre. Seja louvado, sexta-feira da misericórdia. Misericórdia divina que brota do seio do Pai, eu confio em vós. Misericórdia divina, fonte de milagres e prodígios, eu confio, espero em vós. Queridos filhos e filhas, ontem foi o dia de Nossa Senhora do Carmo, mas nós continuamos com a novena. Hoje, oitavo dia, exatamente para dizer que não é no dia só que se conclui as orações. Vamos continuar pedindo. Ainda é a novena de Nossa Senhora do Carmo deste ano. Vamos juntos, com fé, confiança, esperança, nossa fé inabalável em Deus. Saúdo a todos, a partir da Rádio Evangelizar, de onde tudo começa, e as rádios irmãs cujos nomes cito neste momento.
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1: Ave em Deus! Saúdo a você pela TV Evangelizar, sinal digital em todo o país, em várias cidades, canal aberto. Pelo YouTube, Padre Manzotti Oficial. Pelo aplicativo da Associação Evangelizar é Preciso. E todas as plataformas digitais. Querido povo de Deus, é isso aí, uma fé inabalável em Deus. Dizermos sempre, dai-me, Senhor, esta fé inabalável. Dai-me, Senhor, esta fé inabalável. Na misericórdia divina, na bondade infinita de Deus. Filhos queridos, a fé não é ausência da dor. É saber onde ancorar. E ancorar em Jesus Cristo, misericordioso. Em Jesus das Santas Chagas. Então sobe o som, sacristão.
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1: em nome do Pai, do Filho e do Espírito Santo. Amém. Naquele tempo, Jesus passou no meio de uma plantação no dia de sábado. Seus discípulos tinham fome e começaram a apanhar espigas para comer. Vendo isso, os fariseus disseram-lhe: olha, os teus discípulos estão fazendo o que não é permitido fazer no dia de sábado. Jesus respondeu-lhes: nunca lestes o que fez Davi? Quando ele e seus companheiros sentiram fome, como entrou na casa de Deus e todos comeram os pães da oferenda, que nem ele, nem os seus companheiros era permitido comer, mas unicamente os sacerdotes? Ou nunca lestes na lei que um dia de sábado no templo, os sacerdotes violam o sábado sem contrair culpa alguma? Ora, eu vos digo, aqui está quem é maior que o templo. Se tivesses compreendido o que significa, quero misericórdia e não sacrifício, não terias condenado os inocentes. De fato, o Filho do Homem é o Senhor no sábado. Senhor, tu és maior que o templo. Tu és o Deus da misericórdia. E de fato, tua palavra ecoa até nós. Quero misericórdia e não sacrifício. Senhor misericordioso, Deus bom, Deus compassivo, fortaleça minha fé. Fortaleça minha fé para a longa jornada. Eu espero milagre, Senhor. Eu espero milagre não porque eu mereço, não porque eu me sinto merecedor desta graça. Eu espero milagre porque sois bom, porque sois um Deus de bondade, porque sois um Deus de consolação. Qual milagre que você quer pedir para Deus? você que está me vendo pela televisão, você que está me ouvindo pelo rádio, pelos aplicativos, você vai desistir do seu milagre? Você vai desistir? Vai nadar, nadar e morrer na praia? Não. Senhor, eu espero o milagre. Eu confio. E deposito toda a minha esperança em Ti, Senhor. Sois um Deus bondoso, misericordioso. E por isso que eu peço, com tanta confiança, atendei-me nesta graça que tanto necessito. Na doença física, você que está numa máquina agora, fazendo hemodiálise, quimioterapia, ou tomando remédios fortes, com efeitos colaterais bastante danosos, confie em Deus, se recomenda em Deus. Você que está para fazer uma mamografia e está com medo, medo do resultado. Você que está fugindo de um diálogo dentro de casa. O diálogo é fundamental, faça-o inspirado em Deus. Um diálogo leve, autêntico, verdadeiro, sincero. Não fuja da conversa, sem estar com o dedo em riste, acusando, não, acusando nada, tentando reaver, tentando conquistar. Misericórdia é isto. Não é alguém condenado, é alguém convertido. Essa é a grande mensagem do Senhor. Eu quero misericórdia e não sacrifícios. Em Deus eu espero um milagre. E vai rezando, vai colocando diante de Deus: eu espero um milagre. Diga isso várias vezes: Senhor, eu estou esperando um milagre. Eu me aproprio desta graça, Senhor. Eu tomo posse da cura. Eu tomo posse antes da cura chegar. Eu tomo posse dessa graça que me é derramada. A minha hora vai chegar, Senhor. Eu insisto em dizer isso. Eu sei que não é segundo os ponteiros do meu relógio. Sei, Senhor. Mas se for de Tua vontade, que seja hoje. Atenda-me, Senhor. Peço com confiança. Peço com fé. A minha hora vai chegar. Eu espero este milagre, Senhor, de todo o coração. E eu não vou desistir de esperar. E eu clamo, Senhor. Clamo sem cessar. Me dê este milagre, Senhor. Rezar assim, com simplicidade, mas com muita confiança. Nós só começamos o programa. Ainda temos partilha de vida, a leitura orante, testemunhos. Por isso, aproveite esse intervalo e talvez alguém precise saber de que este programa está no ar. Fale para um amigo, para uma amiga, alguém que você sabe que vai fazer um bem imenso estar em oração. Eu vou para o intervalo, eu volto já com você e com quem você evangelizar agora. Voltamos já.
4: 10 e 10. 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

0: querido povo de Deus, é amanhã, Guarapuava. Amanhã estarei com vocês. Amanhã, Guarapuava, no Centro de Eventos Cidade dos Lagos. Às 17 horas, Santa Missa presidida por Dom Hamilton Manuel da Silva, Bispo Diocesano. 60 anos da Diocese de Guarapuava. Às 18h30, amanhã, eu estarei conduzindo um show de evangelização pela música, com a música, levando até Deus. Amanhã, Guarapuava, estou chegando, espero por vocês. Quero lembrar que dia 31 de julho, na próxima semana, na sexta-feira, eu estarei em Araquari, Santa Catarina, na festa do Senhor Bom Jesus de Araquari. O tema, Brilhe a Luz da Esperança em Nossas Vidas, Araquari, será na Avenida Nereu Ramos, no centro de Araquari. Que horário, padre? Na sexta-feira que vem, às 19h30, Santa Missa, e logo após um show de evangelização pela música. Lembrando, dia 31 de julho, semana que vem, na sexta, Araquari, Santa Catarina, Brilhe a Luz da Esperança em Nossas Vidas, na Avenida Nereu Ramos, centro de Araquari, às 7h30 da noite, Santa Missa, e depois um show de evangelização. Manuel, que a paz de Jesus esteja com você, Manuel.
1: A bênção de Deus, padre. Que Deus me abençoe e ao senhor também.
0: Muito obrigado, Manuel. De onde você fala?
1: Eu tô falando aqui de Joinville, Santa Catarina, pela Arca da Aliança.
0: Meu abraço a Joinville, a Arca da Aliança. Diga lá, Manuel.
1: A Ilane, falo direto com ela, ela que me deu o telefone seu pra mim.
0: Que bom, filho. Fico feliz.
1: A Ilane é uma santa senhora.
0: Amém, um abraço a ela. Amém. Também. O que você gostou?
1: Padre, é o seguinte, Eu já estou tempo ligando para falar. Agora eu consegui, graças a Deus.
0: Eu quero deixar
1: um bom dia, né?
0: É isso.
1: Isso, eu que gostaria de falar com o senhor, porque eu perdi a minha esposa, padre. Eu perdi a minha mulher, ela morreu e eu estou sozinho hoje.
0: Meus sentimentos pela perda da esposa, filho.
1: Faz um ano e 5 meses que ela foi, padre. Ela escutava o senhor direto, eu agora continuo escutando, meu filho. Eu nunca deixei de escutar, porque continua, a vida continua.
0: É verdade. Mas pelo
1: jeito... Eu sempre gostaria de ver o senhor aqui em Joinville, mas nunca deu certo. Agora eu tenho que ir para Araquari, né?
0: É longe, Araquari?
1: Não, fica perto aqui.
0: Então, vá
1: fica
0: lá.
1: Perto de São Paulo. Vou ver se eu tiver um jeito, eu vou lá. Pra ver se eu consigo estar com o senhor, vou ter uma foto com o senhor.
0: Tá bom.
1: Isso. Eu vou dizer, tem uma lembrança, né? Porque a mulher sempre gostou de escutar o senhor. Ela nunca deixou de escutar.
0: Entendi. O senhor está sofrendo muito a morte dela,
1: eu,
0: não é?
1: Eu tô com sofrimento porque eu perdi ela. Eu tô sozinho há 1 ano e 5 meses, né? Então aí é ruim, né, pra mim.
0: Entendi.
1: Eu tô com ela aqui na minha frente, aqui com a Nossa Senhora Aparecida, aqui, ó. Eu tô olhando pra ela falar comigo com os olhos, padre.
0: Eu entendi, filho. Entendi.
1: Ela sofreu 1 ano, tem ela. Sofreu 3 meses no hospital. Problema de pulmão, essas coisas, né? Falta de ar.
0: Eu entendi, filho. O senhor tem filhos?
1: Tem 3 filhos, mas o que vem aqui é só o mais novo. Mas o mais novo, ele tem um filho especial com autismo, né? Então não tem como sempre estar aqui, né?
0: Entendi. Mas o senhor tem que preencher. O senhor precisa preencher um pouco a vida do senhor, visitar seus filhos, dar atenção para os netos.
1: Eu vou lá visitar eles.
0: Porque...
1: Padre, eu consegui. Eu queria ter uma pessoa que eu pudesse conversar no dia a dia, padre. Tá difícil para mim sempre conversar com ela. Agora eu converso com ela, mas ela não fala. Como é que eu vou falar com ela?
0: Eu entendo, filho. A solidão. É a solidão dentro
1: solidão,
0: de casa.
1: Muita solidão eu sinto aqui, padre. Eu tô aqui, ó, na área de fora, aqui, sozinho, aqui, ó, falando com o senhor aqui, ó. Mas não parece ninguém falar comigo aqui.
0: Filho, volta a dizer, procure mais os seus filhos, procure mais estar com eles.
1: Sim.
0: E tenha certeza de que mesmo o senhor falando com a sua esposa, ela estando do outro lado, Nossa Senhora escuta. E Nossa Senhora, como você diz, Nossa Senhora Aparecida que está na tua frente, ela está junto com o senhor não está só nesse mundo, não. Deus está junto conosco. Alô?
1: Com Deus e Nossa Senhora.
0: Isso.
1: São José também.
0: O senhor vai à missa aos domingos?
1: Vou, sábado, que tem missa aqui.
0: Isso.
1: É Nossa Senhora dos Navegantes aqui de Joinville, do bairro Espinheiro.
0: Tá certo, Nossa Senhora dos Navegantes.
1: É, Nossa Senhora dos Navegantes, Todo sábado eu tô na igreja.
0: Que bom.
1: Ela sempre foi.
0: Ela sempre foi com o senhor?
1: Não, teve um tempo aí que ela foi lá, sempre ia sozinha, porque ela tinha muita falta de ar pra eu junto, né?
0: Mas é por doença.
1: Então, aí, ela tinha uma amiga aqui na frente, que o marido dela é que socorreu ela um dia antes de ela ser internada, né? Aí ele socorreu ela, mas não deu certo. Não deu tempo.
0: Seu Manuel, fique com Deus, que Deus o conforte, levarei seu nome em oração. Um grande abraço, seu Manuel. Se possível, vá lá, dia 31 de julho, em Araquari, Santa Catarina. Meu abraço a Joinville. Nós temos a TV Evangelizar, canal 49.1. 49.1, a corneta, sacristão, isso. Ele nos escuta pela Arca da Aliança FM. Giovanni Alves é o diretor. Arcebispo Dom Francisco Carlos Bach, da Arquidiocese de Joinville. Francisco, que a paz do Senhor esteja com você, Francisco.
2: Bom dia, padre.
0: Deus o abençoe. Você fala de onde, Francisco?
2: Eu falo de Maranguape, padre, no Ceará.
0: Meu abraço a Maranguape. Como é que você me acompanha aí?
2: Padre, eu acompanho o senhor aqui pela TV Evangelizar, canal 329.
0: Deus seja louvado, Parabólica Digital.
2: Amém, padre.
0: Diga
2: Amém.
0: Lá, Francisco.
2: Padre, eu queria pedir oração pelo momento difícil que eu estou passando no momento e prestar dois testemunhos de fé.
0: Então vamos começar pelo testemunho.
2: Padre,
0: Oi.
2: No ano de 2017, eu passei por um momento difícil, né? Eu adoeci, eu tinha acabado de sair de um emprego que eu trabalho como motorista de ônibus, de transporte coletivo de passageiros.
0: Sim.
2: Padre, eu adoeci, eu fiquei sem andar, sem comer com minhas próprias mãos, sem poder fazer nada. Passava a noite, passei durante 6, 7 meses, durante tempo, de joelho em cima da cama, porque o corpo estava todo cheio de ferida.
0: Sim.
2: Pelas costas, pelos meus peitos, barriga.
0: E o que era isso?
2: E muitas dores, padre. Eu fiz minha família, meus 10 irmãos, graças a Deus, foi quem me aguentaram, né? Pelo momento financeiro.
0: Sim.
2: Minha base é abaixo de Deus.
0: Claro.
2: Aí, padre, eu fiz muitos exames com especialista, dermatologista e outros muitos mais, nunca foi constado nada.
0: Entendi.
2: Aí, padre, durante um tempo eu tinha ganhado uma Bíblia, que eu tenho um primo de sangue, é sacerdote, com a
0: certo.
2: Graça de Deus.
0: Sim.
2: Ele tinha me dado um texto, uma Bíblia, e eu me apeguei com a fé grande que eu tenho em Nosso Senhor Jesus Cristo, Nossa Senhora Aparecida. E foi quem me curou, padre. Aí,
0: entendi.
2: Quando eu paguei a melhorana, aí eu fui para casa da minha mãe, que mora na zona rural, ela que me banhava quando a minha esposa não podia, botava comida na minha boca.
0: Certo.
2: Aí fui melhorando, aí eu saí assim para as varedas, no mato, né, rural, para me rezar, padre. Eu tanto rezava como eu chorava.
0: Entendi.
2: Conversava com Deus, assim, com uma fé tão grande, que chega, só Deus explica. Aí, padre, tinha momentos que eu senti uma presença, assim, uma presença divina. Algo se aproximava de mim, aí eu...
0: Filho, eu vou ter que ir para o intervalo, você fica na linha, a gente volta, você continua seu testemunho, pode ser? Você espera?
2: Pode ser, com certeza.
0: Eu volto já, volte comigo, voltamos, eu volto falando com o Francisco e com a leitura Dante, voltamos já.
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0: Logo vamos para a leitura orante, mas antes eu estou com o Francisco, ele está testemunhando uma graça recebida. E aí, filho, você recebeu a graça, você ficou curado deste mal no teu corpo?
1: Fiquei, padre, com a graça de Nosso Senhor Jesus, Nossa Senhora,
0: amém.
1: São Francisco, eu fiquei.
0: Louvado seja aí, Deus.
1: Amém, padre. Aí outra provação de vida, padre, uma época também, já no novo trabalho, eu tive um problema nos punhos, com minhas mãos, estava atrofiando, tive que passar por duas cirurgias, uma em cada mão.
0: Certo.
1: Graças a Deus, superei também, com a fé em Jesus, Nossa
0: amém.
1: Senhora.
0: Amém.
1: E no momento, padre, eu estou passando pelo momento difícil, que eu ia saindo 3h40 da manhã para o trabalho, aí eu sofri um acidente doméstico aqui, descendo a escada de casa pro meu terreiro, e quebrei a perna, tíbia e fíbula, fratura exposta, o osso ficou todo estilhaçado, já passei por duas cirurgias, e provavelmente vou ter que passar por uma terceira cirurgia para retirada de ferros que
0: entendi
1: interno e não está dando certo. Aí eu queria pedir oração do Senhor mim, para ver que eu supere com fé e que em nenhum momento eu possa fraquejar, nem eu, nem minha esposa que está do meu lado direto, e a minha família que está me apoiando sobretudo, abaixo de Deus.
0: Você que passou por duas grandes provações, vai conseguir passar por essa. Nós começamos...
1: com a graça de Deus.
0: Como é o nome da sua esposa?
1: É Maria Zuliani.
0: Tá. O que você ia falar?
1: Está na luta comigo. Queria pedir também oração, padre, para um primo meu que sofreu um acidente último domingo agora de moto, está internado, mas com a graça de Deus está bem, para ele terminar de superar e voltar para casa.
0: O nome dele?
1: É o Ed Carlo.
0: Ed Carlo.
1: Ed Carlo Luiz.
0: Tá certo.
1: Ele também está passando por essa aprovação.
0: Reze comigo, Francisco. Jesus.
1: Jesus.
0: Tenha misericórdia de mim.
1: Tenha misericórdia de mim.
0: Pelas tuas santas chagas.
1: Pelas tuas santas chagas.
0: Eu te louvo e agradeço.
1: Eu te louvo e agradeço.
0: Por tantas vitórias.
1: Por tantas vitórias.
0: Peço a graça.
1: Peço a graça.
0: De não fraquejar agora.
1: De não fraquejar agora.
0: E peço a graça da minha cura.
1: E peço a graça da minha cura.
0: Fortalecei-me na fé.
1: Fortalecei-me na fé.
0: Amém.
1: Amém.
0: Levarei no altar do Senhor, Francisco. Que Deus abençoe. Maranguape, é Ceará. Ele citava a TV Parabólica, canal 329. Nós temos em Fortaleza a TV Evangelizar, canal 21.1. E minha saudação a Dom Gregório Paixão, da Arquidiocese de Fortaleza. Vamos à leitura orante. Escute o que as pessoas têm dito sobre a leitura orante.
2: Eu sou a Fátima aqui do município de Silvânia, Goiás.
0: Pois não.
2: Eu tenho uma benção muito linda para contar para o senhor.
0: Conte.
2: Eu acompanho todas as novenas aqui pelo canal TV Evangelizar. Meu sobrinho separou da família dela e foi conviver com outra família, que nem dele era. Eu pedi a Jesus das Santas Chagas que voltasse para cuidar dos filhos dele, que a pensão já estava muito alta, que acho que ele não dava conta de pagar mais. Eu apeguei com Jesus da Santa Chaga, nunca perdi uma novena aqui com o senhor, eu assisto todos os dias.
0: Tá bom.
2: E ele voltou para a família dele, está cuidando da família, dos filhos. E eu falei para Jesus da Santa Chaga, Jesus, quem pode tirar ele de junto dos filhos? Somente o Senhor.
0: Certo.
2: E hoje eu tomei posse nessa bênção,
0: opa,
2: nessa graça. Graça recebida, graça alcançada. Toca o sino, sacristão.
0: Tá certo, não foi da leitura orante, mas tudo bem. Meu abraço, Fátima, de Silvânia, Goiás. Lá é Dom João Justino Medeiros de Silva, da Goiânia. Bíblia aberta, cartilha de oração. E nós vamos continuar concluindo o texto de Paulo sobre a celebração eucarística. 1 Coríntios, capítulo 11, versículo 27. Por isso, todo aquele que comer do pão do Senhor ou beber do seu cálice de modo que ofenda a honra do Senhor, estará pecando contra o corpo e o sangue do Senhor. Portanto, atenção, aqui vem uma palavra importantíssima que cabe a mim como padre, mas a você que está me ouvindo. Preste atenção, sem pressa. Depois eu vou atender só uma pessoa, porque eu vou estender essa leitura orante. Portanto, que cada um examine a sua consciência e então coma do pão e beba do cálice. Você tem que voltar ao 27. Aquele que comer do pão do Senhor ou beber do cálice de modo que ofenda a honra do Senhor estará pecando. Então, examine. Faça um exame de consciência. Como eu estou recebendo o corpo e sangue de Cristo? Isso não é para desmotivar a receber Jesus. É para tomar consciência se não está precisando passar pela confissão. Ei, estou falando com você. Volto a dizer, incentivo sempre, não pare de comungar. É importante ir à missa aos domingos, ou no sábado à noite, que vale para o domingo. É importante comungar, mas é importante fazermos um exame de consciência. Como é que eu estou? Cada um examine a sua consciência. Padre, faz tanto tempo que eu não confesso e eu estou comungando. Vá confessar. Padre, eu não estou me sentindo digno de comungar. Vá confessar. Mas por favor, não ligue um piloto automático. Vai na missa, todo mundo entra na fila e você entra. Mas também do outro lado, por causa de não querer confessar, parar de comungar. Veja que eu estou colocando as duas coisas de grande importância. Versículo 29. Pois a pessoa que comer o pão ou beber o cálice, sem reconhecer que se trata o corpo do Senhor, está sendo julgada ao comer e beber para o seu próprio castigo. É por isso que muitos de vocês estão doentes, fracos, e alguns já morreram. Se examinássemos primeiro a nossa consciência, nós não seríamos julgados pelo Senhor. Mas somos julgados e castigados pelo Senhor para não sermos condenados juntos com o mundo. Portanto, meus irmãos, quando vocês se reunirem para a ceia do Senhor, esperem um pelos outros. Se alguém estiver com fome, coma em casa, para que Deus não castigue vocês por causa dessas reuniões. Os outros assuntos eu resolverei quando chegar aí. Paulo explica e diz, tem outros assuntos, tem outras correções que eu quero fazer, mas eu farei pessoalmente. Sobre a Eucaristia, como é importante examinarmos. Como eu tenho recebido a Eucaristia? Sem preparação, sem a devida confissão, em estado de pecado mortal? Tenho ido sem o devido fervor? Você já ouviu falar destes agravos ao Senhor Jesus? E esses são sérios agravos de recebermos a Eucaristia sem consciência, sem estado da graça, sem procurar viver como cristão. Digo isso não para desestimulá-lo a receber Jesus, mas para que o façamos com melhor qualidade de alma, de espírito e consciência. Esta foi a leitura orante de hoje. Eu volto depois do intervalo.
3: 10:37. 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

0: Escute esse testemunho que edifica. Ah, padre, eu tenho tanto um testemunho para dar, eu não consigo. 41-3221-6060, grave um áudio. Grave um áudio. Escute.
1: Oi, padre Reginaldo, sua bênção. Aqui é a Isabelle, eu sou aqui de Sanol, de Paraná.
0: Pois não.
1: Eu ouço você pelo YouTube, que o ano passado, em maio, o senhor estava realizando a novena de Santa Rita.
0: Sim.
1: E eu sou muito devota de Santa Rita. E eu pedia muito para ela o dom da maternidade, para mim ter uma gestação. Então eu acompanhei a novena e no dia 23 de maio eu tinha uma ultrassom para mim fazer, padre, para dar início ao meu tratamento. E na hora que eu fui fazer a minha ultrassom, tava lá o meu menino.
0: Olha aí.
1: O meu bebezinho tava crescendo firme e forte.
0: Amém.
1: Eu só tenho a agradecer a Santa Rita, a Nossa Senhora e a Jesus das Santas Chagas, que me deu o dom de ter o meu bebezinho.
0: Amém.
1: E ele tá aqui do meu lado. E ele ama escutar o padre. Desde que ele nasceu. Ele nasceu em janeiro desse ano. E ele acompanha o padre. Eu coloco na televisão, coloco ele no carrinho, perto, pra ele tá escutando. E ele gosta muito.
0: Ah, que bom.
1: E ainda mais quando o padre coloca, toca o sino, sacristão. Então, padre, graça recebida
0: graça
1: e graça testemunhada. Toca o sino, sacristão. Obrigado, Jesus das Santas Chagas, e obrigado, Santa Rita.
0: Deus abençoe, Isabelle, de Cianorte. Enquanto você falava, eu escutava o balbuciar dele. Deus abençoe, que Deus realmente conte para ele que ele é um milagre de Deus, de Santa Rita de Cárcia. Minha saudação lá, quem nos transmite em Cianorte, a Rádio Capital 91 FM, diretor Padre João Mendes, Dom João Mamé de Filho de Umuarama. 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Marlene, que a paz de Jesus esteja com você, Marlene.
2: Padre, sua bênção.
0: Deus abençoe. Você fala de onde?
2: Falo de Guimarães, Minas Gerais.
0: Meu abraço a Minas Gerais. Guimarães, como você me acompanha?
2: Pela Rádio Super, Rádio Patos.
0: Meu abraço, Rádio Super Patos. Pois não, filha.
2: Então, eu queria dar o meu testemunho da minha nora, que ela, há 7 meses, ela deu câncer de mama.
0: Certo.
2: E ela fez cirurgia, aí fez cirurgia, já ia começar a quimio. E aí, de repente, ela apareceu grávida, padre.
0: Nossa.
2: E aí, no início, ela ficou muito assustada, mas aí o médico estava esperando os exames dela chegar, chegou. Com a gravidez, ela já ia começar as químicas. O médico suspendeu as químicas e ela está curada, padre.
0: Meu Deus.
2: Nossa Senhora de Guadalupe curou ela.
0: Louvado seja Deus e Nossa Senhora de Guadalupe.
2: Nossa,
0: eu tô pasmo.
2: Está grávida de uma menininha, vai chamar Vitória.
0: Com certeza, nome mais do que justo. Então diga comigo, graça recebida.
2: Graça recebida, graça testemunhada.
0: Toca o sino,
2: sacristão.
0: Quer deixar alguém em oração, Marlene?
2: Quero sim, padre. Quero deixar meu sobrinho, Daniel, meu afilhado também, que há quase 2 anos ele estava na academia fazendo exercício e um aparelho caiu na coluna dele, padre, quebrou a coluna dele.
0: Jesus.
2: E ele tem tratamento em Belo Horizonte, já tem mais de um ano que ele tem tratamento em Belo Horizonte. E ele até mudou para lá. Agora ele tá fazendo um tratamento em São Paulo também, tomando medicamento. E ele tá bem assim, animado, sabe?
0: Entendi.
2: E eu falo que Nossa Senhora vai curar ele.
0: Deus Daniel, quiser, ele é Daniel o nome dele, né?
2: Daniel, é.
0: Tá certo, vou levar no altar do Senhor e vamos interceder por ele. Tá bom, Marlene?
2: Quero pedir oração também pelos meus filhos.
0: Diga os nomes.
2: Gabriela,
0: tá.
2: Tiago.
0: Só um minutinho. Gabriela, Felipe, Gabriela, Tiago.
2: Tiago, Felipe, Leonardo e Maria Clara.
0: Leonardo e Maria Clara.
2: Para minhas noras, para o meu genro e para meus netos também.
0: Tá certo. Que Deus
2: e
0: abençoe.
2: Pela minha mãe.
0: O nome, da,
2: pela,
0: sabe, nome da mãe.
2: Pela minha mãe também, que era ela, Maria Alves. Ela tem 83 anos.
0: Tá bom.
2: Ela ouve o Senhor todos os dias.
0: Meu abraço, Maria Alves. Deus abençoe. Meu abraço, Marlene Guimarães, Minas Gerais. Rádio Super Patos FM, de Patos de Minas. Wilton Queiroz. Também tem lá a Rádio Única FM Francisco. Dom Cláudio Nornstuns, de Patos de Minas. Atenção, pessoal dos Estados Unidos. Eu quero lembrá-los, já fizeram a inscrição? A inscrição para o Retiro Nacional que vai acontecer dia 15 e 16 de agosto. 15 e 16 de agosto, no Clube Português. No sábado, das 8h30 às 5 horas. Palestras, adoração, missa. As palestras são diferentes, na segunda, no domingo, das 8h30 às 5 da tarde. Onde que eu faço a inscrição, padre? camarotetickets.com. Isso mesmo. Mais informação? Eu quero mais informação, padre. 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Dia 15 e 16, o Retiro Nacional em Hudson, Massachusetts, no Clube Português. Dia 22 de agosto, eu estarei em Delran, New Jersey. Também, momento de espiritualidade inabalável, vai ser na Escola Católica da Cruz Sagrada, das 8 às 5 da tarde. Também inscrição, você tem no camarotetickets.com. Então, não deixe para a última hora, garanta a sua presença. Chegando nos Estados Unidos, agosto, rezem por mim e rezem pela obra Evangelizar nos Estados Unidos, mensageiras e mensageiros que estão nos Estados Unidos, brasileiros, comprometidos com a obra. Amado povo de Deus, ainda é novena de Nossa Senhora do Carmo. Minha hora não chegou, padre. Ainda é novena. Hoje, o 8º dia. Ontem foi o dia, mas ainda estamos na novena. Nós começamos o programa com aquela música, A Minha Hora Vai Chegar, em Deus eu espero um milagre. Por isso, espere o milagre em Deus, a tua hora vai chegar. A questão é, a hora de Deus não segue o ponteiro do meu e do teu relógio, é hora de Deus. Fé inabalável em Deus. Eu volto já, volte comigo.
3: 10h50.
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Assista, escute, vale a pena. Lembrando que amanhã estarei em Guarapuava, às 18h30, um show de evangelização. Dia 31 de julho, estarei em Araquari, Santa Catarina. Às 19h30, na sexta-feira, Santa Missa e depois um show de evangelização pela música. Escute este testemunho. Escute. Padre Reginaldo, recebi uma grande graça na novena de Jesus das Santas Chagas, por intercessão dos arcanjos Gabriel, Miguel, Rafael, São Pio de Pietrelcina e Nossa Senhora. Há 10 anos, tive uma gravidez muito complicada.

0: inclusive por causa dos remédios que eu tomo. Em agosto, uma mulher ligou para o senhor, pedindo oração pelo dom da maternidade. Automaticamente, coloquei a mão na minha barriga e comecei a rezar também. Padre, engravidei naquele mesmo mês. Por quando fiz o teste em outubro, já estava com 11 semanas. Fiquei com muito medo de viver todo aquilo que eu já tinha passado no passado novamente. Em um sábado, escutando o seu programa, a leitura falava sobre provações. Após a dor vem a alegria, e que passamos por provações para aumentar nossa fé. Então, eu entendi que a provação que passei só foi para aumentar minha fé, pois passei a buscar mais a Deus. Todas as noites eu passava água benta na minha barriga e pedia aos arcanjos São Pio, Nossa Senhora e Jesus das Santas Chagas que derramasse uma gota do seu preciosíssimo sangue sobre mim e o bebê, e que desse tudo certo na minha gestação. Meu bebê nasceu em maio, saudável. Louvado seja Deus. Hoje está com 3 meses e se chama Davi. Só tenho a agradecer a Deus, a Jesus das Santas Chagas e Padre, obrigado por entrar todos os dias na minha vida. Quando eu for a Curitiba, visitarei o santuário. Graça alcançada, graça testemunhada. Lucimere, de São João do Triunfo, Paraná. Toca o sino, sacristão, louvado seja Deus. Como eu disse, ainda é novena de Nossa Senhora do Carmo. Rezemos, 8º dia. Nossa Senhora do Carmo, que deixaste o santo escapulário como sinal do vosso amor e proteção, sois reconhecida como assistência na vida e consoladora amável na hora da morte. Eu, vosso filho e devoto, pronto a vos servir, disposto a vos amar, me apresento a vós e nesta novena, hoje, 8º dia, faço o meu pedido. Não desista, pede, pede a mãe, o filho atende. Nossa Senhora do Carmo, nunca se ouviu dizer que alguém necessitado, tendo recorrido a vós, tenha ficado desamparado, com confiança. Mãe do Santo Escapulário, intercedei junto ao vosso Filho Jesus Cristo, por mim, por aqueles por quem devo rezar sempre, e por aqueles que se confiam às minhas orações. Mãe amável, sede-nos propícia e rogai por nós a Deus para que sejamos dignos das promessas de Cristo. Nossa Senhora do Carmo, rogai por nós. Mãe do Santo Escapulário, rogai por nós. Madrinha da obra evangelizar é preciso, intercedei por nós. O Senhor esteja convosco, Ele está no meio de nós. Abençoai, Senhor, a água, a roupa dos enfermos, as fotos de família, os remédios. Abençoai aqueles que mais estão necessitados. Mãe, que não se diga que, tendo recorrido a vós, ficaram desamparados. Abençoai, Pai, Filho e Espírito Santo. Amém. E eu me despeço com o clipe Manda Teus Anjos. YouTube, Padre Manzotti. Evangelizar é preciso.
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1: 11 e 12.
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0: 11 e 19.
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9: Senhor presidente, uma boa noite. Boa noite, secretária, demais colegas vereadores. Quero cumprimentar a imprensa escrita, falada, online, o público presente, quem nos acompanha pela TV Web nesse momento. O meu boa noite, quem vai nos ouvir pela Rádio Cultura durante a semana, através do nosso amigo João Batista, mais uma vez. Meu bom dia. Quero cumprimentar o público presente, seja bem-vindo a esta casa sempre. Quero desejar aqui a minha colega de partido, vereadora Tailândia, seja bem-vindo a esta casa novamente. Estamos juntos nessa luta e pode contar com o apoio do vereador sempre aqui, tá bom? Seja bem-vindo a esta casa novamente. Seu presidente, eu quero aqui falar a respeito agora, lá da rua que dá acesso ao CAIC, né? Os moradores acabaram de me mandar mensagem que está sem o ônibus, não está passando com o devido o estado de conservação da rua, né? Eu já venho falando isso aqui alguns dias atrás, a respeito lá do CAIC, a respeito lá do estádio municipal José Antônio Pedro, a rua que passa atrás do campo, né? Do Córrego do Ouro, conhecido. E só depende da prefeitura de um caminhão, né? Escolha lá no parque de exposição, tem. E a máquina para poder atender os moradores lá da Travessa do Moinho, os moradores do bairro Córrego do Ouro e as pessoas que vão visitar seus familiares também dependem desse ônibus, as pessoas cadeirantes, pessoas com dificuldade, estão tendo essa dificuldade porque a Prefeitura Municipal de Santos Dumont, Secretaria de Obras e Serviços Públicos, né? Público, não patrola, pelo menos está pedindo encarecidamente que colocasse só asfalto. Não coloca nem o asfalto e nem sequer eles podem passar a máquina lá e patrolar e cascalhar para dar acesso aos moradores. Então, te deixar indignado, né? Não sou eu, mas a população também do bairro Córrego do Ouro, que por falta lá de 3 ou 4 caminhões de escora e patrolar a rua, os moradores estão ficando sem ônibus naquele local. Então, eu peço aí a Secretaria de Obras mais uma vez, vou pedir a líder do governo mais uma vez, pedir ao presidente da Câmara, que tem um acesso bom com o prefeito, ao pessoal que possa estar pedindo para que atenda os moradores lá do Montes Coutinho e os moradores também da Travessa do Moinho, no Córrego do Ouro. Hoje eu também fiz aqui um pedido de melhoria de rua também para o bairro Córrego do Ouro. Senhor presidente, eu também aqui não posso deixar de falar, eu fui procurado e estava aqui nessa casa presente, o Robertão, ele que é presidente lá da Vila Brandão, no bairro Perobras de Baixo, e a Vila Brandão, ela está abandonada pelo poder público para o Executivo, para a Secretaria de Obras, nesses últimos 2 anos. É de conhecimento de todos que no governo passado, naquelas fortes enchentes que teve em Santos Dumont, que atingiu vários municípios, e o município e a comunidade da Peroba de Baixo, da Vila Brandão, não foi diferente, aonde que a ponte arriou, e até hoje nenhuma providência foi tomada para aqueles tomados por aqueles moradores, tendo que fazer uma volta muito grande. Eu já fiz uma matéria lá, senhores vereadores, ou por presente, quem está nos acompanhando, é triste e perigoso ver pessoas idosas atravessando uma passarela com a maior dificuldade. Isso fica localizado próximo aqui do centro da cidade, a uns 2 quilômetros no máximo, né? Então as pessoas estão sem acesso, um acesso só que tem a essa comunidade. E as pessoas, para facilitar, para poder pegar o ônibus, eles têm que atravessar numa pontezinha perigosa, com muita dificuldade. Está no meu Instagram, está no meu Facebook, o vídeo que eu postei com o Robertão lá, e ele é presidente, líder dessa comunidade, e vem pedindo há muito tempo que a prefeitura tome providência nessa questão da Peroba de Baixo, onde que os moradores sempre têm feito esse pedido aqui. Então, eu quero pedir mais uma vez aqui, né, a Secretaria de Obras e ao senhor prefeito, que possa olhar com mais carinho para esses locais citados, Peroba de Baixo, Córrego do Ouro. Então, senhor presidente, eu deixo aqui esse pedido, né, que você, né, possa estar interferindo junto com o líder do governo, que traga uma resposta para a Peroba de Baixo, para a população da Vila Brandão, essa questão dessas pontes lá. E também, lá não é Copasa, quem fornece a água lá é os moradores, né, a prefeitura que faz a questão de manutenção de água e esgoto também na comunidade Brandão. Tem um esgoto lá na comunidade, na Vila Brandão, correndo a céu aberto há meses, e eles vão na prefeitura, faz requerimento, está a rede de esgoto estourou no fundo, no quintal do morador, e até hoje a prefeitura ainda não tomou nenhuma providência a respeito disso. Então é o seguinte, a questão de esgoto, é a Secretaria de Obras e Serviços Públicos, onde que possa tomar providência para os moradores lá da Vila Brandão também. Então eu deixo aqui meu pedido mais uma vez aqui para esses moradores, né? Eu também aqui não posso deixar de falar, né, do evento que teve no Asilo São Miguel, um almoço beneficente para ajudar aquelas pessoas. Eu não pude estar presente por questão de saúde familiar, mas eu sempre dei minha contribuição, minha ajuda para o Asilo São Miguel, o Lar São Miguel, onde que cuida dos nossos idosos, das nossas idosas aqui da cidade. E eu quero aqui dizer também, parabenizar, né, as pessoas que tiveram presente, e sempre que eles me pedem uma ajuda, eu jamais deixarei de ajudar o Asilo São Miguel. E essa semana também, agora no dia 16, vai ter a festa também, fui convidado pelo Padre Cássio, né, na Erminda do Padre Cássio, lá na Ponte Preta. O Padre Cássio convidou a gente também para essa festa, linda festa que vai ter lá o dia todo, né, no dia 16 agora. Se Deus quiser, estarei presente também lá. Então, senhor presidente, no momento aqui é só, e agradeço a todos vocês. Uma boa noite a todos.
8: Boa noite, vereador. Vereador Dorival.
10: Mais uma vez, boa noite a todos.
8: Boa noite.
10: Senhor presidente, eu gostaria de começar a minha fala aqui. Tivemos uma reunião na prefeitura, junto com a sociedade São Vicente Paula, né, lá do asilo, e graças a Deus, quero agradecer ao pessoal da prefeitura, que se renovou o contrato com o asilo. Já tinha até vencido, e o pessoal do asilo estava precisando, que lá é uma entidade, presta serviço para os outros, não cai dinheiro do céu, né, e renovou. Outra coisa também que eu gostaria de falar é que a informação que eu tenho é que a partir de agosto agora, vai começar a ser pago as emendas impositivas que a gente fez. Então eu gostaria de salientar que lá no bairro da Glória eu fiz uma emenda impositiva no valor de 58 mil. Aí o Betão também mandou uma emenda pro bairro da Glória para reformar o posto. A minha é para compra de equipamento e o Betão é para reforma do posto, de 150 mil, e que praticamente a do Betão já está depositada, já está em conta, e a minha é a prefeitura, pela informação, que vai começar a pagar agora em agosto. E lá já começou a chegar alguma coisa, chegou umas longarinas, já sei que tem uma lista grande que as pessoal lá fez para troca de maca, fazer isso, fazer aquilo, já está tudo na Secretaria de Saúde para ver o desenrolar disso aí. Então, assim, quero comunicar ao povo do bairro da Glória que brevemente essa emenda impositiva saindo vai equipar melhor melhor o postinho. E pelo que eu estou sabendo também, eles já começaram a procurar uma casa, um local para levar provisório enquanto se reforma o posto. Hã? A outra coisa que eu quero colocar é que uns tempos atrás eu fui lá no bairro Boa Vista para falar daquela quadra que estava lá. Falei da quadra, falei da pintura, falei do mato que estava, falei das telas que poderiam machucar as crianças porque estava tudo arrebentado. Aí foram lá, né? Pintaram a quadra, mas não fez mais nada. Então, o que eu gostaria de falar é o seguinte, é que o que eles fizeram no bairro Boa Vista, falaram que vai colocar banheiro lá, né? Falaram que vai melhorar lá. Mas a quadra do bairro da Glória está parada lá há quanto tempo? Sem banheiro, sem vestiário, sem nada. Então, assim, eu gostaria de pedir à prefeitura que se desse esse tratamento pro Boa Vista, mas que desse também pro outro. Não ficasse só para um lado, desse pros dois. Porque, sinceramente, a quadra do bairro da Glória tem quantos anos que tá lá? Tem até escolinha funcionando. Escolinha para dar aula para as crianças lá de futebol, mas não tem um vestiário para eles trocar de roupa, não tem um banheiro para eles fazer as necessidades. Então, assim, espero que saia pro Boa Vista e que saia pro bairro da Glória também. E outra coisa que eu gostaria de colocar, esse tema de poste, de lâmpada, isso e aquilo, é terrível. Até que já falou, né? Tô falando também lá no bairro da Glória, na rua Alexandre Elias do Santo, faltam 3 postes e tem residências. Agora, ô Bruno, faz favor, põe pra mim. Eu gostaria de solicitar na prefeitura que quem mexe com essa parte, pense um pouquinho, priorize um pouquinho, na hora de colocar os postes, na hora de colocar as lâmpadas, aonde existe residência, aonde tem morador. Nesse não, é o do o outro. Existe uma comunidade, existe um local hoje, que eu passei, que é pasto do lado de cima. Olha lá. É pasto do lado de baixo, pasto do lado de cima, e colocaram um poste com braçadeira de luz. Poxa vida! A pessoa que está decidindo aonde colocar não está sendo humano, não está tendo prioridade. O que eu peço a quem está decidindo aonde colocar é que pense mais um cadinho, que priorize aonde já existe residência e não em área rural igual está ali. Ali vai passar de vez em quando um carro, um boi, uma coisa, mas é pasto de um lado, pasto do outro, gente. Sinceramente, não estou criticando, todo mundo merece. Ali futuramente vai ter casa, tudo bem, mas assim, hoje tem muita gente que tá precisando de poste, de lâmpada, e não tá sendo atendido, tá certo? Então, assim, quem decide onde colocar, que pense duas vezes, priorize quem tá precisando, e onde tem residência, morador. É só isso, senhor presidente.
8: Vereadora Sandra Cabral.
11: Boa noite, senhor presidente.
8: Boa noite, vereadora.
11: Boa noite a todos aqui presentes, aqueles que estão nos ouvindo pela TV Web, os que vão nos ouvir pela Rádio Cultura. Primeiramente, eu quero estar parabenizando a Silvia, a Vanessa e a vereadora Aline também pela festa da Gafaldi. Parabéns aí pelo trabalho. Parabenizar também o Lar São Miguel, né, pela festa também. E quero aqui estar agradecendo e parabenizando também o prefeito pelo olhar, né, atento aí para a Marcha para Jesus que vai acontecer esse final de semana. Eu quero aqui iniciar a minha fala fazendo um convite muito especial a toda a população de Santos Dumont, que no próximo dia 18 agora, a partir das 14h30, nós teremos a 12ª Marcha para Jesus. E a concentração vai ser na Praça da Bíblia, no bairro Quarto Depósito. De lá, nós estaremos seguindo, né, uma caminhada até o centro da cidade, onde acontecerá a primeira edição do Voo da Fé de Santos Dumont SD Festival Gospel. Uma grande celebração de fé, de esperança e de união do povo cristão. Na praça, nós teremos uma programação, aqueles que estão nos ouvindo aí, que vão ter o prazer de ouvir pela Rádio Cultura, que estão nos ouvindo pela TV Web, uma programação muito especial, com emocionante apresentação de um coral das crianças das nossas igrejas, participação do cantor Roger Alcântara e banda, e encerrando essa noite com louvor e adoração do show da cantora Maria Marçal. Mais do que um evento, gente, eu quero dizer que isso vai ser um marco na história de Santos Dumont. A Marcha para Jesus, ela vai representar o momento que as pessoas pessoas de diferentes igrejas ou denominações, elas vão estar caminhando juntas um único propósito, que é clamar por nossa cidade, por nossas famílias, por nossos jovens, pelas autoridades, por dias de paz, de esperança, dias de transformação. E como representante do povo, né, eu acredito que nós devemos trabalhar, apresentar projetos, sim, isso é a nossa função, fiscalizar e cobrar soluções para isso. Esse é o nosso dever, né? Mas também eu acredito que existe uma força que vai além dessas capacidades que nós, como vereadores, temos aqui, que é as nossas capacidades humanas, que é a força da oração. E a palavra de Deus, ela nos ensina que quando um povo une em oração, grandes coisas acontecem. Por isso eu quero convidar aqui cada família, cada igreja, cada pastor, cada cidadão a participar desse momento que vai ser tão importante. Vamos demonstrar que uma cidade que valoriza, né, uma cidade que valoriza a fé, a união, o amor e o amor ao próximo, porque a palavra de Deus, ela nos ensina em Jeremias 9:27 assim, ó: busque a paz pela cidade onde os fiz ir. Orem por ela ao Senhor, porque a prosperidade de vocês depende da prosperidade dela. Então, isso é uma palavra que está escrito, né? A Bíblia, ela deixou em Jeremias, está escrito isso. Oremos também pelas autoridades constituídas, pelo prefeito, pelos secretários municipais, por essa Câmara de Vereadores, pelo Poder Judiciário, pelo Ministério Público e por aqueles que têm a responsabilidade de tomar decisões que impactam a vida da população. Mas a oração, ela não vai substituir a nossa responsabilidade, ela vai fortalecer o nosso compromisso, como dizia Martinho Lutero. Ore como se tudo dependesse de Deus e trabalhe como se tudo dependesse de você. Quando intercedemos pelo lugar onde vivemos, estamos semeando a paz, fortalecendo nossas famílias e contribuindo para uma cidade mais justa, solidária e fraterna. Afinal, quando a cidade prospera em valores, todos nós somos beneficiados. Faço aqui mais uma vez o convite a toda a população que está nos ouvindo, que participe da 12ª Marcha para Jesus e a primeira edição do Voo da Fé, que é SD Festival Gospel. Tenho certeza que será uma tarde e uma noite marcante pela presença de Deus, pelo louvor e pela comunhão de todos. Será muito importante. Eu quero mais uma vez reafirmar as pessoas que estão nos ouvindo, independente, né, da religião que vocês são, isso aí é uma união de todos os cristãos. Então nós contamos com o apoio, com a presença de todos vocês. Estou aqui, né, aproveitando esse momento meu de tribuna livre, que às vezes é um momento que nós falamos a respeito de reivindicações do povo, mas é um momento também que a gente deve ser usado pela fé, porque se nós estamos aqui, independente de quem está aqui, estão aqui porque Deus está nos permitindo. E o que nós queremos, que nós somos falhos, nós não somos perfeitos, mas nós estamos aqui buscando a valorização da nossa cidade através também da parte espiritual. Então eu quero contar aqui com a ajuda de todos vocês, né, de toda a população que está nos ouvindo, que vá e participa conosco. Senhor presidente, eu queria agradecer e muito obrigado. Queria encerrar aqui as minhas palavras também para dizer para o vereador Dorival que a quadra do Boa Vista ainda não terminou, ainda vai colocar as grades, com certeza, né, tem que olhar sim para as outras localidades. Nós também já fizemos requerimento para o Bairro da Glória e vamos estar também cobrando mais uma vez, porque existe coisa lá que precisa ser feita. Mas aquela quadra do Boa Vista, ela estava sem utilidade nenhuma, e ali não só foi somente a prefeitura, foi a união do IFET, da população e da prefeitura, que está tendo toda aquela movimentação e aquela reforma. E graças a Deus o IFET está usando ali, então o local tem que ser usado. Nós temos pedido muito aos moradores que ajude a fiscalizar, ajude a olhar também pela praça, pela quadra, porque existe também um certo vandalismo, que ela não precisava estar da forma como ela está, né? As grades todas destruídas, vão ter que reformar, fazer isso tudo de novo. Então a gente conta aí com a colaboração de todo o povo ali do Boa Vista, que está muito satisfeito com o trabalho ali. Mas concordamos achamos que deve ser, só um minutinho, que deve ser estendido também a outros locais, como nós vamos estar também ajudando a cobrar, não somente eu, mas todos os vereadores a cobrar essa finalização que foi feita, essa quadra no Bairro da Glória, mas ficou em déficit muitas coisas ali. A palavra.
10: É justamente isso que eu estou falando, que eu falei.
11: Sim.
10: Se fizer numa, faz na outra também.
11: Com certeza.
10: Porque
11: com certeza.
10: Fica priorizando só uma para a outra?
11: Não, eu acho
10: que lá não acabou, como no Bairro da Glória não acabou. Agora, o Bairro da Glória, nós estamos pedindo há mais de ano, e lá também a comunidade quer arredar. Lá existe escola de samba, lá existe time de futebol, tudo que quer participar. Mas depende.
11: É, eu assim, como eu também fui procurada, né, esses dias até as pessoas viram as postagens do Boa Vista, e uma pessoa me procurou, eu vou estar indo lá e vou tentar, né? A nossa função aqui como vereador é tentar unir justamente isso aí, a comunidade, porque não pode só ficar a comunidade que ajudar. Então vamos unir, ver o que a comunidade pode fazer, o que a prefeitura pode fazer e o que nós podemos colaborar, assim como foi feito no Boa Vista. Então vamos chamar, né, e pedir para ajudar, porque nós estamos aqui quando a gente vê um local sendo feito, sendo valorizado, sendo construído e sendo utilizado, nós ficamos felizes. Eu estou muito feliz, quero deixar aqui meu agradecimento ao IVET, a deixar o meu agradecimento também à Igreja Quadrangular, que forneceu pessoas para ir lá ajudar a pintar, entendeu? Que ajudaram. Os moradores ali de perto também ajudaram. Os alunos do IFET também foram lá e ajudaram a pintar. Então, muito obrigado. É essa união que nós precisamos. Então, vamos continuar a luta e é assim que nós vamos fazer uma cidade melhor. Muito obrigado a todos. Tenham todos boa noite.
12: Vereador José Abud.
13: Boa noite a todos. Boa noite. Mais uma vez, eu inicio meu momento de Tribuna Livre dando as boas-vindas à vereadora Tailândia. Desejo boas-vindas. Você seja muito feliz nos seus próximos meses aqui na casa, anos, e que você continue desempenhando o seu papel conforme você vinha fazendo, tá bom? Parabéns por você. Eu gostaria de falar agora, externar a minha preocupação com uma determinada obra que a prefeitura está realizando. É aquela obra na Rua Lagoas, da estabilização do talude, que com as chuvas, se não me engano, de 2023, provocou aquele deslizamento de terra que poderia ter consequências muito graves, mas que, graças a Deus, ficou só nos prejuízos materiais. Aquela obra, hoje é dia 14 de julho de 2026. Aquela obra, ela é, há exatamente um ano atrás, a prefeitura estava fazendo a licitação daquela obra, quer dizer, em julho de 2025. O contrato foi assinado em agosto de 2025 com a empreiteira, com prazo de 90 dias para execução da obra. Então, a obra deveria ter terminado em novembro de 2025. Nós estamos em julho de 2026. O que foi feito lá naquela obra? A empreiteira conseguiu um aditivo de prazo de um ano. Uma obra que estava programada para ser feita com 90 dias, a empreiteira conseguiu um aditivo de prazo de 12 meses. Quer dizer, o prazo final da obra é agora em novembro de 2026. E o que acontece? Pelo que nós já acompanhamos da obra, pelo que já foi executado o serviço de terraplenagem. Teve uma máquina grande de esteira, com vários caminhões retirando toda aquela terra que escorregou na época das águas, acertando o barranco naquela conformidade que agora está lá. Mas engraçado, senhor, que todo esse serviço de terraplenagem, todo esse serviço de maquinário, escavação de terra, que durou muito bem, pelo menos uns 30 dias, isso não faz parte do serviço contratado da empresa que ganhou a licitação para concluir a obra, para executar a obra. Eu tentei descobrir qual que é a empresa que fez o serviço de terraplenagem lá. Não consegui. Se alguém conseguir me mostrar, eu vou ficar muito satisfeito. Então, o que eu quero dizer com isso, gente? Nós já estamos partindo para agosto, chegando em agosto. Vai chegar a época das águas outra vez. E aquela condição que se encontra, aquele barranco, aquele talude lá da Rua Lagoas, é preocupante demais. Eu não me preocupo se a prefeitura mandou uma empresa fazer o serviço de terraplenagem sem licitação e vai pagar depois. Eu não me preocupo se a prefeitura vai fazer agora, de última hora, algum aditivo de mais prazo. Eu me preocupo com a estabilidade da rua, com as pessoas que moram nas imediações. E tá, é um, infelizmente, eu vou ter que dizer, é um problema já anunciado. E é uma tragédia anunciada, gente. Obrigado pela expressão. Se não houver uma ação imediata que possa começar a fazer o serviço que foi planejado fazer, e não é pouca coisa, gente. São 600 metros quadrados de barranco que vão ser concretados, conforme foi aquele pedaço de baixo da rua, aquele pedaço que divisa com a linha do trem, que é mais ou menos na mesma reta, no mesmo alinhamento. O serviço é mais ou menos o mesmo, é concretar o barranco, mas não é simplesmente chegar lá e jogar o concreto. Tem todo um serviço a ser feito, preparatório para ser feito. E não dá tempo, gente. Infelizmente, nós vamos ter um problema sério e eu só estou me antecipando porque a gente fica preocupado. As pessoas procuram a gente e pedem ajuda. E qual tipo de ajuda que eu posso dar nesse caso? Eu posso vir aqui pedir ajuda a todos vocês que ajudem a fiscalizar a obra que a prefeitura prometeu de fazer o ano passado, não fez. A empresa ganhou um ano, gente. 12 meses de aditivo de prazo e não fez nada. A empresa que ganhou a licitação não fez nada. Aquilo que está feito lá foi feito por outra pessoa ou por outra empresa que eu não sei qual é. É só isso, presidente.
12: Só poderia me dar uma parte?
13: Pois não, vereador.
12: Eu parabenizo o senhor pela preocupação e, além disso, a gente poderia pedir o presidente chamasse alguém da prefeitura aqui para esclarecer a gente, porque o senhor está tocando um assunto muito importante, aquilo ali é preocupante demais, porque depois que aquilo ali, se começar a chover, aquilo ali começar a desmoronar, o gasto ali vai ser 3 ou 4 vezes maior para consertar. O senhor, como engenheiro, o senhor sabe muito bem disso.
13: Eu cheguei a pedir, vereador, o cronograma da obra, pedi os documentos, só que a prefeitura também não teve tempo de enviar aqui para essa casa. Parece que tem alguma coisa na obra, tem algum problema lá, só que a gente não sabe qual é. Era só isso, vereador. Foi não, vereador Dorival.
10: Eu estive conversando lá no departamento de obras essa semana, e a informação que eu obti, não sei se vai ser verdade, se vai ser cumprida ou se não vai, é que essa semana agora eles vão começar, semana que vem, eles vão começar a fazer as canaletas de captação de água, aquela escadinha que é para a água descer, para não descer direto, e depois que a outra firma vai vir para jatear, tá? Então, assim, é a informação que eu obtive, não sei se vai ser verídica, se vai se concretizar, mas é a que eu obtive lá, fazer a canaleta para recolher a água e aquela escadinha para descer a água, tá bom? Assim, é a única coisa...
13: Eu só quero deixar claro que eu não estou torcendo contra, eu estou torcendo para que a obra seja feita, né?
10: Eu também, a mesma coisa.
13: Eu tentei ter acesso aos projetos, não encontro os projetos na rede, né? Na internet, você não encontra os projetos. O que eu fiquei sabendo que vão ser feitos lá, tem galeria de água pluvial, canaleta em forma de escada, muro, mureta lá em cima, tudo eu fiquei sabendo porque eu fui lá na época da obra, que tinha uma máquina trabalhando lá e tinha uma pessoa que conhecia o projeto e ela me explicou. Porque nem essa transparência de ter acesso a essas informações a gente não consegue, infelizmente.
8: Vereador Valmir Teteco.
14: Boa noite novamente a todos.
8: Boa noite, vereador.
14: Presidente, nessa minha tribuna aqui, agradecendo ao convite da nossa colega vereadora Aline e a participação no último sábado do importante evento em nossa cidade. Ao lado da minha família, estive na festa promovida pela HFAL, realizada em sua nova sede. Foi uma grande satisfação prestigiar o trabalho sério, acolhedor e tão importante que a associação desenvolve em apoio às famílias atípicas. Meus parabéns a toda a diretoria, voluntários e colaboradores pela dedicação e pela excelente organização do evento. É só parabenizar a todos que lá estavam, o atendimento às pessoas, o treinamento que teve lá para as crianças, a música, foi tudo muito bom. Parabéns a todos, aos organizadores, a vereadora Aline, parabéns pelo trabalho dela, que Deus continue abençoando a todos vocês da Associação da HFAL. Ainda no sábado, participei do Arraiá da Poeira, na minha comunidade Campo Alegre. Foi uma noite especial, marcada pela alegria e pela união da comunidade. Parabenizo a Associação de Moradores de Campo Alegre pela belíssima organização da festa. Agradeço ao prefeito Pacífico Júnior, ao vice-prefeito Hernani, pelo apoio na estrutura do evento. A Polícia Militar foi uma festa tranquila, sem nenhuma ocorrência. E aos artistas, Débora Alves, o Capote, né, o sanfoneiro, que animaram a noite de todos lá. Foi uma noite maravilhosa com esses dois cantores. Parabéns aos dois, foi muito bacana. Meu agradecimento também a todos os colaboradores para a realização do Arraiá da Poeira. E em especial a cada pessoa que compareceu e fez dessa festa um grande sucesso. É uma alegria ver a nossa comunidade reunida, fortalecendo os laços de amizade, preservando nossas tradições e mostrando a força de Campo Alegre. Então, assim, foi uma festa no local, numa rua, bem acolhedora, de um povo muito humilde, muito acolhedor. Todos que foram lá, garanto que foram todo mundo bem recebido, muito bem acolhido, que nós da Zona Rural temos essa... Não que os outros não tenham, mas o povo da Zona Rural são muito humildes e gosta de acolher as pessoas. Então, parabéns a todos que participaram dessa festa, que ajudou a organizar. Gostaria também de agradecer a presença do vice-prefeito Hernanda, a sua esposa Sandra, aos vereadores Flávia, Aline Dorival, assessor Duarte e coordenador Breno. O apoio de vocês, a presença de vocês, e muito obrigado, que Deus continue abençoando a todos. A Flávia gostou muito, né, Flávia? Teve muito bom, graças a Deus, a nossa comunidade gostou, todos gostaram. Sim, espero que no futuro próximo a gente possa estar organizando outra para que todos possam participar. Eu muito obrigado a todos, que Deus continue abençoando a todos. Uma boa noite.
15: Boa noite, vereador. Vereador Everaldo. Vereadora Josi da Fran Lanches.
16: Mais uma vez, boa noite
15: boa
16: a todos.
15: Boa noite, vereador.
16: Senhor presidente, eu quero começar a minha tribuna hoje falando sobre um ofício que o meu gabinete encaminhou à MRS Logística, solicitando uma passarela aérea na travessia do Fli. Nosso gabinete foi procurado pelos moradores de Santo Antônio, Bairro da Glória, Bairro das Graças, com a preocupação porque a MRS fechou a passagem que tinha ali na travessia do Fli. E nós entendemos a preocupação desses moradores, porque se acontece um acidente ali, a gente sabe que fecha tudo e as pessoas vão ficar ilhadas do lado do Santo Antônio, do Bairro das Graças, do Bairro da Glória. E nós sabemos também que muitas das pessoas precisam daquela travessia para se deslocarem até os seus trabalhos. Então, nós pedimos, no ofício, nós solicitamos à MRS que seja feito um estudo para que possa ser feita essa passarela aérea ali na travessia, que vocês possam estar olhando com carinho para a nossa cidade, para os bairros em questão, e possa estar atendendo, né? Não vamos deixar, em caso de travessia fechada por acidente, os moradores dos bairros ilhados. Eu sei que muita gente vai falar, vereadora, mas tem outros acessos. Mas para quem precisa fazer a travessia rápida, para ir para um trabalho, ter que dar a volta lá na Estrada Nova, ou então dar a volta pela BR, não é justo e é mais demorado. Então, que a MRS possa ter esse olhar atento aí com relação à travessia do Fri. Quero também, senhor presidente, aproveitar o meu momento de tribuna hoje para parabenizar a Igreja Universal do Reino de Deus, que no último dia 9 de julho celebrou seus 49 anos de história. Ao longo dessas quase 5 décadas, a Igreja Universal tem desempenhado um papel importante, espiritual e social, levando esperança e acolhimento a milhões de pessoas no Brasil e em diversos países. Seu trabalho vai muito além dos templos, alcançando famílias em situação de vulnerabilidade, promovendo ações solidárias, campanhas de arrecadação de alimentos, apoio a vítimas em calamidade, assistência a dependentes químicos, visitas a hospitais, presídios e tantas outras iniciativas voltadas ao bem-estar da sociedade. Em momentos difíceis da nossa história, como na pandemia, enchentes, crises econômicas e outras situações de calamidade pública, vimos o esforço de milhares de voluntários que, movidos pelo amor ao próximo, estenderam a mão a quem mais precisava. Esse compromisso com a solidariedade demonstra que a fé também se manifesta por meio de ações concretas. Por isso, quero parabenizar todos os membros, pastores, obreiros e voluntários da Igreja Universal pelos seus 49 anos de dedicação à evangelização e ao serviço ao próximo. Que Deus continue concedendo sabedoria, força e direção para que essa missão siga transformando vidas, fortalecendo valores como a esperança, a solidariedade solidariedade e o amor ao próximo. Que esta data seja motivo de gratidão pelas conquistas alcançadas e de renovação do compromisso de continuar contribuindo para uma sociedade mais justa, fraterna e humana. Parabéns à Igreja Universal do Reino de Deus pelos seus 49 anos de existência. Sem mais, senhor presidente.
15: Vereadora Tailândia Maria de Dores.
17: Senhor presidente, nobres colegas vereadores, cidadãos e cidadãs que nos acompanham aqui na Casa Legislativa e de suas casas, o meu boa noite.
15: Boa noite.
17: Me perdoem a voz rouca, a tosse durante a fala dos colegas, mas nesse tempo seco tem muita gente assim, né? Bom, vamos lá. Foram 60 dias. 60 dias em que alguns, por um breve momento de ilusão, acreditaram que havia calado uma voz. Mas eu preciso dizer algo àqueles que comemoraram esse afastamento. Vocês cometeram um erro crasso. Vocês acharam que eu iria descansar, acharam que eu iria me recolher, mas eu lhes digo com toda serenidade e firmeza, eu não parei um único minuto. E vocês não sabem o prazer que é estar de volta. Durante esses 2 meses, eu não deixei de caminhar pelas ruas, não deixei de ouvir a nossa gente e, principalmente, não tirei os olhos do Diário Oficial e das contas públicas. O mandato que me foi conferido não é uma cadeira nesta casa, é um compromisso de vida firmada com o povo. E o povo esteve ao meu lado em cada um desses dias de afastamento. Meu muito obrigado. Aqueles que acharam que iriam calar a voz da população e frear as novas fiscalizações vão perceber, a partir de hoje, o tamanho do seu engano. Eu volto com muito mais energia, com muito mais disposição e com a certeza inabalável de que a verdade não pode ser varrida para debaixo do tapete. E é exatamente por não me calar que uso esse espaço da tribuna hoje. Eu não vim aqui para falar do passado, eu vim para cobrar ações imediatas do presente. Quero chamar a atenção de toda essa Câmara para a situação absurda e emergencial recentemente declarada sobre a gestão dos caminhões de lixo, meus pares e população. Estamos falando de um contrato de valor vultoso. São quase 4 milhões de reais. Para que todos entendam a gravidade desse montante, esse é o preço exato para construir 2 unidades básicas de saúde iguais às que estão sendo feitas agora. Ou seja, o valor suficiente para comprar quase 8 caminhões de lixos novos e equipados para o nosso município. E qual é a justificativa que ouvimos para esse ralo de dinheiro público? Denúncias de sabotagem? Dizem que encontraram açúcar no motor de um dos caminhões? Eu pergunto a esta casa, eu pergunto à mesa diretora, esse laudo chegou à Câmara? Nós temos a prova pericial e material desse crime? Ou estamos engolindo histórias para justificar contratos milionários de emergência? O Poder Legislativo precisa ser parte ativa e central de toda essa investigação. Nós não podemos assumir o papel de parte passiva, de meros espectadores, enquanto o dinheiro do povo é escoado. E eu espero que esse trecho seja passado no portal. E as perguntas que exigem resposta imediata não param por aí. O que foi feito com os funcionários da carreira da coleta de lixo? Pais e mães de família que conhecem o serviço? Quem é exatamente essa empresa que assume o serviço? Quem é o agente de contratação responsável por trazer esses terceirizados para o nosso município? Nós não podemos nos contentar com meias palavras ou ofícios evasivos. Vamos nos debruçarmos sobre essas questões com a seriedade, a transparência e o poder de investigação que a situação exige. Precisamos investigar crimes.

0: Lá vou cobrar até que seja resolvido. Não para minha vanglória, de jeito nenhum, mas para vocês, que é povo, que pagam imposto e que merecem dignidade de ir e vir, assim como todo cidadão. Seguindo a festa em dores, o nosso jubileu de 140 anos, a nossa paróquia é mais antiga que a cidade, na verdade, mais antiga que Santos Dumont, né? Ela é desde a época da Vila Palmira, 140 anos de história. Então, meus parabéns à paróquia de Nossa Senhora das Dores. Foi uma festa muito boa e eu lamento a falta de verba da prefeitura, que respondeu à igreja na semana do jubileu, dizendo que não tinha como levar palco, iluminação e banheiro químico. Engraçado que para outros eventos vai imediatamente, mas para a paróquia de Nossa Senhora das Dores, não sei por que motivo, não foi, né? Foi dito aqui que não tinha verba, né, para contratar. Que pena, que pena. E aí eu quero aproveitar e agradecer a quem nos apoia, o Quarto Esquadrão de Cavalaria da PM, perdão, Quarto Esquadrão de Cavalaria, meu muito obrigado por enviarem para lá a viatura, a Patrulha Rural também. Muito obrigado ao Sargento Lauro e Lúcio, o Comandante Vitorino, por todo o apoio ao nosso jubileu. A paróquia, eu faço parte com tanto carinho há anos e fico feliz desse apoio para o jubileu. Então, é isso. Aproveito para agradecer o apoio, né, o apoio de alguns colegas vereadores também, a nossa festa, meu muito obrigado, todos os benfeitores e o trabalho do nosso pároco, o grande Padre Bill. Muito obrigado a todos, boa noite, continuem contando comigo. Eu voltei com muito mais força, muito mais garra para continuar da onde eu parei. Boa noite.
1: É encerramento. Nada mais havendo a tratar, convido os pares para a próxima reunião ordinária, realizada no dia 4 de agosto de 2026, terça-feira, às 17 horas, declaro encerrado o trabalho da presente sessão. Boa noite a todos.
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2: E 59.
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4: Querido amigo, querida amiga, e vamos orar a São Miguel Arcanjo, que te proteja, que coloque um anjo da guarda sobre você e que proteja também as almas nos céus. Ore comigo, pense no seu familiar já falecido, pense em você que agora está vivo e que precisa da proteção de Deus. Oração a São Miguel Arcanjo. Glorioso Príncipe do Céu e Protetor das Almas, eu vos chamo e invoco para que me livreis de toda a adversidade e de todo o pecado, fazendo-me progredir no serviço de Deus e conseguindo-me dele a graça da perseverança final, que me faça gozá-la eternamente. Amém. São Miguel Arcanjo, protegei-nos no combate, cobri-nos com vosso escudo contra os embustes e ciladas do maligno. Subjugue-o, Deus, instantemente pedimos. E vós, príncipe da milícia celeste, precipitai ao inferno a Satanás e a todos os espíritos malignos que andam pelo mundo a perder as almas. Amém. O Senhor esteja convosco. Ele está no meio de nós. Pela intercessão de São Miguel Arcanjo, nosso padroeiro, desça sobre você, sua família, a sua refeição, o seu trabalho, a sua vida, a bênção do Deus Todo-Poderoso, Pai, Filho e Espírito Santo. Amém.

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1: Meio-dia e 5.

0: Meio-dia e 14.
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20: E o dia em 20.

0: 12:31.
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3: 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Meio-dia e 36.

0: Meio-dia e 45.
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5: Meio dia e 51.

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2: Meio-dia e 59.
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6: 1 e 5.

0: 1:17.
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0: 1:28.
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0: Uma e 32.
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0: 1:45.
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1: 1:59.
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1: 1:59.
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0: 12.
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4: 2:20.

0: 2:29. 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

0: 2h44.
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1: 2:59.
2: Ó Maria Santíssima, que em vossa imagem milagrosa de Aparecida espalhais inúmeros benefícios sobre o Brasil. Eu, embora indigno de pertencer ao número dos vossos servos, mas desejando participar dos benefícios da vossa misericórdia, prostrado a vossos pés, consagro-vos o entendimento, para que sempre pense no amor que mereceis. Consagro-vos a língua, para que sempre vos louve e propague a vossa devoção. Consagro-vos o coração, para que depois de Deus vos ame sobre todas as coisas. Recebei-nos, ó Rainha incomparável, no ditoso número dos vossos servos. Acolhei-nos debaixo da vossa proteção. Socorrei-nos em nossas necessidades espirituais e temporais, e sobretudo na hora da nossa morte. Abençoai-nos, ó Mãe Celestial, e com vossa poderosa intercessão, fortalecei-nos em nossa fraqueza, a fim de que, servindo-vos fielmente nesta vida, possamos louvar-vos, amar-vos e render-vos graças no céu. Por toda a eternidade, assim seja. Pela intercessão de Nossa Senhora Aparecida, Rainha e Padroeira do Brasil, a bênção de Deus Onipotente, Pai, Filho e Espírito Santo, desça sobre vós e permaneça sempre. Amém.
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Boa tarde, uma excelente tarde para você ligadinho aqui na 90.1 nessa sexta-feira, dia 17 de julho, último dia aí, né, do útil dessa semana e o mês de julho que começou ontem quase praticamente, já tá passando aí, né, da sua segunda, iniciando a sua segunda quinzena. Tempo hoje. Na rua tá tranquilo, tá favorável, sol tá gostoso, 23 graus aqui na terra do pai da aviação, sensação térmica agradável, né, sob o sol, mas quando você vai pra sombra, meu amigo, parece que tem um ar-condicionado ligado, né, que não tem como, não tem base, né, de onde vem esse vento gelado, né, então assim, sob o sol tá excelente, sob a sombra tá muito frio. Dica da Alessandra pra vocês aqui, gente, vai pro sol, meu amigo. Sai de casa, sai do escritório, se der na hora do cafezinho ali, dá um tempinho, vai pro sol. Tá muito gostoso, né, a temperatura no sol. O termômetro deve despencar para cerca de 11 graus durante a madrugada, né? A amplitude térmica ali continua alta, então o casaco é essencial no período noturno. Ontem, não sei se você

muitos concordam comigo, mas estava muito mais frio. Tanto de manhã, quando eu saí de casa de manhã, eu senti que estava mais frio, né, que nos dias anteriores. Tanto nesse horário que eu venho para a rádio, quanto à noite também. O vento estava bem mais gélido. Eu não vou nem usar a expressão gelado, eu vou falar gélido, né? Porque é mais que gelado, né? O vento ontem estava insano de frio. Falando aqui de 17 de julho passados, deixa eu buscar aqui algumas datas. 1918, o fim da dinastia Romanov, na esteira da Revolução Russa, o ex-czar Nicolau II, sua esposa, quase minha xará, a Alexandra, e seus cinco filhos foram executados por revolucionários bolcheviques em Ekaterimburgo, pondo fim a mais de 300 anos do governo czarista na Rússia. Em 1955, a inauguração da primeira Disneylândia, Walt Disney, abria as portas de seu primeiro parque temático em Anaheim, na Califórnia, nos Estados Unidos. O conceito revolucionou a indústria do entretenimento e do turismo global para sempre. Aqui eu vou abrir um parênteses, porque eu, quando eu era criança, eu achava que o Walt Disney era o nome da empresa. E realmente é o nome da empresa, né? Só que o cara deu o nome dele para a empresa, o Walter Disney, né? Uma coisa como Walt. Então, Walt Disney, ali, o nome do cara. Fecha parênteses. E em 1994, no dia 17 de julho de 1994, a gente ouvia o Galvão Bueno gritando, até perder o fôlego, abraçado no Pelé, gritando: é tetra, é tetra! Após um tenso empate por 0-0 no tempo normal e na prorrogação, quando a Itália ninguém marcou nem do lado nem do outro, a seleção brasileira venceu a disputa por pênaltis na final da Copa do Mundo dos Estados Unidos. O erro histórico de Roberto Baggio, eu lembro como se fosse ontem, aquela camisinha azul da Itália, com aquela buchinha branquinha amarrada no rabinho de cavalo. Ele mandou a bola lá para a estratosfera e garantiu o grito de é tetra, e encerrou um jejum de 24 anos sem títulos mundiais. Então, até então, lá em 94, nós tínhamos 24 anos, né? Agora temos 24 anos também, né? Somando com mais quatro que teremos pela frente, 28 anos sem título. É doído, mas enfim, né? 2030 tá logo ali. Os dias estão passando rápido, a semana mais ainda. 2030 tá logo ali. Hoje é o dia da proteção às florestas, uma data crucial de conscientização ecológica no Brasil. O dia que homenageia o Curupira, figura icônica do nosso folclore, que com pés virados para trás, para despistar caçadores, é o eterno guardião das matas e dos animais selvagens. E também é o Dia Mundial da Justiça Internacional. A data marca o aniversário da adoção do Estatuto de Roma, em 1998, o tratado que estabeleceu o Tribunal Penal Internacional para combater crimes contra a humanidade e genocídios.

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0: E nós estamos de volta agora, 3 horas e 12 minutinhos. Está muito frio por aí, Sérgio Rodrigues. Boa tarde. Seu microfone está desligado, Sérgio. Eu não tô, do ar aqui eu não estou conseguindo. Agora sim.
1: André Batista, bom.
0: O Sérgio está picando bastante a sua voz.
1: Pois é, estava ouvindo. Não, não está não. Eu estou com dificuldade de comunicação, viu? O áudio aqui.
0: Agora melhorou, agora melhorou.
1: Eu vou fazer o seguinte. Eu vou inverter, vou jogar no celular. Aí vou manter o notebook para que eu no celular eu vou no 4G.
0: Tá bom, vai lá então. Enquanto isso, eu vou conversando com o pessoal aqui de casa, falando aqui dos aniversariantes do dia, né? A gente tem aqui algumas pessoas aniversariando hoje, neste dia 17, que deixa eu ver aqui a idade do. Ó, a Camila Parker Bowles, a esposa do Ray Charles, completando hoje 79 anos de idade, a rainha consorte do Reino Unido, esposa do Rei Charles. Por que a rainha consorte?
1: É
0: Porque ela teve sorte
1: mais.
0: de casar com o cara que viraria rei, né? Não deixa de ser, né, Sérgio?
1: Picotar.
0: É, Sérgio, realmente tá
1: Bom, mas de qualquer
0: picotando bem a
1: maneira.
0: sua voz, viu?
1: Na hora do intervalo, eu faço a troca. Eu me coloco na sala, no notebook, e vou fazer o programa no celular.
0: Beleza, então, porque aí fica mais reto, mais liso, né, a fala. Enquanto o Sérgio vai arrumando ali, vou falando mais pessoas estão fazendo aniversário aqui hoje. A Melanie Viniegra, atriz e apresentadora que marcou a produção de TV e do cinema internacional, completando hoje 44 anos de
1: Por isso que
0: idade.
1: as pessoas falam que ela é a rainha com sorte.
0: Com sorte. É
1: Né?
0: literalmente a sorte que
1: Eu vou
0: ela
1: trocar
0: tem.
1: então.
0: Vamos lá, talvez. Então. Vamos ver se vai sair direitinho agora. É, tem hora que a voz do Sérgio aparece, tem hora que não. Ele vai. Pode ir trocando aí, Sérgio. Enquanto eu vou conversando com o pessoal aqui de casa, eu vou trazendo aqui mais informações. Agora acho que vamos ver.
2: Acho que agora melhorou.
0: Melhorou, melhorou bastante.
2: Agora eu estou no celular. Mas, Alessandra, a gente falava da rainha, né? É a rainha consorte, porque faz parte de um consórcio, né? Mas é verdade, a rainha consorte, viu? Muita
0: Literalmente. É que nem a Kate Middleton, né? No falecimento aí, né? A gente espera que demore bastante. Do Ray Charles, que é difícil falar do Ray Charles e não pensar no Ray Charles da música, né, Sérgio?
2: Exatamente.
0: Aí.
2: Quando você falou Rei Charles, Ray Charles, na verdade, né, em inglês não tem R, é R, né? Quando você falou Ray Charles, eu logo imaginei, você falou 79 anos. Você sabe que eu dei uma viajada aqui, achei que fosse mesmo a esposa do cantor Ray Charles.
0: Pois é, né?
2: Achei que fosse ela, viu?
0: Deve, talvez, mas a esposa dele talvez seja um pouco mais idosa, talvez. Ele
2: É, eu acho
0: morreu em
2: que deve.
0: 2004. Deixa eu ver aqui, vou até pesquisar, fiquei na dúvida agora também. Para diferenciar, tem que botar o número do Charles, né? O Ray Charles III.
2: Charles cantor, né?
0: Deixa eu ver aqui a esposa dele. Deixa eu ver se aparece aqui para mim na Wikipedia. Na Wikipedia aqui. Gêneros, nascimento. É, não tem o nome da esposa dele, não. Ele morreu
2: Não.
0: aos 73 anos em 2004, há 22 anos atrás. Então ele estaria com 95 anos se estivesse vivo.
2: Pois é, eu imaginei que fosse, né, o Ray Charles, o cantor, mas é o Rei Charles, né, o filho da Rainha Elizabeth. Ele já está com mais de 80 anos, ou pode ser?
0: Ah, tá. Se a Camila está completando 79, ele deve estar mais ou menos isso mesmo. Deixa eu pesquisar aqui para a gente ver. Este Ray Charles. Não, 77, ele é mais novo que ela.
2: Aí ele é um ano mais novo que
0: É, ele vai fazer
2: a.
0: 78 em novembro, dia 14 de novembro.
2: Ah, então tá.
0: É por isso que a rainha não queria o casório lá quando eles eram novos, além do fato dela ser divorciada, né?
2: É, é verdade. Agora, quer dizer, né? Se o Charles tiver a mesma qualidade de vida da mãe dele, ela foi há quase 100 anos, né?
0: Ela foi, acho que faltava algumas semanas, não é, para os 100 anos dela.
2: Ela faltava 100 anos, e lúcida, né? Então eu acho que o rei Charles, né, o rei da Inglaterra, ele é rei da Inglaterra e tem um nome assim bem legal a situação dele. Mas enfim, né? Festa lá no Reino Unido, deve ter um jantar daqueles hoje por lá, né?
0: A Rainha Elizabeth, ela estaria completando 100 anos esse ano. Ela nasceu em 1926.
2: Ah, tá. Então é isso. Elizabeth.
0: Acho que foi o príncipe Philip que morreu umas semanas dos 100 anos. Ela faleceu com. Cadê aqui? 96.
2: 96. Eu acredito que pelo fuso horário deve estar rolando. Sexta-feira deve estar rolando um belíssimo jantar lá em Londres hoje, né?
0: Ah, com certeza. Família real e tudo.
2: É, deve estar. Olha, Sandra, vamos lá. As informações de hoje. Faltam 79 dias para as eleições. Está chegando o momento da definição das candidaturas. As convenções partidárias começam na segunda-feira que vem. E o registro das candidaturas vai até o dia 15 de agosto. A campanha eleitoral começa no dia 16. Brasília, como sempre, hoje estava... Não estava tão quente o caldeirão hoje, não, o Alessandra e o ouvinte do Fato Pros, porque sexta-feira, você sabe como é que é, né? Sexta-feira é difícil encontrar um representante público em Brasília, a não ser aqueles que moram lá, né, que tem algum tipo de vida mesmo lá em Brasília. Fora isso, é complicado você encontrar alguém em Brasília numa sexta-feira, tá?
0: É sexta-feira, só réis mortais é que trabalham na sexta-feira.
2: Sexta-feira é sexta-feira. Então hoje, o caldeirão hoje estava quente em Brasília, tá bem quente, mas assim, não estava tão... de arrepiar como nos últimos dias, não. Estava mais ou menos. É, Alessandra, é complicado, hein? O negócio tem que esperar aí agora, a partir de segunda-feira, quando as chapas começam a ser divulgadas, confirmadas pelas convenções, e aguardar aí o registro das candidaturas depois do dia 15. E se você, né, tem o seu e-título, não se esqueça de atualizar. Alessandra Batista, hoje tem entrevista aqui no programa, né?
0: Estamos aguardando, né? Agora 3h20, espero que tenha, né?
2: Agora eu estou te vendo aqui no outro canal, mas realmente está travando bastante.
0: Inclusive está com delay a nossa sala de resenha.
2: É, a sala de resenha está com delay. Então tá bom. Eu vou chamar então a matéria, né? A gente preparou uma reportagem bem legal. Sexta-feira é aquele dia mais suave, né, Alessandra? A gente fica mais tranquilo, muito embora a gente tenha que trabalhar diferente lá de Brasília. A gente tem que trabalhar, mas é um dia mais lightzinho. E essa hora assim da tarde, 3h21 da tarde, a gente fica mais tranquilo. Então a matéria que a gente traz para o programa de hoje é bem legal também, bem interessante. Eu acho que vale a pena o ouvinte prestar atenção, até porque já tem muita gente que faz isso. O WhatsApp lidera vendas entre pequenos negócios no Brasil.
3: O WhatsApp deixou de ser apenas um aplicativo de mensagens e consolidou como principal canal de vendas para os pequenos negócios brasileiros. Pesquisa do Sebrae mostra que 82% dos microempreendedores e das micro e pequenas empresas utilizam a plataforma para vender e se comunicar com os clientes à frente do Instagram, Facebook, marketplaces e lojas virtuais próprias. Mas vender pelo aplicativo exige mais do que simplesmente responder pedidos. A gerente adjunta da Unidade de Relacionamento com Cliente do Sebrae Nacional, Milva Capanema, explica a diferença.
4: A principal diferença está na postura do empreendedor. Quem apenas recebe pedidos utiliza o WhatsApp como um canal de atendimento. Já quem vende estrategicamente usa o aplicativo para construir relacionamento, conhecer o cliente e gerar novas oportunidades de negócio. Isso envolve organizar os contatos, personalizar o atendimento, divulgar novidades de forma planejada, realizar o pós-venda, que é muito importante, estimular novas compras e acompanhar toda a jornada do consumidor.
3: A pesquisa também mostra que 73% dos pequenos negócios já utilizam ferramentas digitais para comercializar produtos e serviços. Para aproveitar melhor esse potencial, alguns cuidados fazem diferença no atendimento e na experiência do consumidor. Milva Capanema também orienta quais práticas ajudam a aumentar as vendas pelo aplicativo.
4: A primeira é responder rapidamente seu cliente, já que a agilidade influencia diretamente na decisão de compra dele. Também é importante usar a linguagem clara e cordial, enviar fotos de boa qualidade, informar preços, formas de pagamento e prazos de entrega de maneira objetiva. Outro ponto, personalizar o atendimento, chamando o cliente pelo nome e procurando entender sua necessidade antes de oferecer um produto. Por fim, o pós-venda é essencial e é uma etapa muitas vezes esquecida, mas que ajuda a fidelizar os clientes e gerar novas vendas por indicação ou recompra.
3: Entre os erros mais comuns estão a demora nas respostas, mensagens genéricas e falta de organização no atendimento. Segundo o Sebrae, recursos como WhatsApp Business, respostas rápidas, catálogo de produtos e mensagens automáticas podem tornar o atendimento mais eficiente e contribuir para fidelizar clientes. Grupo Rádio Web 25 anos, áudio que amplifica conexões. Produção e reportagem, Virgínia Alves.
2: É uma tendência, né, Alessandra?
0: Sim, com certeza, é uma tendência, e essa questão do pós-venda eu super concordo. Eu sinto uma falta muito grande dessa questão do pós-venda ali, porque às vezes você compra e depois você precisa de ter um canal ali com quem te vendeu e simplesmente você não consegue falar mais nada, né?
2: É. Ô, Alessandra, eu estou vendo aqui que está internado com um quadro de pneumonia o cantor Milton Nascimento.
0: Nossa, bituca.
2: Ele está internado com um quadro de pneumonia. A informação foi divulgada pela equipe de assessores do artista por meio das redes sociais. Segundo a nota, o artista segue estável, apresenta uma boa evolução clínica e a previsão é de que ele receba alta nos próximos dias e continue o tratamento em casa visando conforto, né? O Milton Nascimento tem 83 anos de idade. Ele apresentou essa intercorrência, né? Que, conforme informações da própria família, é comum em seu atual quadro de saúde, ainda mais com esse período de inverno, né? Então a gente segue aqui torcendo para que o Milton Nascimento retorne para casa o mais rapidamente possível. Ele tem problemas sérios de saúde. Em 2025, ele foi diagnosticado com demência por corpus de Levy, que é uma doença neurodegenerativa que afeta a memória, lamentavelmente, né? Afeta o comportamento e também os movimentos do corpo. Na ocasião, a informação foi confirmada pela família do artista, né? Então, a gente torce aí, continua na torcida mesmo, para que o Milton Nascimento tenha uma pronta recuperação e no conforto de casa, acompanhado aí pela sua equipe de assessores e também familiares, Alessandra Batista.
0: É, porque infelizmente a idade chega para todos, né, Sérgio? Uns envelhecem melhor, outros não tão bem assim. Algumas doenças, né, acabam entrando no meio do caminho. Você vê, por exemplo, o Bruce Willis, né, um cara jovem, né, tá numa questão de quadro avançado ali de esquecimento, não sei se é Alzheimer ali o problema que ele tá. E era um cara totalmente ativo, né? Então, assim, independente de idade, mas lógico que a idade acaba cobrando a conta também, né? Mas que ele retorne realmente para casa, porque eu acho que o melhor lugar do mundo para se estar é na casa da gente, né?
2: Exatamente. Vamos chamar a Zélia Guerra então agora?
0: Vamos lá.
2: Vamos falar então de gatos, paixão e escritores.
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6: Qual feitiço terão os gatos jogados sobre os escritores? Victor Hugo, Guimarães Rosa, La Fontaine, Ferreira Goulart, Lord Byron, Jean Paul Sartre. Carlos Drummond de Andrade, Mia Couto, entre tantos outros, eram apaixonados por estes peludos. Ernest Hemingway, autor de O Velho Mar, chegou a ter 50 felinos em sua propriedade. Segundo Machado de Assis, a paixão dos escritores pelos gatos se define pela afeição pelo que é incompreensível. Sou Zélia Guerra, da Planeta Azul Editora, dando um toque de cultura na sua vida.
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8: 3:27.
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0: E nós estamos de volta agora, 3 horas e 35 minutos. Finalmente o nosso entrevistado chegou. Eu estava falando com ele que está mais fácil entrevistar o presidente da República do que entrevistar o Thiago Guimarães, que é presidente, está presidente da Fundação do Museu de Cabangu. Thiago, boa tarde.
1: Boa tarde, Alessandra. Boa noite. Oh, boa tarde a todos os ouvintes. O tempo está atropelado, né?
0: 5 horas da tarde já está quase noite, né?
1: É verdade, mas é uma satisfação estar aqui. Novamente, eu não tinha vindo aqui pessoalmente nesse novo local da Rádio Cultura, mas é um prazer estar aqui. Vamos lá, vamos falar do Museu de Cabangu, né? Estou aqui com o nosso vice-presidente Levi, né, Levi?
2: Olá, gente, boa tarde, tudo de bom para vocês, uma satisfação e uma saudade muito, muito particular, porque há muitos anos eu também já fui locutor.
0: Ah, já?
2: Já fui locutor na rádio Serra Azul FM, e assim, é uma gratificação muito grande, porque boa parte da minha vida também foi em rádio, né? Então, assim, eu também já tive um contato uma vez com o Sérgio Rodrigues, tá, Sérgio? Talvez você não lembre, mas a gente já chegou a se falar uma vez, pelo menos, que eu me lembro. Então, para mim, é muito bom estarmos aqui, tá? Boa tarde a todos e vamos conversar sobre o Museu Cabangu.
3: É bom que a gente consegue ver daqui, né, o Alessandro?
0: Isso, eu coloquei virado para eles ali, que fica mais fácil de você conversar com e vê-los.
3: Pois é, porque o que que acontece, né? Você estava falando aí do sofá, estava falando de preparar o ambiente aí do nosso estúdio, né, para transmissões ao vivo, inclusive, se possível, até com imagem pela TV. Isso não está fora dos nossos propósitos, né? Então, quem sabe, brevemente, aí a gente aproveita essa oportunidade, até mesmo do aniversário da rádio, que a gente tem, assim, aquela ideia, né, Thiago? A gente tem aquela vontade de trabalhar fazer desse programa que nós estamos nele, né, o Fato e Prosa, um podcast da rádio. A gente já está conversando sobre isso. Então, tomara que a gente consiga.
1: Já pensou, volta aquela época do auditório e a música ao vivo, e isso vira gravações para a posteridade, né? Vários artistas, compositores, tocadores, e passarem por aqui e ficar registrada a música deles com o auditório.
3: Pois é, e o rádio tem essa pegada, magia, né? Essa possibilidade, né? O rádio nos oferece essa chance de ter essa... de fazer esse tipo de trabalho, de programa, né? Eu não sei se talvez um auditório como era antigamente, mas ter um espaço para a gente poder fazer uma entrevista como essa que nós estamos fazendo hoje, né? Já que a gente tem essa possibilidade de se ver aqui, por que não colocar isso no canal, no YouTube, no Instagram? Então é isso que a gente está imaginando, né, para o futuro, transformar aí o Fato e Prosa num podcast aqui da Rádio Cultura.
1: Maravilha.
3: Vamos falar do museu, né?
2: Então vamos lá.
3: O objetivo hoje é o museu, né? Vamos falar do museu.
0: Isso, inclusive, eu queria que o Thiago começasse falando, porque o museu deu uma fechada, né? Ficou fechado alguns dias e agora reabriu novamente, né, Thiago?
1: É, essa palavra fechada, pelo histórico do museu, é bem...
0: É puxada, bom evitá-la, né?
1: Na verdade, todo espaço museal, né? O espaço, principalmente o nosso, que a maior porcentagem dele é natural, é de costume ter um período em que se encerra as atividades, né? As visitações ficam interrompidas para manutenção. Então, com o Museu de Cabangu não é diferente, né? O parque é muito grande, a gente obviamente abriu só o primeiro plano dele ali, né? Onde está a Casa de Santos Dumont, onde estão os pavilhões, aquele grande bosque, né? O chafariz e tudo. Mesmo assim, existe a intenção de sempre ter esse momento em que uma grande equipe da IPCAR entra no parque para fazer as manutenções das áreas verdes. Então, sempre quando a gente fala assim, o Museu de Cabangu está fechado, o histórico é tão grande, né, um pouco negativo dessa coisa do museu fechado, que a gente opta a informar que temporariamente está impedida as visitações. E foram só 7 dias, né? Nós conseguimos em tempo recorde colocar o museu já aberto, no seguinte sentido, de agora amanhã, né, já vai estar totalmente liberado para as pessoas entrarem e ver a diferença que é o parque com uma manutenção em dia.
0: Ah, com certeza, faz toda a diferença, né? Toda a diferença já fez, né, com toda a reforma, com tudo que foi feito ali no museu, ali na casa, no entorno, porque não foi pouca coisa, né? Muita coisa foi feita ali, tanto em termos estruturais, né? Porque o pessoal pensa assim, quando você fala, ah, é capina, não sei o que, coisas visuais, mas estrutura é uma coisa muito importante também, né, Tiago?
1: Principalmente a organização dos espaços expográficos. A gente ganhou um segundo museu, né? Nós temos a Casa de Santos Dumont, né? Que a maioria das pessoas conhece, porém, ela está com uma pegada nova, né? A gente quer realmente levantar essa narrativa do Santos Dumont como fazendeiro. O mundo inteiro conhece ele como o aviador. E a gente tem a primazia de ter a imagem dele como fazendeiro. Então essa narrativa está sendo muito trabalhada dentro da casa. E o segundo museu que eu digo, que nós ganhamos, foi a sede administrativa. Nessa sede a gente colocou espaços expográficos. Então, cada sala da sede administrativa virou uma sala temática. Então, nós temos a sala da Anésia Pinheiro, nós temos a sala do fazendeiro, nós temos a sala das invenções, a sala das homenagens. Então, todos esses espaços foi cuidadosamente pensado para que o visitante chegasse. Ele é interativo, ou seja, todo local tem QR Code que você possa acionar e ler, ouvir o que a sala oferece. Então, se você entrar dentro do Museu de Cabangu hoje para consumir todas as informações que tem ali, em um, dois dias você não consegue, porque é muita informação. Nós colocamos informação em cada objeto que tem lá, o porquê está ali, de onde veio, quem representa. Então é muito rico, principalmente para o público que vai à pesquisa. A gente acha que tem um público que só vai a passeio, mas não. Tem gente que vai à pesquisa para fazer uma tese de TCC, para fazer um trabalho de conclusão de curso, né? Como se diz. Então, um museu hoje, visitável, se alimentando de todas as informações que lá tem, dois, três dias, você não consegue pegar tudo. É muita coisa, graças a Deus que a gente tem.
0: Não, e é o máximo, né? Porque no dia da reabertura, né? Eu estava andando por ali e tinha aqueles alunos da EPICAR, que são relativamente os novos, né? Acredito que seja ali ensino médio, pela média de idade deles ali. E eles estavam no espaço expográfico ali logo no início, encantados com a máquina de escrever do seu Oswaldo Castelo Branco. Tipo, eles nunca viram aquele dinossauro na frente deles, né? E eles encantados com a máquina e eu encantada com o encantamento deles. Estava uma coisa assim muito legal, um clima muito bacana, né, Levi?
2: Isso é muito legal, esse toque de gerações, não é? Se você pega lá atrás, vê tudo de como começou, uma forma bem rudimentar que as pessoas olham hoje para trás e vê como que era difícil, né? Então tem esse impacto mesmo visual, né? Chega, vê uma máquina de escrever, vê, por exemplo, assim, outras coisas como o telefone, né? Tem o telefone do maquinista que ficava do lado de fora, que era a comunicação que tinha do trem para saber onde que ficariam as coisas, como que seria tudo organizado. Então, para eles é muito impactante essa situação, para ver que hoje a gente tem o telefone celular que você fala de qualquer lugar. Mas se você pega uma criancinha, ela não sabe o que é um telefone fixo, né? O que é um telefone fixo? Então tem que procurar mostrar.
0: Por que esse telefone está ligado na parede?
2: Exatamente. Tem aquela questão até do discar, né? Disca aí. Ou seja, essas coisas assim, são muito legais, né? E o impulso que o museu está dando é uma outra visão mesmo. Nós estamos tendo justamente disso, de entregar para não só para a nossa comunidade sandomonense, mas para a humanidade como um todo. Aqui não estou exagerando, mas para fazer a coisa muito bem organizada, passo a passo, uma reestruturação, porque quando nós chegamos era uma outra situação. Então nós tivemos que reestruturar juridicamente o museu, administrativamente, para poder chegar nesse ponto. Então, assim, os primeiros passos estão sendo dados. Outros eventos de reformulação da estrutura nós também já estamos planejando. Então, com certeza, com o tempo, o parque como um todo vai estar funcionando como ele era e mais incrementos que nós vamos fazer, com certeza, né? Estamos batalhando muito para isso, né, Tiago?
1: Muito,
2: né?
0: Sérgio, tem alguma pergunta?
3: Tenho sim. O que que acontece? Eu vi uma reportagem há dias atrás a respeito da atividade de vocês, né, na direção, a nova direção do Museu de Cabangu, né? Eu vi que o Tiago, numa entrevista, ele falou, né, de algumas narrativas que a população tinha, de que o museu só ficava fechado. Aí eu vou lá, o museu está fechado, chego lá, a porta está fechada, não dá para entrar. Então isso acabou criando um ambiente meio que hostil, né, ao turismo no Museu de Cabangu. A minha pergunta é, o que que levou vocês dois a assumirem a direção do Museu de Cabangu no momento em que as narrativas elas se sobrepunham à importância do museu?
1: Na verdade, nos caiu ao colo, né, esse desafio. A gente vem com uma experiência de instituição, né, que é a AMA-SD, desde 2012. E a AMA, ela começa a trabalhar com projetos culturais. Né? E aí são vários projetos, Feira com Choro, Degusta do Mor, Mostra de Cinema, Leiturama, que a Alessandra já conhece de cor.
0: Abacuá.
1: Né? Abacuá, enfim. E chegou no momento da instituição que houve a oportunidade de reformar a estação ferroviária. Então, parece que esse projeto, né, tamanho que ele foi, nós ficamos 6 anos restaurando a estação, quando concluído, né, em julho de 2024, entregamos ao município. Parece que houve uma visão de que nós da AMA poderíamos, ao mesmo tempo que fizemos, né, a restauração da estação ferroviária central, poderíamos também restaurar a imagem e dar seguimento aos trabalhos do museu. Na verdade, o que a gente está fazendo no museu não é nada tão inédito, né? Todos os gestores que passaram por lá tiveram suas contribuições, né? E fizeram jus ao trabalho que foi feito naquela época. Quando caiu na nossa mão, a gente veio com uma proposta um pouco mais básico, bem feito, que foi, essa foi a narrativa principal, né? Ah, não vamos pensar coisas grandes, porque existem muitas coisas básicas que precisam ser feitas. E essas coisas básicas, se forem bem feitas, vai causar um efeito positivo. E foi dito e feito, né? Então, nós entramos dentro do museu na seguinte proposta. Se a narrativa antigamente era que o museu sempre está fechado, não vamos fechar mais. Se a narrativa é que entra dentro do museu e não tem uma água para tomar, vamos ter que ter água. Se não tem nada para comer, vamos ter algo para comer. Então, todas as narrativas negativas foram listadas e, a partir dali, a gente identificou que eram coisas básicas, né? Que, obviamente, com o tempo, as dificuldades foram acontecendo e não foi tão sustentável, né? Então, nós começamos a trabalhar esse tipo de ideologia. O básico bem feito é uma ideologia. Porque se você entra no parque, você vê um parque daquele tamanho, é tendencioso demais pensar coisas imensas e grandes a princípio. Mas se você pensar coisas imensas, grandes, gigantescas, se não tiver uma base bem feita, você pode até implementar essas coisas maiores, mas com o tempo ela vai ruir com muita facilidade. Então, o que nós estamos fazendo agora é criando uma base. Essa base vai das estruturas mínimas do parque a serem construídas, reconstruídas e solidificadas para termos novamente o amor do público para o parque, essa coisa do pertencimento. Se você observar todas as ações que nós estamos tendo dentro do museu, todas trazem um pertencimento, não somente de Alberto Santos Dumont, não somente do santo-dumonense, mas principalmente do cidadão de Mantiqueira. Porque antes de Cabangu existir, antes de Santos Dumont nascer lá, existia uma comunidade ali que era importantíssima e continua sendo, que é a comunidade da Mantiqueira. Então, esse pertencimento, essas ações que tendem a voltar o santo-dumonense para dentro do museu, os escoteiros para dentro do museu, a comunidade de Mantiqueira, de recém-vindo, do engenho, todos da região para dentro do museu, mostrando que o museu não é um lugar elitizado, ele tem que ser um quintal do santo-dumonense, um quintal das escolas, um quintal das instituições. Qualquer ação que for pensada dentro de uma escola ao ar livre tem que ser dentro do museu. Também pode ser dentro do museu, não somente tem que ser. Mas hoje em dia o museu ele oferece um espaço e logística para qualquer atividade. O escoteiro já fez lá um projeto famoso e muito legal do Instituto Federal que se chama Arvoração, faz atividades lá. Motociclistas, ciclistas.
0: Observação de pássaros.
1: Observação de pássaros.
0: Caminhada guiada.
1: A caminhada guiada. O arraiá que nós tivemos agora. Né? A banda no museu, você levar a banda civil para dentro do museu para tocar num domingo à tarde, 3 horas da tarde. Então, todas essas ações são ações para dar pertencimento. E a partir do momento que você se sente pertencente ao local, você consegue amar mais o local. A partir do momento que você ama mais, você cuida melhor. Então, uma gestão fica muito mais fácil se você conquistar o pertencimento das pessoas.
3: É, eu gosto muito de conversar sobre museus com o jornalista Douglas Fazolato. Douglas foi, inclusive, diretor do Museu Mariano Procópio em Juiz de Fora durante muitos anos. Ele atualmente mora no Rio de Janeiro. E ele fala, ele tem uma expressão interessante, né, sobre museus. Ele fala que das funções mais importantes dos museus, uma delas é encantar os novos públicos e garantir o interesse dos que já foram consolidados ao longo do tempo. Ou seja, né, os novos públicos, igual você está comentando, estudantes, pessoas jovens que vão conhecer a história do Alberto Santos Dumont, e quem já conhece e tem a oportunidade de reviver isso. Daí a importância do museu. E no aspecto do turismo, é óbvio que o Museu de Cabangu é uma instituição conhecida no mundo todo, né? E que tem como tarefa principal também atrair os turistas, né, Tiago?
1: Exatamente. O Museu de Cabangu é muito conhecido, mas eu digo que a narrativa do Alberto Santos Dumont como fazendeiro ainda é muito pouco conhecida. Eu vejo nos locais onde que a gente frequenta, e quando eu abro a boca e falo assim, Santos Dumont importou vaca holandesa, teve produção de leite, e o leite foi abastecendo a primeira fábrica de queijo da América Latina, que era em Mantiqueira. A pessoa arregala o olho e fala, o quê? Santos Dumont fazendeiro? O Santos Dumont aviador fazendeiro, não é possível. Né? E quando eu ouço as palavras, não é possível, eu falo assim, olha só, o trabalho tem que ser muito, porque se você quiser pesquisar sobre aviador, qualquer um que gosta de Alberto Santos Dumont pode ir na Inglaterra, pode ir nos Estados Unidos não sei, né, tanto, mas pode ir na França, pode ir...
0: França, com certeza.
1: Que aí você vai encontrar um aviador, mas o fazendeiro é só aqui, não tem lugar, ele foi fazendeiro realmente aqui, quando ele volta, né, em 1914, reconhece a casa, ele percebe que aqui é um lugar que ele pode, que ele poderia encontrar um menino que ele perdeu com o tempo, que era o menino que brincou lá em Arindeúva, né, na fazenda de café. E a história é longa, né? Eu adoro falar dessa história, mas o tempo aqui não permite.
2: E um detalhe apenas, ô Sérgio, que é importante a gente deixar muito claro, que é a questão da narrativa. Né? Nós gostamos mais da questão dos fatos. Tá? E fato é fato. E qual é o fato? Realmente o museu durante muitos anos ficou fechado. Eu não vou precisar para você quanto tempo. Mas a partir do momento que foi dada essa missão ao Tiago e que eu também abracei junto com outro colega nosso, Hércules, nós em 9 meses recuperamos toda a estrutura do museu para que pudesse torná-lo viável para a abertura. Tá? Então, assim, às vezes essas narrativas elas não estão realmente de acordo com a realidade, porque em 9 meses nós pegamos do Estatuto, veja bem, do Estatuto de 1949, reformulamos todo o Estatuto, fizemos todas as modificações necessárias para que no dia 22 de março de 2026 nós pudéssemos entregar ao município, à comunidade, à sociedade, o museu. Então, assim, de lá para cá, ele não ficou fechado. O único período realmente que ele ficou em atividade suspensa foi, está sendo até hoje, nesses 10 dias, né, Tiago? São os 10 dias para manutenção, 7 dias para manutenção. Então, assim, a questão da narrativa, nesse aspecto, ela não está muito condizente com a realidade. Realmente ficou fechado durante muitos anos, por questões que não cabe aqui a gente mencionar, que não é o caso, né? Mas em 9 meses nós conseguimos reestruturar e entregar o museu, que está aberto à visitação para todas as pessoas.
0: E a visitação também está aberta de uma maneira diferente, né? Porque a gente percebia, as pessoas chegavam ali, iam passando pelos cômodos da casa, vendo que tinha ali, meio sem saber para onde que ia, né? E vamos andar, o que, que tem aqui atrás desse jardim, não sei o que, dessa árvore, o que, que tem subindo nessa estrada, né? E agora não, tem um roteiro estruturado com pessoas, né, com guiamento feito. E isso faz toda a diferença para o museu.
1: Toda a diferença. A importância do guiamento, a gente diz que é o seguinte, a gente não consegue enxergar até que alguém nos mostre. E o guiamento, ele é muito importante por conta disso. Nós fazemos um projeto dentro do museu que chama Caminhada Guiada. O ponto de partida é perto do chafariz. E aí, quando a gente vai largar, né, a gente tem uma pergunta. Vocês já viram essa árvore que está aqui em cima? É a maior copa que tem no museu. Aí todo mundo levanta os olhos. Já passaram várias vezes perto da árvore, mas nunca tinha visto a árvore. A partir do momento que o guia fala sobre a árvore, fala que aquela árvore é uma das maiores copas que tem no parque, eles já ficam encantados. Mas como não enxergou? E para isso que tem o guia, né? Então, quando a gente pensou em abrir o museu dia 22 de março, pensamos o seguinte, olha, não adianta a pessoa chegar lá e, igual você falou, Alessandra, ficar olhando e, né, tem que ter guia. Então, nós trabalhamos para que pudéssemos ter um guiamento. Hoje nós temos 6 funcionários lá, além dos guias, nós temos serviços gerais para manter tudo limpo. Então, o guia, ele vai apertar sua mão e falar assim, essa aqui é a casa natal de Alberto Santos Dumont, e vai mostrar sala por sala a importância de cada objeto, a importância de você estar pisando ali. Quando a gente faz o guiamento dessa caminhada guiada, que nós levamos um grupo até São Sebastião de Rocha Dias, que é a igreja, uma das coisas que a gente fala na abertura é uma frase muito impactante, que é o seguinte: vocês estão pisando no território, no terreno onde Santos Dumont pela primeira vez sorriu e chorou. Ele bebezinho, o primeiro choro foi ali, a primeira gargalhada dele como bebezinho foi ali. Então nós temos 2 pontos importantes na história do Museu de Caboclo: a história do nascimento. Ele não ficou ali muito tempo, depois ele foi para a Fazenda Casal, ok. Mas a volta dele, o retorno, também é um ponto especial demais. Então, se você transfere também o nascimento para o retorno dele como um fazendeiro de Cabangu, você tem 2 grandes histórias a serem contadas e lapidadas dentro do museu. Então, quando você fala, você está no território onde ele sorriu e chorou a primeira vez, a pessoa já... Então, quer dizer que aqui é o Marco Zero. É lógico que aqui é o Marco Zero, é aqui que ele nasceu. Né? Então, a narrativa, o guiamento, a construção histórica, ela é muito bem feita através dos guias, e esse está sendo o nosso maior diferencial hoje em dia.
3: Ô, Tiago, e para segunda-feira, qual vai ser a programação, aniversário de Alberto Santos Dumont, o que está reservado lá no museu?
1: Então, segunda-feira, dia especial demais, né? E aí nós queremos resgatar uma cerimônia que foi muito consolidada durante 10 anos, que se chama Medalha Mérito Cabangu. A Medalha Mérito Cabangu foi instituída em 2005, e aí ela foi de 2005 a 2015, foram 10 edições de medalha. E teve uma edição muito especial em 2023, que reuniu a Medalha Mérito Cabangu com a Medalha Santos Dumont do Estado. Então a gente quis fazer...

0: nós teremos uma cerimônia militar, né, que é alusiva ao pai da aviação, ali com a presença da Picard, fazendo todo o cerimonial. Vai ser um dia muito bonito, né, e significativo para a gente, que é celebrando o nascimento de Santos Dumont dentro do Museu de Cabangu, ali com a Força Aérea, com a gestão municipal, com a Fundação Casa de Cabangu. Vai ser muito bonito.
1: Não, então fica o convite, né, para que todos os nossos ouvintes, não só de Santos Dumont, mas de toda a região, né, quem tiver a oportunidade, dá uma chegadinha, conhecer o Museu de Cabangu. Está vindo um feriado municipal aí, que é o dia 27, que é o dia do aniversário da cidade de Santos Dumont. Obviamente o museu vai estar aberto para visitação também. Então, quer dizer, eu acho que nós temos tudo, não só para resgatar todo o contexto dessa história que envolve o Santos Dumont aviador e o Santos Dumont fazendeiro. Achei muito bacana a história que você traz para a gente, né? E aproveitar também as belezas naturais lá da casa de Alberto Santos Dumont, né? Tá aí o convite, então, para que as pessoas que nos acompanham na região e também na internet venham a Santos Dumont conhecer o Museu de Cabangu.
2: É isso aí, tá? Sejam todos convidados, estaremos lá para recepcioná-los, tá? Com muito carinho.
1: Horas, hein?
2: A partir das 8h30 começa as solenidades, mas a partir das 10 horas é que vai ficar realmente mais à vontade para as pessoas chegarem, visitarem, enfim, ter todo o acolhimento que a gente pode propiciar para as pessoas, para uma boa estadia no museu durante o período que eles estiverem lá.
1: Tá certo.
3: Tá certo, então, queria agradecer, Thiago, e também, mais uma vez, né, voltando ao rádio depois de muitos anos.
2: Isso, voltando ao
3: depois
2: rádio.
3: Depois a gente tem que voltar aqui para falar sobre rádio também, porque é um assunto que a gente gosta
2: muito,
3: bastante.
2: Muito importante.
3: Thiago voltou também para falar sobre os assuntos, né, música e tudo. E o Thiago, a gente tá com uma ideia bem bacana, né, Thiago? Você mandar pra gente aqui uns áudios sobre alguns conteúdos do museu, né?
0: É, de vez em quando vocês ouvirão a nossa voz aqui falando um pouquinho sobre o museu. Não sou radialista nem nada, mas pelo menos a mensagem a gente pode enviar. Para falar das atividades do museu, o que a gente está pensando no mês de agosto, né? Para todos os ouvintes da Rádio Cultura, que é uma rádio, assim, ontológica, né, histórica, né, do município, todos os ouvintes ficarem antenados. Eu acho que a gente, nesse momento tecnológico, a gente está muito preso no Instagram, né? É Instagram daqui, Instagram dali, Facebook. A gente, às vezes, esquece que tem uma grande parcela do público que está ouvindo a rádio. Então, assim, não ignorar essa grande parcela é também pensar no turismo, né? Porque quem está ouvindo a rádio talvez não está no Instagram. E aí nós vamos enviar áudios relacionados ao Museu de Cabangu para que todo mundo tenha acesso também às informações das nossas atividades. E obrigado, viu, Sérgio, pelo acolhimento e oportunidade.
2: Obrigado, Sérgio. Foi um prazer.
1: Obrigado, tá? Pelo carinho de vocês. E que obtenham muito sucesso, né? E brevemente eu vou lá fazer uma visita pessoalmente, né? Vou levar minha esposa lá no Museu de Cabangu.
2: Seja bem-vindo. Seja bem-vindo.
0: Obrigado, Alessandro.
1: Um abraço.
3: Obrigado a vocês. Um abraço, Sérgio. Até segunda.
1: Até segunda, Alessandra. Boa tarde.
3: Pessoal de casa.
1: Amanhã, né? Amanhã, 8 da noite, hein? Não se esquece.
3: Encontro marcado amanhã. Um abração, tchau, Sérgio. Um abração, tchau, pessoal de casa. Tchau, tchau.
1: Tchau, tchau.
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1: 4 e 4.
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1: Muito bem, um abraço. Boa tarde, cidade. Pois é, chegando por aqui o programa Tarde Total desta sexta-feira, dia 17 de julho de 2026. Estamos chegando aí com mais um programa nessa tarde gostosa, hein? Friento, né? É um frio gostoso, vamos falar a verdade, né? Um céu azul, uma tarde linda, uma noite linda, gente. As noites de inverno, os dias de inverno são os mais frios, mas também são os mais bonitos, né? Apesar da secura, né? Quem sofre é a criançada, os bebês, os idosos, né? Os fumantes, né? E só. Mas a beleza, né? Do dia, né? O dia limpo, claro, né? É bom demais, viu? Muito bem, começando aqui mais um programa Tarde Total. Estou te aguardando, hein? Lá no WhatsApp, 3251-1580, é o WhatsApp da Rádio Cultura, para você pedir sua música, dar o seu toque para quem você quiser, tá certo? E a gente combina assim, ó, de 4 às 5, tem o sucesso do momento, a música que você quer ouvir, e de 5 às 7 é comigo, hein? Flash Total. Começando com o grupo De Propósito, um pagodinho vai esquentar a nossa sexta-feira, né, gente? Sextou, hoje é dia, né? Hoje pode.

0: Hoje não.
1: Bom, tá aí, 4h24, você ouviu Henrique e Juliano, Última Saudade. Também tivemos o som com Henrique e Luan Santana, parece o Grupo de Propósito. Olha, você que tá ligado com a gente aí, quero mandar um recado importante, viu? 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
2: 4h26.
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0: Oi, agora sim, voltando com você, ligado com a gente aqui na 90.1. Agora vamos chegando com a participação do ouvinte, né? O ouvinte participando aqui no 3251.580.
1: São Paulo, que boa tarde, Yasmin, Rô, Maria do Carmo. Escutar e oferecer uma música para o Zangão, que está fazendo aniversário hoje. Qualquer uma, Eduardo Costa, que ele gosta. Feliz pai Alexandre, minha mãe Isabel, mesma pessoa, hein? Meu padrasto é Geraldo, para meus filhos, meus três, Yuri, Isabel e Cailane, o Jefim, o Limbim e todos os ouvintes. E obrigado, eu fico com Deus. Eduardo Costa, aquela, você está fazendo aniversário agora. Esse nome. Leandro Leonardo, parabéns para você, por favor.
2: São Paulo, que é Isabel da Roma do Carmo, quero ouvir oferecer uma música. Ofereci só pro Zangão, que está fazendo aniversário hoje. Meu Yasmin, o Alexandre, Geraldo, eu, a dona Isabel, que é vizinha dele ali, pertinho dele, em frente. Está mandando feliz aniversário para ele. O pessoal da favelinha toda, a gente está mandando um feliz aniversário para ele, entendeu? O irmão dele, Peter, a irmã dele, também está mandando um feliz aniversário, o sobrinho, os primos, todo mundo, entendeu? A música é Amado Batista, parabéns a você, especialmente para ele, tá?
0: Tá bom, beleza. Ô Yasmin, vou tocar pra você do Eduardo Costa, já que tua mãe pediu uma música aí do Amado Batista, parabéns, tá bom? E vou tocar pra você a música Ainda Tô Aí. Viu, Zangão? Parabéns ao Zangão. Zangão, não fica zangado não, Zangão. Um abraço, parabéns pra você, felicidade. É, também tá por aqui a Ieda, né? Tudo bem, Ieda?
3: Boa tarde, Edson. Tudo bem? Ieda Cunha, do bairro Córrego do Ouro. Ô Edson, toca pra mim, é Laís dos Teclados, é Morango do Nordeste? Ofereço para você, para todos os ouvintes e para o meu namorado Júlio César, aqui no bairro Córrego do Ouro. Muito obrigada, boa tarde.
0: Beleza, Ieda, um abraço também para você. Ainda tô aí, né? E na sequência tem o Amado Batista e o Laírton.

0: 15 minutos, faltando para as 5. Tá aí, Ayrton dos teclados, matando saudades. Daqui a pouco eu volto aí com a última sequência para você ligar aqui no nosso Pop.
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0: Agora faltando aí, faltando nada, né? Agora faltando 7 minutos para as 5, é isso mesmo aí, ó. Ah, tem, daqui a pouco a gente volta? Então daqui a pouco a gente volta, aí, vamos lá.
1: 4h53.
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2: E vamos nessa então, agora chegando aí mais uma música. Daqui a pouco eu volto com o Flash Total para você ligado com a gente. Sucesso com Simone Mendes, Direitos Iguais.

0: Daqui a pouco eu volto aí com o nosso Flash Total aqui na sua 90.1 com 2 horas de saudade pra você. Fique ligado.
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1: 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Muito bem, tá só começando o nosso Flash Total, sexta-feira, aqui na Terra do Pai da Aviação, você viajou no ano passado, hein? A gente começa muito bem com Billy Ocean, Caribbean Queen.

Essa foi a primeira de hoje para você ligado com a gente, matando saudade aqui na Cultura 90.1. Billy Ocean, Caribbean Queen, você participando com a gente pelo nosso WhatsApp. 3251-1580, né? Participe com a gente.

0: 5:15. 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
1: E voltando com você, ligado com a gente aqui na 90.1, quero mandar um abraço também a toda a turma do comércio, né? Tá ligado com a gente, obrigado pelo carinho. Ao Serginho Coelho aí no Correio do Ouro, a Leatriz, ô Leatriz. Um abraço a você, viu? A Vitorinha também, ao Vitor, né? Toda essa coelhada aí, viu? Para não perca a festa em honra a São Sebastião e Araçai, gente. Dia 2 de agosto, tema Felizes os que permanecem fiéis com São Sebastião. Caminhamos na esperança e na confiança em Deus, tá bom? Programação, 14 horas, procissão com a imagem de São Sebastião. Logo após Santa Missa, vai ter barracas, missa, exposição de plantas medicinais. Muito bacana, hein? Acontece no dia 2, vai acontecer dia 2 de agosto, lá nos Araçais, não é isso? É isso aí. What Snake is This Love? Aumenta o som aí, porque aqui é rock and roll.

0: 5h29, universo no teu corpo, roupa nova, uma linda regravação. What Snake Is This Love? Saudade não para. 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
2: 5h29.
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Bem, 17 horas e 34. Voltando com você, quero mandar um abraço também. A turma do comércio tá ligado com a gente, viu? Obrigado pelo carinho. Ô Renato. Valeu, obrigado pela audiência. O Ailton na Rua da Biquinha, né, Ailton? Grande abraço pra você também. O Riff Mix, matando saudade, 90.1.

0: 11:47. Peter Skilling, Major Tom, Beto Guedes, Vera Moderni, Here Comes the Rain Again, o Riff Mix. Olha, daqui a pouco tem a nossa Ave Maria e em seguida o nosso jornalismo aqui da 90.1 Cultura News.
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2: 5:47.
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0: Olha agora, 9 minutos, faltando para as 6. Chegando mais uma sequência bacana. Músicas que machucam os nossos corações, hein? Ei, meu Deus do céu, essa aqui então, hein? Dr. Hook, Sharing the Night Together. Um abração aí a Regina, o Jadir, o Anísio, hein?

falei que só tinha musicão, hein? David Singson, Never Fall in Love. Paulo Diniz, Pingo de Amor, Dr. Ruth, Sharing the Night Together. Olha, vem aí a nossa Ave Maria, na sequência eu volto com Cultura News.

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1: 6 horas.
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2: O anjo do Senhor anunciou a Maria, e ela concebeu do Espírito Santo. Ave Maria, cheia de graça, o Senhor é convosco. Bendita sois vós entre as mulheres, e bendito é o fruto do vosso ventre, Jesus. Santa Maria, Mãe de Deus, rogai por nós, pecadores, agora e na hora de nossa morte. Amém. Eis aqui a serva do Senhor, faça-se em mim segundo a vossa palavra. Ave Maria, cheia de graça, o Senhor é convosco. Bendita sois vós entre as mulheres, e bendito é o fruto do vosso ventre, Jesus. Santa Maria, Mãe de Deus, rogai por nós, pecadores, agora e na hora de nossa morte. Amém. E o Verbo Divino se fez carne e habitou entre nós. Ave Maria, cheia de graça, o Senhor é convosco. Bendita sois vós entre as mulheres, e bendito é o fruto do vosso ventre, Jesus. Santa Maria, Mãe de Deus, rogai por nós, pecadores, agora e na hora de nossa morte. Amém. Rogai por nós, Santa Mãe de Deus, para que sejamos dignos das promessas de Cristo. Oremos. Infundi, Senhor, como vos pedimos, a vossa graça em nossas almas, para que nós, que pela anunciação do anjo, vimos ao conhecimento da encarnação de Jesus Cristo, vosso Filho, por sua paixão e morte, sejamos conduzidos à glória da ressurreição, pelo mesmo Cristo, Senhor nosso. Amém.

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0: Muito bem, agora 18 horas e 6 minutos no ar. Cultura News.
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0: Supervisão, direção, Sérgio Rodrigues. Começando ali com desastres climáticos atingiram mais de 90% das cidades brasileiras em 3 décadas.
2: Mais de 90% das cidades brasileiras sofreram com desastres climáticos nas últimas 3 décadas. É o que aponta um estudo nacional que analisou quase 60 mil ocorrências de falta ou excesso de chuvas entre 1991 e 2024. Ao todo, mais de 5 mil municípios foram afetados por secas, tempestades, inundações ou deslizamentos de terra. O Nordeste lidera o número de casos. O levantamento alerta que milhares de cidades enfrentaram mais de um tipo de desastre ao longo dos anos, o que mostra a recorrência desses eventos pelo país. Os impactos sociais e econômicos são expressivos. Os extremos climáticos provocaram mais de 4 mil mortes, 3 mil desaparecimentos e afetaram a vida de quase 130 milhões de pessoas. Os prejuízos econômicos ultrapassam os US$ 123 bilhões. De acordo com os pesquisadores, as mudanças climáticas, a expansão urbana desordenada e a falta de planejamento público agravam esses cenários. Para reduzir os danos, o estudo aponta como medida fundamental o fortalecimento das defesas civis municipais e o investimento em prevenção. As informações são da Fundação de Amparo à Pesquisa do Estado de São Paulo. Reportagem Viviane Bessa.
0: Bom, 18 horas e 8 minutos. Cotações do agro para o dia de hoje, sexta-feira, 17 de julho.
2: O preço do boi gordo teve aumento de 0,59% nesta sexta-feira. Em São Paulo, a arroba é negociada a R$ 331,15. No mercado de frango, os valores apresentam estabilidade na Grande São Paulo, em São José do Rio Preto e em Descalvado. O quilo do frango congelado é vendido a R$ 7,32 e o frango resfriado a R$ 7,34. Já a carcaça suína especial também mantém estabilidade nos atacados da Grande São Paulo, onde o quilo custa R$ 8,40. O preço do café arábica abre esta sexta-feira com recuo de 1,81%, com a saca de 60 quilos negociada a R$ 1.706,75 na cidade de São Paulo. O café robusta também teve recuo de 1,37%, sendo comercializado a R$ 1.092,56. O preço do açúcar cristal apresenta queda de 0,47% na capital de São Paulo. A saca de 50 quilos é cotada a R$ 91,15. Em Santos, houve declínio de 1,57% e a mercadoria é negociada a R$ 106,51 na média de preços sem impostos. A saca de 60 quilos do milho, por sua vez, é vendida a R$ 64,87 após aumento de 0,15%. A saca de 60 quilos da soja inicia esta sexta-feira com aumento no interior do Paraná e na região litorânea de Paranaguá. No mercado paranaense, o grão apresenta alta de 0,60%, com a saca negociada a R$ 133,94. Em Paranaguá, o aumento foi de 0,42%, levando a cotação para R$ 140,58. O trigo mantém a redução de preço no Rio Grande do Sul e aumento no Paraná. No Paraná, a tonelada do cereal é comercializada a R$ 1.403,33. No Rio Grande do Sul, o produto é vendido a R$ 1.307,53. Os dados são do CEPEA. Reportagem Viviane Bessa.
0: O preço do açúcar se mantém firme nas usinas. Milho recupera valor no campo. Banana e cenoura estão mais caros.
3: É a GESP, Central de Abastecimento de São Paulo, que trabalha com mercadorias de todo o país, divulgou o balanço sobre o comportamento dos preços nesta semana. Estão mais caros, por exemplo, abacaxi, bananas maçã e prata, abobrinha brasileira, cenoura, alface crespa, agrião e cebola. No caso de itens como melão amarelo, uva itália, berinjela, mandioquinha, tomate carmim, brócolis e coco seco, os valores estacionaram. Já entre os produtos que ficaram mais baratos na Ceagesp, dá para citar laranja, limão, beterraba, chuchu, almeirão e escarola. O preço do milho no campo voltou a subir nos últimos dias. Dados do CPEA indicam que a saca foi vendida em média a R$ 64,00. A oferta está acima da demanda, mesmo com a postura de muito comprador que decidiu adiar o fechamento de negócios à espera do avanço da colheita. Acontece, por outro lado, que vários produtores rurais estão mais focados no trabalho de campo e não fazem questão de negociar agora. Também pesa a alta das cotações internacionais. A cotação do açúcar nas usinas de São Paulo se manteve firme nos últimos dias. Balanço do CPEA indica que a saca de 50 quilos do cristal branco foi vendida pouco acima dos R$ 90,00. A safra de cana está em andamento, o que teoricamente representa aumento da oferta. Porém, as chuvas fora de época das semanas anteriores prejudicaram a colheita. No geral, o ritmo de negócios é lento e oferta e demanda estão equilibradas. Da Rádio 2, Humberto Ferretti.
0: Bem, agora, 18 horas e 12 minutos, o uso de IA, inteligência artificial em fraudes, dispara 300% em todo o mundo. Brasil é destaque negativo.
4: O uso de inteligência artificial em fraudes de identidade aumentou 300% no último ano, acendendo alerta vermelho em setores de e-commerce e finanças em todo o mundo. Os dados são do relatório de fraude de identidade 2026, divulgado por uma plataforma global de verificação de identidade e prevenção de fraudes. O documento aponta que uma em cada 25 tentativas de verificação digital no ano passado foi fraudulenta. O avanço da tecnologia facilitou a criação de mídias manipuladas e identidades falsas em escala industrial, reduzindo o custo operacional para os criminosos e aumentando a precisão dos golpes. A América Latina registrou uma aceleração preocupante desse cenário, com alta de 48% nas tentativas de fraude em meios de pagamento e de quase 25% nas fintechs. Na região, a falsificação de identidade, usando documentos oficiais como passaportes e RGs, concentrou a maioria dos ataques. E o Brasil aparece em destaque negativo nas pesquisas de percepção de segurança. Mais de um quarto dos brasileiros relatou ter sofrido tentativas de golpes pelo menos 5 vezes nos últimos 12 meses, com perdas financeiras individuais que frequentemente superam a marca de R$ 1.300. Os sites de venda online e as instituições financeiras continuam sendo os alvos preferenciais dos criminosos, registrando taxas de ataques muito superiores à média global, devido ao imenso volume de transações financeiras diárias e a menor regulamentação no varejo digital. Para conter as perdas bilionárias e proteger o consumidor, especialistas do setor de segurança defendem que as empresas adotem sistemas de verificação que combinem inteligência artificial e revisão humana para detectar padrões de comportamentos suspeitos e conseguir identificar os casos mais complexos. Da Rádio 2, Milena Abreu.
0: Relatório da Unicef chama atenção para o aumento da pobreza enfrentada pelas crianças.
5: 23 milhões de crianças podem ficar em situação de pobreza até o fim deste ano. A previsão é do Fundo das Nações Unidas para a Infância, com base em um levantamento que abrangeu dados de 167 países. A redução dos rendimentos e o impacto econômico da guerra no Oriente Médio podem fazer com que 23 milhões e 400 mil menores de idade sejam levados para a pobreza. As causas destacadas são a alta nos preços dos alimentos e da energia, somada ao enfraquecimento da atividade econômica. O estudo analisa o que chama de pobreza monetária. Isso ocorre quando a pessoa vive em lares com rendimento abaixo dos índices de pobreza definidos internacionalmente, que variam de nação para nação dependendo da economia. O Unicef esclarece que a pobreza monetária faz com que os países limitem a capacidade dos lares para satisfazer as necessidades básicas da população. O relatório mostra que cerca de 80% do aumento previsto da pobreza infantil deve se concentrar na Ásia e na África. Na Somália, por exemplo, os preços dos combustíveis dobraram poucos dias depois do conflito, iniciado em fevereiro. Isso fez com que aumentasse o custo da água, dos alimentos e das operações humanitárias. Da Rádio 2, Fabiola Altran.
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0: Fundo de Participação dos Municípios. União repassa mais de 2,4 bilhões aos municípios no segundo decêndio de julho. O dinheiro chega nas prefeituras no início da semana que vem.
6: Os municípios brasileiros recebem nesta segunda-feira, dia 20, o segundo repasse de julho do Fundo de Participação dos Municípios, o FPM. Ao todo, serão distribuídos mais de 2 bilhões e 400 milhões de reais. O valor é cerca de 2% maior que o transferido no mesmo período do ano passado, quando os repasses somaram pouco mais do que 2 bilhões e 300 milhões de reais. Na avaliação do especialista em orçamento público, César Lima, o segundo decêndio mantém o desempenho positivo do FPM em 2026, mas a inflação pode reduzir o ganho real dos municípios.
7: Esse decêndio ele vem em 2% maior que o do ano passado, né? Fechamos aí um primeiro semestre positivo, né? Contudo, não devemos esquecer que tivemos uma brusca inflacionária, né? Uma brusca alta inflacionária aí nos últimos meses por conta da conjuntura internacional, crise de petróleo. Então, temos ainda que avaliar o quão positivo foi isso. Até o momento, né? Os valores vêm correspondendo aí às expectativas.
6: No dia 10 de julho, os municípios brasileiros receberam, junto com a primeira parcela de julho do FPM, a parcela extra de 1%, que ultrapassou 9,9 bilhões de reais. O valor extra é garantido pela Emenda Constitucional número 84 de 2014 e os recursos já são esperados pelas prefeituras. César Lima avalia que agora é importante que os gestores aproveitem a parcela extra para colocar as contas dos municípios em dia. Entre os estados, São Paulo lidera o volume de recursos recebidos neste decêndio, com quase 300 milhões de reais, dividido entre os municípios da unidade da federação. Minas Gerais aparece logo em seguida, com aproximadamente 297 milhões de reais transferidos às prefeituras mineiras. Dados do Tesouro Nacional mostram que até o dia 15 de julho, 22 municípios estavam impedidos de receber os recursos do fundo. Entre os motivos para o bloqueio estão pendências relacionadas ao PASEP, débitos previdenciários e a falta de envio de informações obrigatórias ao governo federal. O FPM é composto por recursos arrecadados por meio do Imposto de Renda e do Imposto sobre Produtos Industrializados. A distribuição leva em conta critérios definidos pelo Tribunal de Contas da União, especialmente o número de habitantes de cada município. Reportagem Bianca Mingotti.
0: Senado fixou limite de 5% para retenção de repasses do Fundo de Participação dos Estados e FPM.
8: O Senado aprovou um projeto de lei que limita a 5% a parcela que a União poderá reter dos repasses do Fundo de Participação dos Estados e do Fundo de Participação dos Municípios para quitar dívidas previdenciárias de entes federativos. O PL 4.275 de 2021 segue agora para análise da Câmara dos Deputados. O objetivo da proposta é preservar a capacidade financeira dos estados e municípios, garantindo recursos para a manutenção de serviços públicos, sem impedir o pagamento dos débitos previdenciários. Segundo dados da Confederação Nacional de Municípios, as retenções de recursos ultrapassaram 5 bilhões de reais em 2020 e 2021, afetando cerca de 1/4 dos municípios brasileiros. O projeto é de autoria do senador Rogério Carvalho, do PT de Sergipe, e teve como relatora a senadora professora Dorinha Seabra, do União do Tocantins. No relatório, a senadora afirma que a limitação das retenções é necessária diante dos impactos que esses descontos têm sobre a disponibilidade financeira de estados e municípios. Os fundos de participação são mecanismos pelos quais a União distribui parte da arrecadação de impostos aos estados e municípios. Esses recursos são uma das principais fontes de financiamento das administrações locais e ajudam a custear despesas em áreas como saúde, educação e infraestrutura. Atualmente, quando um estado ou município possui dívidas previdenciárias com a União, parte dos repasses desses fundos pode ser retida para quitar os débitos. Se o projeto for aprovado também pela Câmara dos Deputados e sancionado pelo Presidente da República, esses descontos ficarão limitados a 5% do valor de cada repasse. A expectativa é evitar que retenções elevadas comprometam o caixa dos entes federativos, preservando sua capacidade de manter os serviços públicos enquanto as dívidas continuam sendo quitadas. Reportagem Paloma Custódio.
0: Bem, agora às 8 horas e 22 minutos, notícia final. Futebol, Campeonato Brasileiro, Botafogo vence no Rio e Vasco decepciona na estreia de técnico.
9: Volta do Campeonato Brasileiro, dois jogos aconteceram nesta quinta-feira e o retorno do Botafogo foi recheado de emoções. A joia da base, Lucas Emanuel, abriu o placar no Nilton Santos, mas o time voltou a sofrer com um lance inusitado envolvendo o goleiro Léo Link. Assim, o Santos empatou com o Barreal. Só que quando tudo parecia já definido, Kadir marcou o gol que deu a vitória do Alvinegro Carioca. 2-1 no Rio de Janeiro. E quem falou sobre a emoção de ter marcado esse gol que garantiu 3 pontos na tabela foi ele, Kadir.
10: Muito feliz de voltar a jogar aqui no Nilton Santos e, mais que tudo, entrar no jogo que quase estava decidido já. E passei da vitória pro time, né? Botafogo é um time que não deixa cair até o final e a gente, eu acredito que a gente vai fazer um bom jogo, né? Que vem pela frente e, pois nada, graças a Deus saiu a vitória hoje e estou muito feliz. Agora comemorar e pensar na seguir do jogo.
9: Com esse resultado, o Botafogo agora pega o elevador e sobe na tabela de classificação. É o 9º colocado, com 25 pontos. Lembrando que ainda tem a sequência da rodada. O mesmo a gente não pode falar do Vasco, que foi até o Barradão e perdeu para o Vitória pelo placar de 1-0 e segue na zona do rebaixamento, na 17ª colocação, com 4 vitórias consecutivas. O detalhe que foi a estreia do novo técnico, o português Pedro Emanuel, que até chegou a elogiar a equipe cruzmaltina, que teve oportunidade de marcar, mas infelizmente saiu derrotado de Salvador. A sequência da 19ª rodada acontece nessa sexta-feira com Fluminense e Bragantino no Maracanã e também Mirassol e Grêmio no estádio Maião. Lembrando que a rodada foi desmembrada e só termina na semana que vem. Agência Rádio Web com informações do Brasileirão, Daniela Esperon.
0: É agora 18 horas e 24 minutos, Cultura News de volta segunda-feira, após a nossa Ave Maria. Direção e supervisão de Sérgio Rodrigues. Até lá.
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30: 6:29.
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Olha aí, 18 horas e 34 minutos, de volta com você, ligado comigo. Quero mandar um abraço aí ao doutor Davi Torres de Lima, né? Doutor Davi Torres, hoje aniversariando, nesse dia 17 de julho. Parabéns, felicidades, hein? Salve, salve, doutor Davi Torres. Trazer agora uma saudade bacana, né? Pra você que tá ligado com a gente aí, ó. I promise myself. Bom, e na sequência a música que vai pro Dr. Davi casar com Marrom, fique ligado.

0: Bem, agora 18 horas e 44. They switch the boy with the door in his side. Bacana, hein? DNA casaco marrom. Daqui a pouco a gente volta aí com a última sequência pra você ligado aqui no nosso Flash Total.
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0: 6:45.
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De Gonzaguinha, sangrando, hein? Que é isso? Gente, olha, obrigado pelo carinho, obrigado pela audiência. Daqui a pouco tem a Voz do Brasil à noite, o sertanejo classe. Essas músicas arrepiam a gente, né? Olha a música linda. E eu volto segunda-feira, de 4 às 7, aqui na sua 90.1, com mais um programa Tarde Total e o Flash Total pra você. Agora chegando a saideira aí com Terry Winter, All Love a Dream. Um abraço, um ótimo final de semana. Goodbye, fui.

0: noite para você que nos acompanha em todo o país.
1: Sexta-feira, 17 de julho de 2026.
0: E vamos aos destaques do dia na Voz do Brasil.
1: Empresas afetadas por tarifas impostas pelos

0: de vigilância e monitoramento da sanidade animal.
1: E vamos falar também sobre o El Niño, que traz fortes chuvas no sul do país, ondas de calor e seca no norte.
2: Risco também de incêndios florestais, especialmente na Amazônia, no Cerrado e na Caatinga.
1: Para entender mais sobre os impactos para o Brasil, nós conversamos com o Gilvan Sampaio, do Instituto Nacional de Pesquisas Espaciais.
3: As previsões indicam que será um El Niño de forte intensidade, a muito forte intensidade, mas não há motivo para pânico. Nós temos que nos prepararmos para fazer com que os impactos sejam os menores possíveis.
2: Na apresentação da Voz do Brasil, Mariana Jungmann e Nazi Brum.
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2: Empresas afetadas pelas tarifas anunciadas pelos Estados Unidos vão ter apoio da Agência Brasileira de Promoção de Exportações para encontrar novos mercados.
1: Para isso, a Apex vai implementar um plano de 130 milhões de reais com foco na descoberta de novos parceiros comerciais.
2: A meta é chegar a países da União Europeia e países asiáticos.
4: A aplicação da tarifa de 25% sobre os produtos brasileiros, anunciada em 15 de julho, atinge 2.375 produtos. 7 bilhões e 200 milhões de dólares são impactados pelas novas tarifas. De acordo com a Agência Brasileira de Promoção de Exportações e Investimentos, o processo de busca por novos compradores internacionais vem sendo intensificado desde o ano passado, após as primeiras medidas tarifárias adotadas pelo mercado norte-americano. Atualmente, 72% das empresas brasileiras que vendem para os Estados Unidos já adotaram pelo menos mais um país de destino para as mercadorias. E já no início de agosto, a Apex Brasil deve apresentar um plano de diversificação de mercados, especialmente para os exportadores impactados pelo tarifaço. Como detalha o presidente da Apex Brasil, Laudemir Miller.
5: Nós vamos anunciar um plano de 130 milhões em parceria com o setor privado, mas evidentemente que a implementação do acordo Mercosul-União Europeia, para que as empresas possam de fato aproveitar as oportunidades desse acordo, é um dos elementos centrais do nosso plano. Mas enfim, isso é importante, são os setores, né? Mas pegando pesadamente a indústria, né? Então o setor de móveis, o setor de cosméticos, o setor de plástico, o setor de calçados, enfim, esses setores que estão tendo esse impacto.
4: Laudemir Miller ressalta que outros destinos já estão mapeados, como os países da Ásia Central.
5: O mundo olha de um jeito diferente para o Brasil, de um país estável, um país democrático. Então, a gente está sendo demandado pelos países asiáticos. O Brasil abriu, até semana retrasada, 651 mercados. Então, imagina a oportunidade que nós temos.
4: O impacto das novas tarifas anunciadas pelos Estados Unidos varia de acordo com o setor e a região. São Paulo registra o maior impacto em valor absoluto, 3 bilhões de dólares. Já Santa Catarina tem o maior impacto proporcional, com 68% das exportações afetadas. Outra região afetada é o Paraná, estado que concentra 70% das exportações brasileiras de madeira para a construção civil americana. Reportagem Luciana Colares de Holanda.
1: O Brasil conta com o primeiro Banco Nacional de Antígenos para a resposta emergencial à febre aftosa.
2: A estrutura foi desenvolvida em parceria entre o Ministério da Agricultura e Pecuária, o Instituto de Tecnologia do Paraná e empresa privada.
0: O Banco Nacional de Antígenos integra a Estratégia Brasileira de Preparação para Eventuais Emergências Sanitárias relacionadas à febre aftosa e para manutenção da segurança sanitária da pecuária. A estrutura foi desenvolvida em parceria entre o Ministério da Agricultura e Pecuária, o Instituto de Tecnologia do Paraná e a empresa Biogênesis Bagó. A parceria foi formalizada nesta sexta-feira em Garim, na Argentina. O ministro da Agricultura e Pecuária, André de Paula, falou sobre a parceria.
6: Porque esse é um laboratório reconhecido internacionalmente e ele nos empresta a credibilidade que chega com isso. Esse também é um laboratório que atende a grandes mercados, a exemplo do que ocorre conosco.
0: O Banco

0: Nacional de Antígenos mantém armazenados em condições de alta segurança antígenos dos sorotipos de interesse para o Brasil. Em caso de emergência sanitária, esse material permite iniciar a produção de vacinas em menor prazo, sem depender de fornecimento externo. O Brasil possui reconhecimento internacional como país livre de febre aftosa sem vacinação. O banco integra a Estratégia Nacional de Preparação para Emergências Sanitárias, juntamente com ações permanentes de vigilância e monitoramento da sanidade animal. Reportagem Thaís de Araújo.
1: Atenção, estudantes que se inscreveram no processo seletivo do programa Universidade para Todos, o ProUni.
2: O resultado da primeira chamada para o segundo semestre de 2026 já está disponível.
1: Os candidatos pré-selecionados têm até o dia 24 de julho para comprovar informações da inscrição junto às instituições de ensino.
3: O processo seletivo do programa Universidade para Todos, o ProUni, recebeu cerca de 530 mil inscrições para o segundo semestre de 2026. Ao todo, mais de 1 milhão e 100 mil estudantes participaram das duas edições do programa neste ano. Cada participante teve a opção de selecionar até duas opções de curso, instituição e turno, conforme as regras do edital. As bolsas integrais cobrem 100% do valor da mensalidade, enquanto as parciais correspondem a 50%. Os cursos com mais inscritos nesta etapa foram Medicina, Direito e Psicologia. Criado em 2004, o ProUni oferece bolsas de estudo em cursos de graduação e sequenciais de formação específica em instituições privadas de educação superior. Para a classificação dos candidatos, o programa utiliza as notas obtidas no Exame Nacional do Ensino Médio, o Enem. Em 2026, os dois processos seletivos somaram mais de 2 milhões de inscrições, realizadas por cerca de 1 milhão e 100 mil candidatos. O resultado da primeira chamada do ProUni já está disponível. Os candidatos pré-selecionados têm até 24 de julho para comprovar as informações da inscrição junto à instituição de ensino e apresentar a documentação exigida. O cronograma prevê a divulgação da segunda chamada em 5 de agosto. O resultado desta etapa será divulgado em 1º de setembro. Saiba mais em acessounico.mec.gov.br/ProUni. Reportagem Edinaldo Júnior.
2: E as inscrições para a formação continuada de escolas de tempo integral foram prorrogadas até o dia 24 de julho.
1: O curso é destinado a gestores escolares e coordenadores pedagógicos de instituições que ofertam essa modalidade de ensino.
2: Nos estados, no Distrito Federal e em municípios de maior porte, também podem se inscrever profissionais das redes de ensino que atuarão como multiplicadores na formação.
1: As orientações sobre a etapa das inscrições estão disponíveis na página de documentos do Ministério da Educação, no portal gov.br/mec.
2: O Ministério do Meio Ambiente e Mudança do Clima apresentou as projeções mais recentes para o fenômeno El Niño após a reunião técnica de monitoramento climático realizada esta semana.
1: O cenário prevê redução das chuvas em parte das regiões norte e centro-oeste e temperaturas acima da média em grande parte do país.
2: E também aumento do risco de incêndios florestais, especialmente na Amazônia, no Cerrado e na Caatinga.
1: Já para a região sul, a previsão é de chuvas acima da média.
2: Os efeitos do fenômeno climático devem se intensificar a partir de agosto, mas serão mais sentidos no fim deste ano, segundo o pesquisador Gilvan Sampaio, do Instituto Nacional de Pesquisas Espaciais, o INPE.
1: Eu conversei mais cedo com ele para saber mais sobre o que esperar do El Niño e como tem sido feito o monitoramento dele pelos órgãos técnicos do governo federal. Acompanhe. Doutor Gilvan Sampaio, é um prazer para a gente ter o senhor com a gente aqui na Voz do Brasil. Vamos começar falando dessas perspectivas para o El Niño esse ano? A gente deve começar a sentir os efeitos mais graves a partir da semana que vem? Como é que tá as previsões de chuvas intensas aí, especialmente para o sul do Brasil?
4: Bom, nós temos aí os impactos do El Niño, eles são gradativos ao longo dos próximos meses. Os primeiros impactos nós começamos a observar ao longo das próximas semanas. E nesse segundo semestre de 2026, o primeiro principal impacto está relacionado às chuvas no sul do Brasil, principalmente Rio Grande do Sul e Santa Catarina. Então há a tendência de chuvas mais volumosas, alguns períodos com chuvas intensas, mesmo porque o auge do fenômeno El Niño se dá normalmente no mês de dezembro. Então, entre novembro e janeiro, né, nós teremos o auge do fenômeno, que é quando nós observamos os principais impactos. Isso em relação às chuvas. Em relação à temperatura, aí sim, todo o Brasil, nós devemos ter, a partir do final do inverno, depois da primavera e verão, períodos com temperaturas mais altas do que a média histórica e, ao longo, principalmente da primavera e verão, alguns períodos com ondas de calor.
1: Pois é, eu ia até perguntar isso para o senhor, até o fim do ano, como é que eram as perspectivas, né? O senhor falou das chuvas mais intensas que devem começar no sul do Brasil e a seca, doutor Gilvan, a gente deve esperar também alguma seca atípica, em que regiões, como é que deve acontecer?
4: Em relação às secas, aí é mais no norte do Brasil, norte e leste da Amazônia e norte da região nordeste, onde ocorrem os impactos do El Niño, em relação às secas, né? Ou chuvas abaixo da média. Só que esses impactos, diferente do que acontece no sul, que os impactos são a partir de agora, nós esperamos os impactos mais para o final do ano, começo do ano que vem. Né? Especialmente no norte e no leste da Amazônia, né? Nós devemos ter, a partir do final da primavera, déficits de chuvas. Não dá para qualificar ainda exatamente a severidade desse déficit de chuvas. Nós vamos tentar qualificar isso ao longo dos próximos meses. E no norte da região nordeste, que é a região semiárida, aí sim é somente em 2027, né? Porque o período chuvoso principal daquela região é de fevereiro a maio. Ela tem uma componente também associado ao Oceano Atlântico, então nós devemos aguardar mais para o final do ano para avaliar a possibilidade de secas no norte da região nordeste.
1: E aqui na região centro-oeste, alguma questão em especial?
4: O principal impacto do El Niño na região central do Brasil, que inclui a região centro-oeste, a região sudeste, o sul da região amazônica e o sul da região nordeste, é o aumento das temperaturas, né? Não tem um impacto no volume de chuvas o El Niño nessas regiões, nessa região central. Portanto, é o que tem que se prestar atenção nesse momento. Nós estamos no período seco da região. Essa região central do Brasil, o período seco normalmente se estende até meados de outubro, que é quando começam as chuvas mais frequentes e regulares. Com temperaturas altas, período seco, então isso faz com que a vegetação possa ficar mais seca. E aí a atenção maior é justamente com as queimadas, né? Porque com a vegetação mais seca, temperaturas mais altas, o potencial para a ocorrência de queimadas aumenta. Então esse é um ponto de atenção para os próximos meses na região central do Brasil.
1: Agora, o Instituto Nacional de Pesquisas Espaciais, o INPE, onde o senhor, inclusive, é pesquisador, está atuando com diversos órgãos federais no monitoramento do clima, justamente para a preparação de todos esses eventos que o senhor mencionou agora. A partir daí foi lançada uma plataforma, né, doutor Gilvan? Queria que o senhor falasse para a gente como é que funciona esse trabalho, quais são os órgãos envolvidos.
4: Nós fizemos um trabalho, porque o que acontece? Quando ocorre um fenômeno como El Niño, existem muitas fake news, né? Então nós juntamos os órgãos principais que monitoram o clima e meio ambiente no Brasil, que são o INPE, através do Centro de Previsão de Tempos e Estudos Climáticos, que é a instituição a qual pertenço, o Instituto Nacional de Meteorologia, a Defesa Civil Nacional, a Agência Nacional de Águas, o Serviço Geológico do Brasil e o CEMADEM. Então essas seis instituições, elas publicaram agora no mês de junho uma nota técnica, né, chamado Painel El Niño, onde nesse Painel El Niño nós avaliamos justamente a situação atual e o que nós esperamos para os diversos setores, por exemplo, a agricultura, para a defesa civil, a questão de desastres, a questão de águas, ao longo dos próximos meses. Esse Painel El Niño vai ser renovado a cada mês e essa é uma informação que vai auxiliar não somente a população, mas também os diversos setores e também os tomadores de decisão.
1: Principalmente aí as autoridades estaduais, municipais também, né, que vão poder se precaver de maneira mais específica, né?
4: Exatamente, porque existe, inclusive, algumas pessoas falando alguns termos até coloquiais do tipo, olha, vai ser um El Niño Godzilla. As previsões indicam que será um El Niño de forte intensidade, há muito forte intensidade, mas não há motivo para pânico. Nós temos que, obviamente, nos prepararmos para os impactos do El Niño. Os principais impactos do El Niño nós já sabemos, e aí acompanhar ao longo dos próximos semanas e meses como é que será a evolução desse fenômeno para fazer com que os impactos sejam os menores possíveis.
1: O senhor tocou num ponto interessante aí, porque, de fato, o senhor até mencionou antes, né, existem muitas fake news, existe também algumas equiparações que são um pouco equivocadas que as pessoas fazem. Eu ouvi recentemente que era um furacão, que o El Niño era um furacão. E são eventos climáticos diferentes, né? Eu gostaria que o senhor ajudasse também um pouco aqui a explicar essa diferença, inclusive, de preparação, se fosse eventualmente um furacão, é diferente do que a gente vai viver com o El Niño. Se é necessário as pessoas fazerem, por exemplo, provisionamentos, estoque de comida, porque pode ter inundações ou secas extremas que falte comida. A gente vive uma situação nesse sentido? Qual é a diferença?
4: Não. Bom, o El Niño é um fenômeno que nós já sabemos quais são os impactos. Os impactos vão ocorrendo dependendo da região. Por exemplo, no sul do Brasil, nós sabemos que há a tendência de chuvas volumosas e chuvas intensas, né? Então, por exemplo, dizer que vai acontecer novamente um episódio como aquele de 2024 no Rio Grande do Sul, não dá para dizer com tanta antecedência. Mas existe a possibilidade dele ocorrer? Existe a possibilidade. Quando é que nós conseguimos prever? Nós conseguimos prever isso com no máximo aí 15 dias de antecedência. Né? Aquele episódio, por exemplo, de 2024, ele começou no comecinho de maio, final de abril, comecinho de maio. Os modelos meteorológicos, já na segunda quinzena de abril, indicavam um volume de chuvas muito expressivo para o Rio Grande do Sul. É óbvio que os modelos não conseguem dizer exatamente o volume que ocorreu, foi um volume realmente muito extremo. Né? Então não há essa questão da população fazer estoques de alimentos ou qualquer que seja o pânico associado. É claro que nós temos que nos preparar para os eventos extremos. Então, no caso de chuvas, tem que haver toda uma preparação, por exemplo, do poder público com limpeza de galerias, né? Eventualmente revisar sistemas de comportas, etc. No caso de secas, tem que haver toda uma preparação por conta da questão da água. Né? Não é o momento de desperdiçar água, e aí eu estou falando do norte, do leste da Amazônia, do norte da região nordeste. Então tem que haver toda uma preparação para poupar ao máximo a água. Haja visto que o El Niño traz esse déficit de chuvas nessas regiões. Então é esse tipo de preparação. Agora, tem que haver uma preparação não só do cidadão, mas também do poder público, das instituições e todo o trabalho que tem que ser feito em função dos impactos do El Niño. O furacão, quando ocorre, é um evento muito extremo, ocorre no horizonte de horas, há poucos dias, né? O que dá para comparar são as chuvas intensas que deverão ocorrer no Rio Grande do Sul e Santa Catarina principalmente. Então é tomar cuidado em relação a esses episódios extremos no Rio Grande do Sul ao longo dos próximos meses.
1: Muito bem, nós conversamos com o Gilvan Sampaio, pesquisador do Instituto Nacional de Pesquisas Espaciais, o INPE. Muito obrigada, pesquisador, pela sua entrevista aqui à Voz do Brasil.
4: Muito obrigado.
2: A Defesa Civil Nacional reconheceu hoje a situação de emergência em mais de 23 cidades atingidas por desastres.
1: Entre as cidades contempladas, há municípios que enfrentam a estiagem e a seca, enquanto outros foram atingidos por fortes chuvas.
2: As cidades ficam nos estados da Bahia, Ceará, Minas Gerais, Paraíba, Paraná, Pernambuco, Rio Grande do Norte, Rio Grande do Sul e Santa Catarina.
1: Cidades com o reconhecimento federal de situação de emergência ou estado de calamidade pública podem solicitar apoio financeiro por meio do sistema integrado de informações sobre desastres.
5: O
2: período de seca em várias regiões do Brasil traz o surgimento de praias de água doce, que viram pontos de lazer e comércio.
1: Mas você sabia que para realizar eventos ou montar estruturas nesses locais é preciso autorização do governo federal?
2: Quem traz os detalhes sobre essas regras é Uriel Ricardo.
5: No Brasil, existem praias que se formam temporariamente durante alguns meses do ano. Você já ouviu falar sobre as praias fluviais ou praias de água doce? Elas surgem quando a estiagem reduz o nível dos rios e expõe bancos de areia e trechos das margens, que passam a receber visitantes, estruturas de lazer, eventos e atividades comerciais. Quando essas praias estão localizadas em rios federais, a instalação de estruturas, eventos, atividades econômicas e outros tipos de intervenções dependem de autorização do governo federal. Os rios federais são aqueles que atravessam mais de um estado e as áreas banhadas por eles são patrimônio da União. Por isso, é necessário ter permissão de uso para explorar esses espaços, conforme explica André Luiz Nunes, coordenador-geral de Gestão de Territórios Costeiros e Marginais da Secretaria de Patrimônio da União, a SPU.
6: A permissão de uso serve para eventos de curta duração, de natureza recreativa, esportiva, cultural e religiosa. Então, para qualquer uso privativo dessas áreas, tem que ser autorizado pela União, né? E além de outras licenças lá, não dispensa licença ambiental, licença do município.
5: As orientações sobre a permissão de uso se aplicam a qualquer praia formada em rios federais, especialmente nos estados de Tocantins, Goiás, Pará, Amazonas, Mato Grosso do Sul, Maranhão, Amapá e Mato Grosso. No Tocantins, por exemplo, há a formação de praias sazonais em Porto Nacional, Luzimangues e várias outras cidades. A capital do estado, Palmas, também conta com praias como a Graciosa, a Praia do Prata e a Praia do Caju. A permissão de uso pode ser solicitada por municípios, pessoas físicas ou empresas. No caso de particulares, também é necessário ter as devidas licenças locais. Mas atenção, a autorização só vale para eventos de curta duração, como detalha André Luiz Nunes.
6: A permissão de uso para eventos de curta duração de até 90 dias, incluída a construção e a desocupação da área, ou tu pode, querendo lá, sendo necessário, prorrogar isso por mais 90 dias.
5: Quem pretende solicitar a permissão de uso pode procurar a Superintendência do Patrimônio da União no respectivo estado. Os formulários estão disponíveis na página da SPU no portal gov.br. Também é possível obter informações pelo telefone 0800-978-9005. O canal recebe ainda comunicações sobre restrições de acesso às praias, ocupação irregular, acúmulo de lixo e problemas ambientais ou sanitários. Para quem pretende aproveitar as praias fluviais, a orientação é colaborar com a preservação desses espaços, descartar o lixo nos locais adequados, respeitar a sinalização, evitar fogueiras e preservar a fauna e a vegetação local. Reportagem Uriel Ricardo.
1: Desde o início da semana, a ANP, Agência Nacional de Petróleo, Gás Natural e Biocombustíveis, realizou 268 ações com foco no combate a preços abusivos de combustíveis em 14 estados.
2: Foram aplicados 14 autos de infração por não cumprimento de envio de documentos para avaliação dos preços.
1: Isso porque nessas ações, a agência também coleta informações a partir das notas fiscais fornecidas pelos postos de aquisição dos combustíveis.
2: Esses dados são analisados pela ANP e, em casos de caracterização de preços abusivos, podem ser geradas autuações, processos administrativos e multas.
1: O valor das multas varia de 50 mil a 500 milhões de reais, dependendo da gravidade do caso.
2: Lembrando que denúncias sobre irregularidades no mercado de combustíveis podem ser enviadas à ANP por meio do telefone 0800-970-0267.
1: Essas foram as notícias do governo federal.
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2: Fique agora com as notícias do Poder Judiciário e do Congresso Nacional. Uma boa noite e um bom fim de semana.
1: A gente volta segunda-feira. Boa noite.
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8: Você vai ouvir agora notícias do Poder Judiciário. Conselho Nacional de Justiça está com inscrições abertas para o Prêmio Pena Justa de Jornalismo e Comunicação.
9: Paciente ressarcido por erro em cirurgia odontológica não pode exigir também o custeio de nova operação.
8: Justiça determina que o Hospital Público em Belém, no Pará, retome atendimento à pessoa com autismo.
9: Boa noite, eu sou Marcela Luiz.
8: E eu sou Walter Lima.
9: Estão abertas até 17 de agosto as inscrições para a primeira edição do Prêmio Pena Justa CNJ de Jornalismo e Comunicação.
8: A iniciativa reconhece trabalhos que contribuam para ampliar o debate sobre o sistema penal brasileiro. Marcelo Della Libera.
10: O plano foi criado após o Supremo Tribunal Federal reconhecer em 2023 que o sistema prisional brasileiro vive um estado de coisas inconstitucional. Para enfrentar esse cenário, a Corte determinou a elaboração de um plano nacional para reorganizar a execução penal, coordenado pelo CNJ. Quem explica é Luiz Lanfred, coordenador do Departamento de Monitoramento e Fiscalização do Sistema Carcerário e do Sistema de Execução de Medidas Socioeducativas do CNJ.
11: Então, assinou ao Poder Judiciário, ao Poder Executivo, à Academia, as instâncias da sociedade civil que se reunissem e pudessem, então, chegar a um consenso sobre ações que pudessem ressignificar esse sistema prisional.
10: O prêmio contempla produções em texto, áudio, vídeo e fotografia. As inscrições são gratuitas e seguem abertas até as 23 horas e 59 minutos do dia 17 de agosto. O regulamento do plano está disponível no site fazendojustiça.org.br.
9: Paciente pode receber de volta valor pago e indenização por danos morais e estéticos no caso de erro em cirurgia odontológica.
8: Mas, segundo o STJ, se escolhe desfazer o contrato e obter a restituição, não pode exigir também que os profissionais paguem outra cirurgia feita por terceiro. Fátima Uchoa.
12: Em ação de reparação por danos materiais, morais e estéticos, um paciente afirmou ter ficado com assimetria facial após cirurgia odontológica. O Tribunal de Justiça do Rio de Janeiro reformou a sentença e condenou os profissionais a restituírem o valor gasto no procedimento, custear nova cirurgia reparadora e pagar indenização por danos morais e estéticos. A terceira turma do STJ afastou a obrigação de os dentistas pagarem a nova cirurgia, mas manteve os demais pontos. Segundo a relatora ministra Nancy Andrighi, acumular os pedidos de restituição do valor pago pela primeira cirurgia e o custeio de uma nova geraria enriquecimento sem causa, o que é proibido por lei.
9: TST garante direitos de radialista a uma diretora de imagem que trabalhava em uma instituição de ensino à distância em Londrina, no Paraná.
8: A decisão reforça a proteção dos direitos da categoria. Mila Amaral.
13: A decisão foi da terceira turma do TST. O colegiado entendeu que, mesmo sem ser uma emissora de rádio ou TV, a faculdade usava a transmissão ao vivo pela internet e via satélite. Por isso, a profissional deve ser enquadrada assim como radialista. Com o reconhecimento, ela terá direito à jornada de 6 horas diárias e ao pagamento de horas extras, além de adicional por acúmulo de função. O relator do caso, ministro Alberto Balazeiro, reforçou na decisão que a lei protege quem exerce funções típicas de radialista, independente da atividade principal da empresa.
9: Justiça determina que o Hospital Público em Belém, no Pará, retome atendimento a pessoas com autismo.
8: O hospital tem 30 dias para regularizar o atendimento, sob pena de multa diária de R$10 mil. Sabrine Menezes.
14: De acordo com o Ministério Público Federal, o Hospital Betina Ferro paralisou o atendimento de pacientes com autismo que não possuem também outras comorbidades ou doenças raras. Além disso, a unidade de saúde também está recusando novos pacientes com o transtorno do espectro autista enviados pela regulação municipal. Na decisão, a justiça acolheu os argumentos do MPF de que a restrição viola os princípios da universalidade, integralidade e equidade do Sistema Único de Saúde e os direitos das pessoas com deficiência.
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9: Uma boa noite.
8: Bom fim de semana e até segunda-feira.
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17: Eu sou Paula Groba.
18: E eu sou Ricardo Nakaoka.
17: E estes são os destaques de hoje do Jornal do Senado, que começa agora.
18: Sugestão popular que destina fundo eleitoral a calamidades públicas vira projeto.
17: Regularização de lotes de igrejas pode ser simplificada.
18: Senado terá esforço concentrado em agosto e setembro.
17: Boa noite.
18: Boa noite.
17: Uma sugestão apresentada por um cidadão pode mudar o destino de parte dos recursos dos fundos eleitoral e partidário.
18: A Comissão de Direitos Humanos aprovou a proposta que autoriza o uso desse dinheiro em ações de enfrentamento a calamidades públicas. Os detalhes com Patrícia Oliveira.
19: Os partidos políticos poderão renunciar aos recursos totais ou parciais do fundo partidário ou do fundo especial de financiamento de campanha e direcionar esse dinheiro ao Tesouro para custear despesas em situações de calamidade, como enchentes, deslizamentos ou outras emergências reconhecidas pelo poder público. A sugestão é de um cidadão de Santa Catarina que recebeu mais de 20 mil apoios online e foi aprovada na Comissão de Direitos Humanos. A ideia surgiu em 2020, durante a pandemia de Covid-19, e defendia o uso desses recursos para reforçar os gastos com a saúde. Como a emergência sanitária já terminou, o relator senador Márcio Bittar, do PL do Acre, adaptou a proposta. O relatório, lido pelo senador astronauta Marcos Pontes, do PL de São Paulo, cria uma regra permanente para todas as situações de crise, evitando que seja necessário aprovar uma nova lei sempre que ocorrer uma calamidade.
20: E fortalecer a resposta ao poder público a emergências de natureza sanitária, econômica, social e ambiental.
19: Com a aprovação, a sugestão legislativa vira projeto de lei e segue para a análise das comissões e do plenário do Senado.
17: A Comissão de Segurança Pública aprovou uma iniciativa que aumenta as penas para crimes de furto, roubo de câmeras de vigilância e sistemas de monitoramento eletrônico.
18: A proposta, que seguiu para a Comissão de Constituição e Justiça, também pune a receptação e a interrupção de serviços de vídeo monitoramento remoto. Repórter Bruno Lourenço.
21: O relator, senador Wilder Moraes, do PL de Goiás, defendeu a necessidade de endurecer a resposta penal para esse crime em virtude das consequências sofridas pela população.
22: As câmeras de vigilância utilizada por empresas privadas geralmente possuem infraestruturas conectadas à rede elétrica, sistema de armazenamento em nuvens e comunicação de dados em tempo real. Quando subtraídas, além da perda material, há comprometimento imediato na integridade dos dados coletados, da continuidade do serviço de segurança e da resposta à ocorrência por elas registrada.
21: De acordo com o projeto de lei aprovado na Comissão de Segurança Pública, o furto de câmeras ou itens de monitoramento eletrônico instalados em vias públicas ou áreas privadas com acesso ao público passará a ser punido com reclusão de 2 a 8 anos e multa. O texto estabelece ainda que quem receptar esses aparelhos, sabendo de sua origem criminosa, terá a punição em dobro. A proposta também pune quem sabota ou interrompe os serviços de vídeo monitoramento remoto de forma intencional.
17: E a Comissão de Constituição e Justiça pode votar o projeto que trata da simplificação da regularização de lotes de igrejas.
18: Pelo texto, essas instituições poderão ter seus lotes regularizados por meio do REURB, o programa que regulariza assentamentos urbanos informais. Mais informações na reportagem de César Mendes.
23: Enviado à análise da CCJ, o projeto do deputado Dr. Jaziel, do PL do Ceará, permite que instituições religiosas, de assistência social e entidades sem fins lucrativos façam uso de procedimento simplificado para obter o título de propriedade de terrenos públicos ou privados. Instituído por lei em 2017, a ferramenta, chamada de REURB, é uma política pública voltada à regularização de áreas urbanas ocupadas informalmente, permitindo que alguns tipos de ocupantes tenham acesso ao título de propriedade, a serviços públicos essenciais e à segurança jurídica do proprietário. Relatora da proposta na Comissão de Assuntos Sociais, a senadora Damares Alves, do Republicanos do Distrito Federal, disse que muitas dessas entidades cidades ocupam áreas consolidadas há anos, mas a falta de documentação dificulta os investimentos e a continuidade dos serviços prestados à população.
0: A regularização fundiária constitui um importante instrumento de promoção da segurança jurídica, da ordenação territorial e da função social da propriedade. Desde a edição da Lei 13.465 de 2017, o ordenamento jurídico passou a contar com mecanismos mais ágeis para enfrentar situações consolidadas de informalidade urbana, conciliando o direito à moradia, a segurança das relações jurídicas e o planejamento da cidade. Nesse contexto, revela-se oportuno o aperfeiçoamento contínuo dos instrumentos previstos na legislação.
23: O texto inova ao prever que a regularização seja feita para um único imóvel isolado, sem a necessidade de abranger os lotes vizinhos, além de permitir que técnicos industriais e agrícolas validem as informações técnicas do processo, de forma a agilizar o trabalho nos cartórios.
17: E o Senado Federal terá 2 semanas de esforço concentrado em agosto e setembro. O presidente do Senado, Davi Alcolumbre, anunciou a medida e informou que as atividades serão concentradas entre os dias 10 e 14 de agosto e 31 de agosto e 3 de setembro.
18: Alcolumbre enfatizou que é fundamental que o Senado Federal, a Câmara dos Deputados e o Congresso Nacional se organizem para conciliar as deliberações legislativas necessárias durante o processo eleitoral. Ele ressaltou ainda que a iniciativa foi acordada com o presidente da Câmara dos Deputados, Hugo Mota, e que a intenção é garantir a aprovação de propostas pelas duas casas legislativas na mesma semana.
3: Que o calendário é exatamente o mesmo que será adotado pela Câmara dos Deputados, permitindo que o Congresso Nacional funcione em plenitude e de modo eficiente e harmônico neste período eleitoral.
17: As férias de julho oferecem uma oportunidade para conhecer de perto o Congresso Nacional e, desta vez, de forma diferente.
18: O programa Visite o Congresso preparou uma programação especial entre os dias 18 de julho e 2 de agosto, com experiências imersivas, apresentações teatrais e atividades educativas para crianças e adultos. Os detalhes na reportagem de Yasmin Rodrigues.
4: Durante as férias de julho, o Congresso Nacional prepara uma programação especial para receber cidadãos de todo o país. Entre os dias 18 de julho e 2 de agosto, o programa Visite o Congresso funcionará todos os dias da semana, com visitas gratuitas e sem necessidade de agendamento. Em entrevista à Rádio Senado, Fábio Duarte, coordenador de visitação do Senado Federal, listou as novidades que o público vai encontrar nesse período.
6: O visitante terá a possibilidade de conhecer uma apresentação teatral em homenagem aos 200 anos da Câmara dos Deputados e do Senado Federal. Essa apresentação teatral acontece em espaços diferentes do roteiro e apresenta personagens históricos. Além disso, temos o Visita 360, que é uma experiência imersiva que usa óculos de realidade virtual. A gente tem a apresentação do filme Eunice, a primeira senadora. Teremos também programação infantil, com atividades lúdicas no espaço plenarinho que acontece no Salão Negro do Congresso Nacional.
4: A programação completa, com os horários e as atividades específicas, está disponível para consulta em senado.leg.br/visitação, sem cedilha e sem o tio.
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18: Com edição de Paula Groba e trabalhos técnicos de João Lira, o Jornal do Senado fica por aqui. Acompanhe agora as notícias do Tribunal de Contas da União e da Câmara dos Deputados. Boa noite.
17: Boa noite e um bom fim de semana.
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0: O Tribunal de Contas da União lançou um novo portal para ampliar a transparência sobre o uso da inteligência artificial no setor público. A plataforma mostra como o TCU utiliza essa tecnologia em auditorias, atividades internas e serviços prestados à sociedade. O site reúne informações sobre as ferramentas de inteligência artificial em uso, os resultados alcançados e as regras adotadas para garantir o uso responsável da tecnologia. Também apresenta medidas de segurança, governança e proteção de dados. O objetivo é compartilhar experiências, estimular boas práticas e apoiar outros órgãos públicos a usarem a tecnologia com transparência, ética e responsabilidade. O portal é aberto ao público e pode ser consultado por gestores, pesquisadores, estudantes e qualquer cidadão interessado. Saiba mais em tcu.gov.br.
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2: Câmara aprova medidas provisórias com verba para emergência climática.
5: Mota anuncia acordo com o governo sobre dívidas dos produtores rurais.
2: Parlamentares autorizam o uso de elementos tradicionais em fotos oficiais.
5: Plenário suspende prescrição de pena para condenado que estiver foragido.
2: Boa noite. A Câmara aprovou a suspensão da prescrição da pena para condenados que estiverem foragidos.
5: Atualmente, se o condenado não voltar para a cadeia, existe o risco de o prazo de punição acabar sem que ele termine de cumprir a pena. A reportagem é de Daniele Lessa.
7: O plenário da Câmara aprovou o projeto que suspende a contagem do tempo de prescrição da pena de um crime no período em que o condenado estiver foragido ou quando tiver a liberdade condicional revogada. Prescrição é quando o Estado perde o poder de punir o

0: Punir o Kondikuju, o projeto apresentado pelo deputado Kim Kondikuju, o projeto apresentado pelo deputado Kim Kataguiri, do Missão de São Paulo, altera o Código Penal para deixar claro que o prazo para a prescrição deixa de ser contado enquanto o condenado estiver foragido. Para justificar a proposta, ele argumentou que hoje a lei premia quem afronta a justiça e penaliza o detento que cumpre integralmente sua pena.
1: O que a gente está fazendo agora é uma coisa muito simples. Você foi condenado, você fugiu, você perdeu o direito à prescrição. O crime não vai prescrever enquanto você estiver foragido, que é o óbvio. Senão você está premiando, você está estimulando o sujeito a fugir, porque se ele for competente na sua fuga, não for pego num determinado período de tempo, que vai depender do crime que ele cometeu, ele pode voltar como se nada tivesse acontecido.
0: O projeto recebeu parecer favorável do relator, deputado Alberto Fraga, do PL do Distrito Federal. Ele argumentou que a proposta corrige uma distorção ao impedir que a fuga seja usada como caminho para escapar do cumprimento da pena. A deputada Adriana Ventura, do Novo de São Paulo, disse que o texto aprovado torna o cumprimento da pena mais eficaz.
2: Que a partir do momento que esse projeto impede que a fuga de condenado gere benefício indireto, né, decorrente de decurso de tempo, ele reforça a efetividade da execução penal.
0: A mesma regra valerá no caso de revogação da liberdade condicional, que acontece quando a pessoa condenada recebe autorização para cumprir o restante da pena em liberdade. Se o benefício for revogado, a prescrição também ficará suspensa até a captura ou a reapresentação do condenado. O projeto que suspende a contagem do tempo de prescrição de um crime no período em que o condenado estiver foragido ou perder a liberdade condicional, agora será analisado no Senado. Da Rádio Câmara de Brasília, com informações de Antônio Vital, Daniele Lessa.
3: Segurança Pública.
4: Chico Alencar, do PSOL do Rio de Janeiro, parabeniza a Polícia Federal pelo indiciamento de 48 suspeitos de envolvimento em fraudes contra aposentados no INSS. Na opinião do deputado, as investigações revelaram uma atuação isenta e profunda da instituição.
5: Chico Alencar repudia o uso de falsas entidades rurais para aplicar golpes e desviar recursos públicos destinados à Previdência. O parlamentar também celebra a devolução de mais de 3 bilhões de reais aos aposentados lesados.
4: Kim Kataguiri, do Missão de São Paulo, critica projeto que criminaliza a misoginia. O deputado acredita que a proposta confunde o enfrentamento à violência contra mulheres com gírias e piadas usadas por jovens nas redes sociais.
5: Kim Kataguiri defende que o debate sobre proteção às mulheres priorize punições mais duras para crimes hediondos e feminicídio. Ele também critica o fato de partidos de esquerda serem contrários à redução da maioridade penal e ao endurecimento das regras de execução penal.
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3: Justiça.
4: Adriana Ventura, do Novo de São Paulo, critica os salários do judiciário que ultrapassam o teto constitucional e cobra o fim dos chamados penduricalhos. Ela cita que mais de 600 juízes furaram o limite em maio, com pagamentos que chegaram a R$500 mil em um único mês.
5: Para Adriana Ventura, as gratificações tornam o judiciário brasileiro o mais caro do mundo e ofendem a realidade dos que vivem com um salário mínimo. A parlamentar contesta a defesa desses benefícios e cobra respeito ao dinheiro pago pelos contribuintes.
3: Presidência.
4: O presidente Hugo Mota anunciou acordo com o governo sobre as dívidas dos produtores rurais. O repórter Luiz Gustavo Xavier acompanhou as entrevistas após o encontro.
7: O presidente da Câmara, Hugo Mota, anunciou que foi fechado um acordo entre o governo, representantes do setor e a Frente Parlamentar Agropecuária sobre a renegociação de dívidas de produtores rurais. Um dos pontos do acordo é que o projeto que tratava do tema não será votado e que o governo vai encaminhar uma medida provisória abrangendo os termos do acordo. De acordo com o Ministério da Fazenda, serão aproximadamente 100 bilhões de reais em dívidas renegociadas. Participaram da reunião os ministros da Fazenda, Dario Durigan, das Relações Institucionais, José Guimarães, o líder do governo, deputado Paulo Pimenta, do PT do Rio Grande do Sul, o deputado Arnaldo Jardim, do Cidadania de São Paulo, e a senadora Tereza Cristina, do PP do Mato Grosso do Sul, integrantes da Frente Parlamentar Agropecuária. O presidente Hugo Mota explicou as medidas.
8: No intuito de podermos anunciar o acordo feito em relação ao projeto do endividamento dos produtores rurais do nosso país. Quero registrar que essa matéria foi colocada em votação na Câmara dos Deputados há um ano atrás, um dia antes do recesso parlamentar. E durante todo esse ano, no Senado Federal principalmente, foi travada a negociação que se buscava com o governo alterar os pontos que foram aprovados na Câmara no intuito de poder ser mais abrangente no que diz respeito a essa renegociação.
7: O líder do governo, deputado Paulo Pimenta, ressaltou ainda que a MP vai suspender o pagamento dessas dívidas por 30 dias. Já o ministro das Relações Institucionais, José Guimarães, afirmou que o acordo é resultado de uma regra que tem se mostrado eficaz na Câmara, que são o diálogo e a negociação. Segundo ele, os temas mais polêmicos têm sido conduzidos por meio da construção de consensos amplos. O deputado também destacou o papel do presidente da Câmara na articulação do entendimento e ressaltou que o resultado foi fruto de uma construção coletiva. Da Rádio Câmara de Brasília, Luiz Gustavo Xavier.
3: Trabalho.
5: Pastor Henrique Vieira, do PSOL do Rio de Janeiro, cobra aprovação pelo Senado da proposta de emenda à Constituição que acaba com a escala de trabalho 6x1. Ele reforça que a Câmara já cumpriu seu papel e o Executivo espera os senadores para sancionar a matéria.
4: Pastor Henrique Vieira argumenta que o atraso imposto pelo Senado vai na contramão dos anseios dos trabalhadores, já que a proposta tem o apoio de 70% da população. O deputado pede prioridade na votação do texto para garantir mais dignidade ao povo.
3: Desenvolvimento regional.
5: Porto Piauí, no município de Luiz Correia, iniciou oficialmente suas operações de exportação com envio de minério de ferro de Piripiri diretamente para a China. Flávio Nogueira, do PT, celebra um marco, ressaltando que a nova rota vai impulsionar a economia do Nordeste.
4: De acordo com Flávio Nogueira, serão 200 quilômetros a menos que o trajeto rodoviário utilizado antes para escoar a produção até o Ceará. A operação da empresa Lion Mining inaugura a nova era com a expectativa de exportar grãos para o mercado mundial em breve.
3: Economia.
5: O plenário da Câmara aprovou 6 medidas provisórias com recursos para emergências causadas por desastres climáticos e para evitar aumento no preço do gás de cozinha. O repórter Antônio Vital acompanhou as votações.
9: Na véspera do início do recesso parlamentar do meio do ano, o plenário da Câmara aprovou 6 medidas provisórias que autorizam o uso de recursos públicos não previstos no orçamento desse ano para ações emergenciais, como combate a efeitos de desastres climáticos e para evitar aumento do preço do gás de cozinha. Uma das medidas provisórias aprovadas prevê subvenção econômica de 330 milhões de reais para empresas importadoras de gás liquefeito de petróleo, o gás de cozinha. Subvenção é quando o governo repassa dinheiro para as empresas, ou para estimular a atividade econômica ou para enfrentar os efeitos de crises climáticas ou conflitos internacionais. Nesse caso, a subvenção foi necessária para evitar que o aumento do preço internacional do petróleo seja repassado aos consumidores. Outra medida provisória abre crédito extraordinário de 20 milhões de reais para recuperar os estragos causados pelo tornado que atingiu municípios do Paraná em novembro do ano passado. A medida foi aprovada de maneira simbólica, com apoio inclusive da oposição, como a deputada Adriana Ventura, do Novo de São Paulo.
2: Que esse crédito tem por objetivo atender a situação de destruição nos municípios de Guarapuava, Quedas do Iguaçu e Rio Bonito do Iguaçu, no Paraná, por conta das famílias assentadas que foram atingidas. E realmente a gente acha que é um crédito necessário, a gente tem que atender e dar suporte a essas famílias.
9: Também foi aprovada a medida provisória que autoriza o uso de 285 milhões de reais para financiar ações de recuperação em municípios atingidos por desastres climáticos no Brasil. O dinheiro é destinado à defesa civil. Segundo o Sistema Integrado de Informações sobre Desastres, os meses de janeiro e fevereiro foram marcados por eventos climáticos severos que afetaram diretamente cerca de 2 milhões de pessoas, deixando mais de 70 mil desalojados ou desabrigados em 733 municípios de todas as regiões. Outra medida provisória aprovada libera R$ 75,3 milhões em auxílio financeiro para 10 mil famílias da região da Zona da Mata, no sudeste de Minas Gerais, atingida por enchentes no início do ano. Também foi aprovada a medida provisória que abre crédito extraordinário de R$ 49 milhões para o Programa Segurança Alimentar e Nutricional e Combate à Fome. O objetivo é ampliar o atendimento às populações atingidas por desastres climáticos registrados em maio, especialmente nos estados de Pernambuco e da Paraíba. O líder do PT na Câmara, deputado Pedro Czai, do PT de Santa Catarina, defendeu a necessidade de recursos extraordinários previstos nas medidas provisórias.
10: Falar da importância de todas essas medidas provisórias que hoje estão se definindo aqui no Parlamento. Desde o tema dos desastres naturais, o tema dos tornados no Rio Grande do Sul, o tema das secas, o presidente vai enfrentando os problemas, não só diante da guerra, que vivenciamos o risco de aumento dos combustíveis, o governo subsidia os combustíveis para não produzir inflação no país.
9: Foi aprovada ainda a medida provisória que libera R$ 337 milhões de reais para combate a incêndios. Os recursos são destinados ao IBAMA e ao Instituto Chico Mendes de Conservação da Biodiversidade, o ICMBio, e atendem decisões do Supremo Tribunal Federal em ações que cobram providências do governo contra o aumento de incêndios florestais na época da seca. Todas as medidas provisórias foram enviadas para análise do Senado. Da Rádio Câmara de Brasília, Antônio Vital.
3: Política.
4: Rodrigo Hollenberg, do PSB do Distrito Federal, faz um balanço do seu mandato parlamentar. Ele destaca a autoria de 23 projetos, como o que aumenta o limite de faturamento anual dos microempreendedores individuais.
11: O parlamentar ressalta o envio de emendas para hospitais, universidade pública e instituições de pesquisa locais. Rodrigo Hollenberg defendeu também proposta de sua autoria que proíbe o funcionamento de plataformas de apostas em território nacional.
4: Raimundo, PT do Rio de Janeiro, cobra esclarecimentos sobre o crescimento patrimonial do senador Flávio Bolsonaro, que, segundo notícias recentes, ultrapassaria os R$ 600 milhões. O deputado questiona a origem dessa quantia e exige uma apuração rigorosa dos fatos.
11: Na visão de Raimon, é preciso investigar se o montante está relacionado a articulações com grupos criminosos e esquemas de corrupção. Para ele, o esclarecimento sobre a origem dos recursos é fundamental para a moralidade pública.
3: Direitos Humanos.
4: Leonardo Gadelha, do Podemos da Paraíba, alerta que o Brasil precisa se preparar para a transição demográfica com o envelhecimento da população. Ele observa que as cidades e a legislação nacional precisam de adaptações estruturais para acolher de forma digna o público idoso.
11: De acordo com Leonardo Gadelha, é importante manter as pessoas idosas ativas e integradas ao mercado de trabalho. Para o parlamentar, aproveitar a plena capacidade física e cognitiva desse público traz benefícios sociais e econômicos ao país.
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4: 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Fale conosco pelo telefone 0800 06169 ou venha pessoalmente. 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
3: Votação.
4: A Câmara aprova o uso de elementos tradicionais em fotos de documentos oficiais. A repórter Daniele Lessa acompanhou a votação.
0: O plenário da Câmara aprovou o projeto que garante a povos indígenas e demais povos tradicionais o direito de usar elementos culturais, étnicos ou religiosos em fotografias de documentos oficiais. Entre os exemplos previstos estão o cocar indígena, o turbante dos povos de matriz africana e outros elementos étnicos, culturais e religiosos. O projeto, que foi apresentado pela deputada Célia Chacriabá, do PSOL de Minas Gerais, diz que a autorização valerá para documentos oficiais de identificação, como carteira de identidade, carteira de habilitação, passaporte e carteira de trabalho. Na prática, a proposta busca evitar que pessoas sejam obrigadas a retirar símbolos de sua cultura ou religião para tirar fotos para documentos. A única exigência é que o elemento usado não impeça o reconhecimento da fisionomia da pessoa. A relatora no plenário, deputada Sônia Guajajara, do PSOL de São Paulo, lembrou uma situação em que uma mulher negra escutou que só poderia tirar foto para a carteira de habilitação usando o seu turbante se apresentasse uma carta da sua mãe de santo ou um documento comprovando que tinha câncer. A deputada disse que é preciso impedir que episódios como esse se repitam e que usar esses elementos em fotos oficiais é ter o direito e a liberdade de viver de acordo com crenças pessoais.
14: São expressões visuais de culturas e tradições, como o cocá indígena, que representa a relação com a natureza e com os animais, o vínculo espiritual com a terra e os antepassados. Assegurar aos povos indígenas, aos afro-brasileiros e demais povos tradicionais, o uso em documentos oficiais de símbolos de sua comunidade é assegurar a dignidade humana.
0: Segundo a relatora Sônia Guajajara, a proposta deixa expresso em lei um direito que já deveria ser garantido pela Constituição, que protege a liberdade religiosa, e por convenções internacionais assumidas pelo Brasil. Ao defender o projeto, o deputado Hildo Rocha, do MDB do Maranhão, disse que esses elementos, como o cocar e o turbante, valorizam a cultura do país.
15: Isso promove a cultura brasileira, isso é respeito à cultura indígena, é respeito aos povos originários.
0: Alguns deputados no plenário disseram que seria incoerente exigir que as pessoas tirem óculos e enfeites para fotos de documentos e, ao mesmo tempo, permitir o uso de elementos tradicionais. O deputado Alberto Fraga, do PL do Distrito Federal, defendeu que a proposta também poderia incluir a autorização de uso desses objetos pessoais nas fotografias. O projeto que autoriza o uso de elementos tradicionais em fotos de documentos oficiais agora será analisado no Senado. Da Rádio Câmara de Brasília, Daniele Lessa.
3: Cultura.
5: A Câmara aprovou o projeto que reconhece o hip-hop como manifestação da cultura nacional. Inácio Arruda, do PCdoB do Ceará, destaca que o movimento representa a cultura popular das periferias e a voz de trabalhadores e jovens que buscam melhores condições de vida.
16: Inácio Arruda compara a força poética do hip-hop ao repente e aos cantadores de viola do Brasil profundo. Ele acredita que o movimento se consolida como um pilar do desenvolvimento social e de geração de riqueza econômica nas comunidades brasileiras.
5: Termina agora o Jornal Câmara dos Deputados, produzido pela Rádio Câmara, com trabalhos técnicos de Wellington Teles e apresentação de Val Monteiro e Márcio Aquilissardi. Uma boa noite para você.
16: A Voz do Brasil volta na segunda-feira. Boa noite e bom fim de semana.
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0: noite, amigos da Rádio Cultura. Está começando agora o Cultura Sertaneja Classe A, o seu encontro diário com a tradição e o coração do sertão. Eu sou Tota Meneghel e vamos ficar juntos até as 10 da noite.
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1: 8:20.
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1: 8:36.
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